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1: 21 horas.
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1: 22 horas e 2 minutos. 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
1: 23:02.
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1: Meia-noite e 4 minutos.
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0: Meia-noite e 15 minutos. 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
1: Olá, boa semana para cada um de vocês. Eu sou a Kelly Gomes e estamos aqui prontos para te ajudar, te dar dicas maternais e falar sobre esse mundo tão cheirosinho que é o mundo materno. E uma boa história faz a imaginação de todo mundo voar alto, até mesmo dos adultos. Contar histórias é perfeito para entreter as crianças em mundos mágicos, de dragões, princesas e, além disso, reúne toda a família com leveza. Esse hábito incrível estimula o aprendizado dos nossos pequenos. Então começa essa semana soltando a imaginação e crie momentos inesquecíveis ao lado de quem você ama. É uma ótima dica para você e que deixa vocês cada vez mais conectados. Beijão, boa semana para vocês.
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1: Atenção, meus amigos, você que sofre quando o sal fica grudado e empelotado no saleiro por causa da umidade? Então é o seguinte, resolva isso de forma rápida, colocando apenas alguns grãos de arroz cru dentro do recipiente. É isso mesmo, o arroz puxa toda a umidade e ainda ajuda o sal a soltar com muito mais facilidade ao chacoalhar. Comece a semana com essa dica prática e nunca mais passe raiva na hora de temperar sua comida.
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2: 12:34.
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1: A semana tá só começando e eu tô chegando por aqui na melhor do seu rádio com uma edição novinha em folha do Mundo Pop pra você nesta segunda-feira, 17 de agosto. Se liga aí.
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1: O alto astral de Vitor Clay está de volta em um formato super intimista e aconchegante. O cantor lançou o projeto sozinho e bem acompanhado. Um álbum que resgata a essência pura da música no clássico formato voz e violão. No repertório, o artista dá uma nova roupagem a 7 dos maiores sucessos de sua trajetória, criando aquele clima gostoso de roda de violão entre amigos. E para fechar com chave de ouro, Vitor preparou um presente especial para os fãs do rock nacional. Uma versão cheia de emoção para o clássico Por Você, eternizado pelo Barão Vermelho. É a pedida certa para quem quer desacelerar e curtir uma boa vibe.
0: 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Meia-noite e 47 minutos.

0: Brion. Ok. Agora a gente vai cantar uma opção de música em inglês.
1: Eu vi um putz grila.
2: O que é que vem, né, gente?
0: A gente vai tocar antes e explicar depois. Você é pra garotada que tá começando banda nova, hoje em dia eles só cantam em inglês, sabia? Então é assim, o lance é o seguinte, a gente gosta de cantar em português, mas assim, sabe, a gente sabe cantar...
3: Que coisa, menino!
0: On the way home. Não corta isso, não vai aparecer, então deixa eu começar o meu rap de novo. Basicamente é o seguinte, hoje em dia todas as bandas estão começam a cantar em inglês, não sei o que, trará, trará. Aí assim, bem, a gente acha que a gente... Tá no Brasil, é importante cantar em português. E de vez em quando é legal cantar músicas assim em inglês para se divertir e tudo. Mas criar em inglês eu acho uma coisa meio esquisita. E de repente assim, se para todas as bandas iniciantes, tipo assim, canta em inglês assim, que pelo menos assim fica legal, não com aquele inglês horroroso. Mas o Sepultura é muito bom. Ok, um, dois, três e...

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1: Uma hora.
2: Agora,

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2: Olá, pessoal, bom dia. Uma excelente segunda. Hoje, dia 17 de agosto, é Dia Nacional da Construção Social e Dia do Patrimônio Histórico Nacional também. E nós vamos falar sobre saúde. Saber como cuidar de um machucado de forma correta evita complicações e acelera a cicatrização. O primeiro passo fundamental é sempre lavar bem as mãos com água e sabão antes de mexer na ferida. O álcool 70 e os antissépticos com clorexidina são ótimos aliados para eliminar germes e bactérias. Para arranhões e cortes simples que precisam ficar protegidos do atrito, utilize o curativo adesivo. Se o machucado for maior, cubra com gaze limpa e fixe com esparadrapo sem aplicar o adesivo na ferida. Tenha o cuidado de nunca utilizar gases que soltem fios, pois eles podem se prender ao ferimento. Em articulações como joelhos e cotovelos, os curativos hidrocoloides são uma excelente escolha. Eles são a prova d'água, mantêm a umidade ideal e se adaptam perfeitamente às dobras do corpo. Lembre-se de que o hidrocoloide deve ser aplicado exclusivamente em machucados sem sinais de infecção. A escolha do curativo certo protege a sua pele e garante uma recuperação muito mais rápida e segura. Monte um kit de primeiros socorros completo na sua casa e esteja sempre preparado para pequenos acidentes. O Papo Sério de hoje fica por aqui. Até o próximo.
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1: Hello, hello, meninas. E aí, segundou por aqui. E bora começar mais uma semana. E quero saber se você também gosta daqueles looks básicos, confortáveis e que sempre funcionam. A combinação de t-shirt, calça jeans e tênis e aquela garantia de sucesso que nunca sai da moda. Quer deixar o visual ainda mais moderno? Coloque a camiseta pra dentro e dê uma dobradinha na barra da calça. Para arrematar com chave de ouro, aposte em óculos escuros e uma bolsa de corrente com muita personalidade. Comece a semana esbanjando estilo no visual prático e arrase em qualquer ocasião. Sim, a gente não precisa complicar, né, pra estar sempre estilosa. Beijo, beijo.
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3: Uma hora e 16 minutos.
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0: hora e 31 minutos.
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1: Por mais que a vida traga ventanias fortes, mantenha firmeza, seja flexível e não se deixe quebrar, o verdadeiro equilíbrio exige serenidade e sabedoria para continuar de pé diante de qualquer tempestade. Comece a semana de cabeça erguida, adapte-se aos desafios e mantenha sua paz interior em primeiro lugar.
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2: Oi, gente, tudo bem? Um excelente início de semana, uma boa segunda-feira. Hoje, dia 17 de agosto, é o Dia Nacional da Construção Social e também o Dia do Patrimônio Histórico Nacional. O Sinal Verde está no ar. Vamos à dica de hoje. Manter o ar-condicionado limpo vai muito além do conforto. É uma questão de saúde. O filtro impede a entrada de ácaros, poeira e até fuligem nociva, vindo de pastilhas de freio. Sem a manutenção adequada, esses resíduos vão direto para o sistema respiratório dos passageiros. Comece a semana garantindo ar puro no veículo e cuide do bem-estar de toda a sua família.
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1: 2:03.
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1: Oi, chegando por aqui com meu amigo Pet, meus amigos. E vocês sabiam que a estrutura dos olhos dos gatos é perfeita para a vida do predador? Pois é, eles possuem um campo visual de cerca de 200 graus e uma incrível visão periférica. A visão dos felinos é hiperatenta e responde instantaneamente aos movimentos mais rápidos. É por isso que o seu bichano não deixa passar nenhum brinquedo ou presa ligeira.
0: Esse foi o meu amigo Pet. 2:16.
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1: Atenção, meus amigos, você que sofre quando o sal fica grudado, empelotado no saleiro por causa da umidade? Então é o seguinte, resolva isso de forma rápida, colocando apenas alguns grãos de arroz cru dentro do recipiente. É isso mesmo, o arroz puxa toda a umidade e ainda ajuda o sal a soltar com muito mais facilidade ao chacoalhar. Comece a semana com essa dica prática e nunca mais passe raiva na hora de temperar sua comida.
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2: 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O pacato vilarejo de Trie-sur-Bèze reuniu milhares de visitantes na França para celebrar o Porcalhete, um festival famoso por seu inusitado campeonato de imitação de porcos. O evento atrai desde turistas e estudantes internacionais até competidores experientes dispostos a soltar os melhores grunhidos para os jurados. Nesta 43ª edição, o grande campeão foi o veterano Noel Jammet, de 59 anos, que deu um show de interpretação suína e faturou o título da competição pela 10ª vez na carreira. O decacampeão revelou que seu maior sonho agora é levar a sua habilidade peculiar para as páginas do Guinness Book.
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4: 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Enquanto isso, a concorrência tá lá embaixo. 2 horas e 34 minutos.
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1: Oi, amigos, boa semana para vocês. Espero que esteja tudo bem. Eu sou a Kelly Gomes e vamos começar nossa semana no jeito. Que tal uma receitinha, hein? Para essa segunda, então, a gente vai de linguiça assada no forno com batatas. E você anota, tá? Porque vai precisar de 1/2 quilo de batata bolinha, aquela redondinha. 1/2 quilo de linguiça suína ou toscana. Um pimentão verde ou vermelho picado. Sal e ervas finas a gosto. E para fechar, 3 colheres de sopa de azeite. E o preparo é bem simples. Você vai começar lavando as batatas bolinhas. Depois, em uma panela, você vai ferver 3 litros de água com 1 colher de sopa de sal. Aí, então, você vai colocar as batatas até que elas fiquem macias, porém firmes. Aí vai ser algo entre 10 e 15 minutos. Você vai escorrê-las e colocá-las na assadeira. Você vai colocar o pimentão picado junto com as batatas. Regue as batatas com azeite, tempere com as ervas finas e então você vai acomodar as linguiças na assadeira. Leva agora para assar em forno quente até que elas fiquem bem douradinhas, o que vai ser aí por volta de 30 a 40 minutos. E tá aí, essa foi a nossa primeira receita da semana, linguiça assada no forno com batatas. Muito aroma e sabor na sua semana e a gente volta a se encontrar amanhã. Não saia da programação que tá excelente. Tchau, tchau.
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1: E aí, tudo bem? Vamos iniciar mais uma semana. Hoje é segunda-feira. Estamos chegando com a mensagem do dia. Crescer. Crescer é ser cada dia um pouco mais nós mesmos. Dar espontaneamente sem cobrar inconscientemente. Aprender a ser feliz de dentro para fora. Buscar no próximo um meio de nos prolongarmos. Sentir a vida na natureza. Entender a morte como natural da vida. Conseguir a calma na hora do caos. Ter sempre uma arma para lutar e uma razão para ir em frente. Saber a hora exata de parar e buscar um algo novo. Não devanear sobre o passado, mas trabalhar em cima dele para o futuro. Reconhecer nossos erros e valorizar nossas virtudes. Conseguir a liberdade com equilíbrio para não sermos libertinos. Exigir dos outros apenas o que nós damos a eles. Realizar sempre algo edificante. Ser responsável por nossos atos e por suas consequências. Entender que temos o espaço de uma vida inteira para crescer, nos amarmos para que possamos amar os outros como nós mesmos. Assumir que nunca seremos grandes, mas que o importante é estar sempre em crescimento. Sou Júnior Bodanese e esta foi a mensagem do dia.
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3: 3 horas e 3 minutos.
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6: Olá, meus queridos. Em um mundo que tenta definir quem você é pelo status, olhe para o olhar de Jesus. A sua verdadeira identidade foi selada no amor e no sacrifício que ele fez por você. Você não precisa ter a aprovação dos outros quando já tem a aceitação do Criador. Caminhe com a cabeça erguida, sabendo que é filho precioso e escolhido do Senhor. Deixe que a voz de Jesus seja a única a direcionar o seu valor e o seu coração.
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1: Conectado. WhatsApp testa Scam Alert com IA no próprio celular para avisar sobre golpes. É o que eu falo para você agora nesta nova edição do Tech World desta segunda-feira, 17 de agosto.
0: O futuro já começou.
1: A Meta começou a disponibilizar em testes um novo recurso de segurança opcional no WhatsApp chamado Scam Alert. A ferramenta foi criada para ajudar o usuário a reconhecer tentativas de fraude antes mesmo de passar dados ou enviar dinheiro para os criminosos. O grande diferencial é que o sistema opera diretamente no dispositivo, processando as conversas com contatos desconhecidos sem enviar mensagens para a nuvem ou quebrar a criptografia. Caso o algoritmo identifique um padrão suspeito, um aviso visível apenas para o destinatário é exibido na tela. A partir daí, a pessoa pode optar por bloquear o contato, denunciar a conversa ou marcá-la como confiável, podendo inclusive enviar voluntariamente as últimas 5 mensagens à Meta para melhorar o sistema.
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2: 3 horas e 15 minutos.
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3: Olá, boa semana para cada um de vocês. Eu sou a Kelly Gomes e estamos aqui prontos para te ajudar, te dar dicas maternais e falar sobre esse mundo tão cheirosinho que é o mundo materno. E uma boa história faz a imaginação de todo mundo voar alto, até mesmo dos adultos. Contar histórias é perfeito para entreter as crianças em mundos mágicos, de dragões, princesas, e além disso, reúne toda a família com leveza. Esse hábito incrível estimula o aprendizado dos nossos pequenos. Então começa essa semana soltando a imaginação e crie momentos inesquecíveis ao lado de quem você ama. É uma ótima dica para você e que deixa vocês cada vez mais conectados. Beijão, boa semana para vocês.
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0: Muito obrigado.
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2: O nosso cérebro funciona exatamente como um músculo do corpo. Se você não usa, ele vai ficando fraco e lerdo. A ciência já provou que aprender coisas novas, como tocar um instrumento, cozinhar uma receita diferente ou fazer um curso, cria novos caminhos na cabeça. Essa ginástica mental protege a sua memória e afasta o risco de esquecimentos graves quando a idade chegar. Nunca é tarde para começar um passatempo novo ou ler um livro diferente. Desafie a sua mente todos os dias para manter o seu cérebro jovem, esperto e afiado.
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3: 3:32.
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1: 4 horas e 2 minutos. 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
1: Conectado. WhatsApp testa Scam Alert com IA no próprio celular para avisar sobre golpes. É o que eu falo para você agora nesta nova edição do Tech World desta segunda-feira, 17 de agosto.
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1: A Meta começou a disponibilizar em testes um novo recurso de segurança opcional no WhatsApp chamado Scam Alert. A ferramenta foi criada para ajudar o usuário a reconhecer tentativas de fraude antes mesmo de passar dados ou enviar dinheiro para os criminosos. O grande diferencial é que o sistema opera diretamente no dispositivo, processando as conversas com contatos desconhecidos sem enviar mensagens para a nuvem ou quebrar a criptografia. Caso o algoritmo identifique um padrão suspeito, um aviso visível apenas para o destinatário é exibido na tela. A partir daí, a pessoa pode optar por bloquear o contato, denunciar a conversa ou marcá-la como confiável, podendo inclusive enviar voluntariamente as últimas 5 mensagens à Meta para melhorar o sistema.
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2: Hello, hello, meninas. E aí, segundou por aqui. E bora começar mais uma semana. E quero saber se você também gosta daqueles looks básicos, confortáveis e que sempre funcionam. A combinação de t-shirt, calça jeans e tênis é aquela garantia de sucesso que nunca sai da moda. Quer deixar o visual ainda mais moderno? Coloque a camiseta pra dentro e dê uma dobradinha da barra da calça. Para arrematar com chave de ouro, aposte em óculos escuros e uma bolsa de corrente com muita personalidade. Comece a semana esbanjando estilo no visual prático e arrase em qualquer ocasião. Sim, a gente não precisa complicar, né, pra estar sempre estilosa. Beijo, beijo.
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4: 4:18.
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Quatro horas e 30 minutos.

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1: Por mais que a vida traga ventanias fortes, mantenha firmeza, seja flexível e não se deixe quebrar, o verdadeiro equilíbrio exige serenidade e sabedoria para continuar de pé diante de qualquer tempestade. Comece a semana de cabeça erguida, adapte-se aos desafios e mantenha sua paz interior em primeiro lugar.
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1: 5 horas e 2 minutos.
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3: Olá, pessoal, bom dia. Uma excelente segunda. Hoje, dia 17 de agosto, é Dia Nacional da Construção Social e Dia do Patrimônio Histórico Nacional também. E nós vamos falar sobre saúde. Saber como cuidar de um machucado de forma correta evita complicações e acelera a cicatrização. O primeiro passo fundamental é sempre lavar bem as mãos com água e sabão antes de mexer na ferida. O álcool 70 e os antissépticos com clorexidina são ótimos aliados para eliminar germes e bactérias. Para arranhões e cortes simples que precisam ficar protegidos do atrito, utilize o curativo adesivo. Se o machucado for maior, cubra com gaze limpa e fixe com esparadrapo sem aplicar o adesivo na ferida. Tenha o cuidado de nunca utilizar gases que soltem fios, pois eles podem se prender ao ferimento. Em articulações como joelhos e cotovelos, os curativos hidrocoloides são uma excelente escolha. Eles são a prova d'água, mantêm a umidade ideal e se adaptam perfeitamente às dobras do corpo. Lembre-se de que o hidrocoloide deve ser aplicado exclusivamente em machucados sem sinais de infecção. A escolha do curativo certo protege a sua pele e garante uma recuperação muito mais rápida e segura. Monte um kit de primeiros socorros completo na sua casa e esteja sempre preparado para pequenos acidentes. O Papo Sério de hoje fica por aqui. Até o próximo.
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1: Oi, chegando por aqui com meu amigo Pet, meus amigos. E vocês sabiam que a estrutura dos olhos dos gatos é perfeita para a vida do predador? Pois é, eles possuem um campo visual de cerca de 200 graus e uma incrível visão periférica. A visão dos felinos é hiperatenta e responde instantaneamente aos movimentos mais rápidos. É por isso que o seu bichano não deixa passar nenhum brinquedo ou presa ligeira.
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2: 5 horas e 18 minutos.
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0: evento Vilarejo de Trie-sur-Bèze reuniu milhares de visitantes na França para celebrar o Porcalhade, um festival famoso por seu inusitado campeonato de imitação de porcos. O evento atrai desde turistas e estudantes internacionais até competidores experientes dispostos a soltar os melhores grunhidos para os jurados. Nesta 43ª edição, o grande campeão foi o veterano Noel Jammet, de 59 anos, que deu um show de interpretação suína e faturou o título da competição pela 10ª vez na carreira. O Deca campeão revelou que seu maior sonho agora é levar a sua habilidade peculiar para as páginas do Guinness Book.
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3: O nosso cérebro funciona exatamente como um músculo do corpo. Se você não usa, ele vai ficando fraco e lerdo. A ciência já provou que aprender coisas novas, como tocar um instrumento, cozinhar uma receita diferente ou fazer um curso, cria novos caminhos na cabeça. Essa ginástica mental protege a sua memória e afasta o risco de esquecimentos graves quando a idade chegar. Nunca é tarde para começar um passatempo novo ou ler um livro diferente. Desafie a sua mente todos os dias para manter o seu cérebro jovem, esperto e afiado.
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4: 5:31.
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1: Oi, gente, tudo bem? Um excelente início de semana, uma boa segunda-feira. Hoje, dia 17 de agosto, é o Dia Nacional da Construção Social e também o Dia do Patrimônio Histórico Nacional. O Sinal Verde tá no ar. Vamos à dica de hoje. Manter o ar-condicionado limpo vai muito além do conforto. É uma questão de saúde. O filtro impede a entrada de ácaros, poeira e até fuligem nociva, vindo de pastilhas de freio. Sem a manutenção adequada, esses resíduos vão direto para o sistema respiratório dos passageiros. Comece a semana garantindo ar puro no veículo e cuide do bem-estar de toda a sua família.
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3: A semana tá só começando e eu tô chegando por aqui na melhor do seu rádio com uma edição novinha em folha do Mundo Pop pra você nesta segunda-feira, 17 de agosto. Se liga aí!
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3: O alto astral de Vitor Clay está de volta em um formato super intimista e aconchegante. O cantor lançou o projeto sozinho e bem acompanhado. Um álbum que resgata a essência pura da música no clássico formato voz e violão. No repertório, o artista dá uma nova roupagem a 7 dos maiores sucessos de sua trajetória, criando aquele clima gostoso de roda de violão entre amigos. E para fechar com chave de ouro, Vitor preparou um presente especial para os fãs do rock nacional. Uma versão cheia de emoção para o clássico Por Você, eternizado pelo Barão Vermelho. É a pedida certa para quem quer desacelerar e curtir uma boa vibe.
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1: Oi, amigos, boa semana para vocês. Espero que esteja tudo bem. Eu sou a Kelly Gomes e vamos começar nossa semana no jeito. Que tal uma receitinha, hein? Para essa segunda, então, a gente vai de linguiça assada no forno com batatas. E você anota, tá? Porque vai precisar de 1/2 quilo de batata bolinha, aquela redondinha, 1/2 quilo de linguiça suína ou toscana, 1 pimentão verde ou vermelho picado, sal e ervas finas a gosto e, para fechar, 3 colheres de sopa de azeite. E o preparo é bem simples. Você vai começar lavando as batatas bolinhas. Depois, em uma panela, você vai ferver 3 litros de água com 1 colher de sopa de sal. Aí, então, você vai colocar as batatas até que elas fiquem macias, porém firmes. Aí vai ser algo entre 10 e 15 minutos. Você vai escorrê-las e colocá-las na assadeira. Você vai colocar o pimentão picado junto com as batatas. Regue as batatas com azeite, tempere com as ervas finas e então você vai acomodar as linguiças na assadeira. Leva agora para assar em forno quente até que elas fiquem bem douradinhas, o que vai ser aí por volta de 30 a 40 minutos. E tá aí, essa foi a nossa primeira receita da semana, linguiça assada no forno com batatas. Muito aroma e sabor na sua semana e a gente volta a se encontrar amanhã. Não saia da programação que tá excelente. Tchau, tchau.
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0: Olá, muito bom dia. Estamos começando mais um programa Alma Gaúcha, começando mais uma semana, agora 6 horas e 3 minutos e faz 19 graus em Nova Prata. Tá calor, gente, mas promessa é de muito frio pro final de semana. Vamos seguindo, então 19 graus para você que está acordando agora.
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2: 6 horas e 4 minutos.
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0: Agora 6:10 e nós seguimos aqui com o melhor da música gaúcha, com a essência da música gaúcha. E vamos com Oswaldir e Carlos Magrão, Churrasco.

6:13, fazendo 19 graus em Nova Prata e região. E nós seguimos aqui com o melhor da música gaúcha, com apoio de Nutre Agro Nutrição Animal, distribuidora de bebidas Precendo, Farmácia Bom Jesus, despachante Bonoto, presta serviços contábeis, Agrovet Comunello, Limplus e Supermercado Dobin. 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Agora, seguindo aqui com João Luiz Correa, Gineteada.

6:17. 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Vamos seguindo aqui agora, 6:18. Fazendo, como eu já falei inúmeras vezes, 19 graus em Nova Prata, portanto, um calorzinho, né? Que vai começar, vai durar até aí por quarta-feira. Mas para o final de semana, projeção de muito frio. E vamos seguindo aqui com o melhor da música gaúcha, então, com Oswaldir e Carlos Magrão. Meu celular tá com ela.

Agora 6:22 e vamos para algumas notícias que envolvem a política. Pablo Marçal consegue autorização provisória e registra candidatura à presidência. O empresário Pablo Marçal registrou sua candidatura à presidência da República pelo PRTB no último minuto do prazo, após conseguir na Justiça Eleitoral uma decisão provisória que autorizou sua filiação ao partido. A defesa alegou que o registro havia sido prejudicado por disputas internas na legenda. A filiação era necessária para que Marçal pudesse formalizar a candidatura. O registro, porém, não significa que Marçal esteja definitivamente autorizado a disputar a eleição. O empresário continua alcançado por decisões judiciais que o tornam inelegível até 2032 em razão de condenações relacionadas à campanha de 2024. A situação ainda será analisada pela Justiça Eleitoral, que poderá julgar o pedido de registro e decidir se ele reúne as condições legais necessárias para participar da disputa presidencial. É o Pablo Marçal novamente. Vamos seguindo aqui agora, fazendo 19 graus em Nova Prata, são 6:23 e nós seguimos aqui com o melhor da música gaúcha, com a essência da música gaúcha. 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Grande abraço para toda aquela gente boa lá. 6:25, fazendo 19 graus em Nova Prata. E vamos com Os Monarcas, Santuário de Chucros.

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1: 6:28.
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2: 6:33.
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13: Seis horas e 38 minutos, e antes de nós darmos continuidade com o melhor da música gaúcha, vamos para algumas notícias que circulam hoje nos jornais do estado. Sede da Apollo Tecnologia, braço da Marco Polo, teve aporte de 65 milhões. Planta em Farroupilha aumentou para 16 mil metros quadrados e dobrará o número de trabalhadores. E a empresa da Serra Gaúcha investe em nova unidade, expande área e triplica a produção. Ponto e Casas Bahia fecham lojas no Rio Grande do Sul. O Grupo Casas Bahia, dono da Ponto, antigo Ponto Frio e das lojas Casas Bahia, encerrou as operações de dezenas de unidades com 2 mil funcionários demitidos no país. Em Porto Alegre, fecharam as três únicas filiais da Ponto. E na região metropolitana e no interior, foram encerradas filiais em Cachoeira do Sul, Canela, Capão da Canoa, Caxias do Sul, Cruz Alta, Gravataí, Ijuí, Santa Maria, Tramandaí, Vacaria e Viamão. Essas são as principais manchetes que circulam hoje no Jornal Zero Hora. Hoje, dia 17 de agosto, agora 6 horas e 40 minutos. E vamos seguindo aqui com as nossas músicas, para você que tá acordando agora, tá calorzinho, mas leva um casaquinho leve junto, não, esse tempo tá mudando muito, mas até quarta-feira, a princípio, vai ser assim. E vamos lá com Os Tiranos.

6h43. E por falar em música gaúcha, em tradição gaúcha, vale lembrar que Rio Pardo sediou a 77ª geração e distribuição da chama crioula do Rio Grande do Sul. O evento reuniu tradicionalistas e representações de diversas regiões para celebrar a cultura e a história do Rio Grande do Sul. Rio Pardo foi palco, então, nos dias 14 e 15 de agosto, da 77ª geração e distribuição da chama crioula do Rio Grande do Sul, um dos momentos mais simbólicos do calendário tradicionalista gaúcho. Com o tema Guardiã do Rio Grande, o evento marcou oficialmente a abertura dos festejos Farroupilhas Municipal e Estadual de 2026. A programação foi promovida pelo Movimento Tradicionalista Gaúcho, MTG, em parceria com a Fundação Cultural Gaúcha, a Prefeitura Municipal de Rio Pardo e a 5ª Região Tradicionalista e a Comissão Executiva de Eventos. A nossa região, a 11ª, esteve presente com alguns representantes dos executivos de diversas cidades da região e representando a 11ª região tradicionalista, esteve o diretor de Cavalgadas, o senhor Valdir Olavo Damiani. A notícia completa você encontra no Facebook da Rádio Ativa, o Facebook da Rádio Ativa, que já tem mais de 200 mil seguidores. E nós também seguimos por aqui com o melhor da música gaúcha, com a essência da música gaúcha. Com César Oliveira e Rogério Melo, Batendo Cangaia.

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2: 6:49.
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0: 6:56. Casos de stalking crescem 49% no Rio Grande do Sul em 4 anos. Lei contra perseguição surgiu em 2021. Crime é associado ao feminicídio e tem mobilizado autoridades. Stalking é o ato de perseguir alguém de forma repetida e obsessiva, seja pela internet ou pessoalmente. Flávio promete tesouraço para 2027. Lula destaca conquistas do governo. Eventos marcaram o início da campanha na disputa pela presidência, com discursos voltados à economia, segurança pública, políticas sociais, democracia e geração de empregos. Estudo associa calendário do futebol com a alta da violência contra mulheres. Pesquisa aponta crescimento das ocorrências em dias de partidas e indica impactos ainda maior entre jovens, grupos mais atingidos conforme os dados analisados. Essas são as principais manchetes que circulam hoje no Jornal Zero Hora, hoje dia 17 de agosto. E nós seguimos aqui no programa Alma Gaúcha da Ativa FM 87,9, com o apoio de NutriAgro, Nutrição Animal. Grande abraço, Diego. 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Vai aquele abraço para ti, Nene. 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Agora fazendo 6:57 e vamos seguindo aqui com a essência da música gaúcha. 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

Agora, quando faz 7 horas, vamos para a previsão do tempo para hoje. Rio Grande do Sul terá calor intenso nesta segunda-feira e máximas podem se aproximar de 35 graus. Dia será ventoso e com chance de chuvas esporádicas, principalmente no oeste e sul. Massa de ar quente toma conta da grande parte do estado nesta segunda-feira, trazida por corrente de jato em baixos níveis. O fenômeno traz vento norte moderado a forte no centro e na metade norte. O calor será mais intenso no centro do estado, noroeste, vales, Alto Jacuí, Grande Porto Alegre, Planalto Médio e a Serra. Haverá pontos com máximas ao redor de 35 graus e até na Serra a temperatura passará dos 30. O sol aparece com nuvens na maior parte do Rio Grande do Sul, mas chove em pontos do oeste e sul por frente semi-estacionária. No extremo sul, onde o dia é frio, a chuva pode ser intensa com raios de granizo. Essa é a previsão para hoje, minha gente. Mas agora, nesse momento, faz 19 graus, hoje, dia 17 de agosto. Já estamos indo mais para o final do ano mais uma vez. Nós vamos seguir aqui então com a essência da música gaúcha, o melhor da música gaúcha, Charla Pampiana, a história do Doralício.

0: 7:05, vamos para um breve intervalo comercial e voltamos na sequência.
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2: 7:06.
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minha amiga ouvinte, estamos juntos para mais uma semana. Que a graça e a força de Deus nos acompanhem e nós possamos conquistar o nosso espaço e a nossa felicidade. O ser humano busca ser feliz e nós vamos em cada passo construindo ou não a nossa felicidade. Gostaria de falar sobre a superação da violência. Você acredita que é possível superar a violência pelo amor? Nós percebemos que a violência sempre aumenta. As notícias sobre a violência terrorista, a violência criminosa, a violência entre jovens cresce a cada dia. Não podemos fechar os olhos diante disso. Podemos constatar que o crime organizado abrange sempre mais pessoas, mais círculos e gostaria de influenciar sempre maiores campos de vida pública. Apesar disso, nós não abrimos mão da esperança de que o amor é mais forte do que a violência. A violência nunca desaparecerá do mundo. Pensar nisso seria algo irreal de minha parte. Mas eu não me entrego. Eu acredito na força do bem e na força do amor. Quando os cristãos realçam também publicamente seu amor, sem fechar ingenuamente os olhos à realidade da violência, haverá sempre a possibilidade da vitória do amor. Mas essa vitória não será perene, pois o mal existe no mundo. A violência é muitas vezes consequência de feridas que as pessoas sofreram e que agora desejam passar a pessoas que nada têm a ver com elas. Se for verdade que crianças feridas passam suas feridas adiante, então é mais importante ainda criar as crianças com amor, para que as feridas não continuem a se propagar sempre mais. Há necessidade de fé e esperança para confiar no amor que pode curar pouco a pouco. Crianças, jovens, pessoas feridas. E assim, impedir a violência, rompendo a espiral de sempre novas feridas. Sempre se disse que a violência gera violência. O amor tende a quebrar essa espiral da violência. A violência que predomina no mundo através de associações terroristas, criminosas, precisa, por um lado, de uma resposta enérgica. É preciso colocar... O amor tende a quebrar essa espiral da violência. A violência que predomina no mundo através de associações terroristas, criminosas, precisa, por um lado...

0: extremamente eficaz para a violência que acontece na nossa cidade, nas nossas casas, no nosso país, no mundo, é o amor. Por isso, caro ouvinte, ame. Aprenda a amar. O amor nos renova e renova quem está ao nosso redor. Pessoas amorosas renovam o mundo. Pensemos nisso. Uma boa semana para você. Deus te abençoe e te guarde. Em nome do Pai, do Filho e do Espírito Santo. Amém.
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3: 7:17.
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8: 7:18. E retratando o ciclo da vida, a velhice e a forte ligação de respeito e herança entre gerações, vamos ouvir com Teixeirinha, Tropeiro Velho.

7:22, o sol batendo em Nova Prata. 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E agora seguimos 7:24, fazendo 19 graus em Nova Prata e o sol batendo aí. Vamos com o grupo Tchê Barbaridade, Gaita do Belisário.

0: Agora 7:27 e o Facebook da Rádio Ativa nos traz uma bela reflexão. Crescer é ser cada dia um pouco mais nós mesmos, dar espontaneamente sem cobrar, inconscientemente, aprender a ser feliz de dentro para fora, buscar no próximo um meio de nos prolongarmos, sentir a vida na natureza, entender a morte como natural da vida, conseguir a calma na hora do caos. Essa é uma bela reflexão que o Facebook da Ativa, que já conta com mais de 200 mil seguidores, nos traz para hoje. E nós seguimos aqui com o melhor da música gaúcha pelo programa Alma Gaúcha da Ativa FM 87,9. Vamos com Sandro Oliveira, Minha Estampa.
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1: Sete horas e 32 minutos.
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16: Agora 7:38 com o grupo Talagaço, Eu Tô Bebendo Todas.

7:42, fazendo 19 graus em Nova Prata e hoje tem sol. Vamos com o melhor da música gaúcha, com Os Tiranos, Lavando a Égua.

0: Agora 7:46 e nós tivemos o apoio de Nutri Agro, Nutrição Animal, distribuidora de bebidas Precendo, Farmácia Bom Jesus, Despachante Bonoto, Presta Serviços Contábeis, Agrovet Comunello, Loja Lim Plus, Supermercado do Bim. E assim vamos chegando ao final de mais um programa que tem a essência da música gaúcha. Continue ligado na Ativa FM com o programa Passando a Limpo com Roberto Marangoni e logo mais às 9 horas, programa Cidade Ativa, também com Roberto Marangoni, na companhia de Fidelis Pretos, com informações e entrevistas. Hoje a entrevista é com a promotora de justiça, doutora Milena dos Santos Oliveira. Nós vamos nos despedindo, estaremos de volta amanhã e você continua ligado aqui na Ativa FM 87,9 com Walter Moraes de Campo.
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0: 7:50.
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26: E aí, tudo bem? Vamos iniciar mais uma semana. Hoje é segunda-feira. Estamos chegando com a mensagem do dia. Crescer. Crescer é ser cada dia um pouco mais nós mesmos. Dar espontaneamente sem cobrar inconscientemente. Aprender a ser feliz de dentro para fora. Buscar no próximo um meio de nos prolongarmos. Sentir a vida na natureza. Entender a morte como natural da vida. Conseguir a calma na hora do caos. Ter sempre uma arma para lutar e uma razão para ir em frente. Saber a hora exata de parar e buscar um algo novo. Não devanear sobre o passado, mas trabalhar em cima dele para o futuro. Reconhecer nossos erros e valorizar nossas virtudes. Conseguir a liberdade com equilíbrio para não sermos libertinos. Exigir dos outros apenas o que nós damos a eles. Realizar sempre algo edificante. Ser responsável por nossos atos e por suas consequências. Entender que temos o espaço de uma vida inteira para crescer.
0: crescer, nos amarmos para que possamos amar os outros como nós mesmos, assumir que nunca seremos grandes, mas que o importante é estar sempre em crescimento. Sou Júnior Bodanese e esta foi a mensagem do dia.
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5: 8:06
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0: 8:11, 8:11:30. As informações estão no ar na manhã aqui pela Ativa FM.
1: A campanha eleitoral para as eleições 2026 começa oficialmente nesta semana, quando passa a ser permitida a propaganda eleitoral nas ruas e na internet. Candidatas, candidatos, partidos, federações e coligações podem divulgar propostas, realizar comícios, caminhadas, carreatas e distribuir material gráfico dentro dos limites estabelecidos pela Justiça Eleitoral. É o que explica o advogado especialista em direito eleitoral, Alberto Urulho.
2: O objetivo das regras para a campanha eleitoral é garantir o máximo possível um equilíbrio na disputa. Por exemplo, quem já está exercendo o cargo e eventualmente é candidato à reeleição não pode utilizar dos benefícios desse cargo, aquilo que vem e é pago com dinheiro público, não pode ser usado para a campanha eleitoral.
1: Na internet, a propaganda é permitida em sites, redes sociais e aplicativos de mensagens, com impulsionamento pago até 1º de outubro. Também são permitidos comícios, alto-falantes e distribuição de materiais, dentro dos horários previstos em lei. A legislação proíbe enquetes eleitorais, propaganda em bens públicos e de uso comum, distribuição irregular de brindes e práticas que possam configurar abuso de poder. Os candidatos que desrespeitarem o estabelecido podem enfrentar uma série de consequências, conforme pontua o advogado atuante em direito eleitoral e partidário, Rafael Morgental.
3: A maior parte dos ilícitos, né, como a gente sabe, os ilícitos de propaganda, acabam gerando apenas uma punição de multa. Agora, quando a gente está falando de desinformação dolosa que visa iludir o eleitor, e via de regra isso tem sido feito não para promover candidaturas e sim para atacar adversários, aí nós estamos falando sim na rota de colisão com princípios constitucionais importantíssimos, né, que tem a ver com a autenticidade do sufrágio, com a legitimidade do voto e do processo eleitoral, do poder que está sendo ali constituído. Então, é natural que essas técnicas de desinformação sejam combatidas com veemência e que candidatos possam ser cassados.
1: O horário eleitoral gratuito no rádio e na televisão começa em 28 de agosto e segue até 1º de outubro. Agência Rádio Web, produção e reportagem, Joyce Santos. 87,9. A campanha eleitoral para as eleições 2026 começa oficialmente nesta semana, quando passa a ser permitida a propaganda eleitoral nas ruas e na internet. Candidatas, candidatos, partidos, federações e coligações podem divulgar propostas, realizar comícios, caminhadas, carreatas e distribuir material gráfico dentro dos limites estabelecidos pela Justiça Eleitoral. É o que explica o advogado especialista em direito eleitoral, Alberto Urulho.
2: O objetivo das regras para a campanha eleitoral é garantir o máximo possível um equilíbrio na disputa.
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7: 8:16.

horas 8 horas 17 minutos, 8:17. Estamos chegando com as informações para você aqui dentro da. Oito horas 17 minutos,

0: informações da manhã. Vamos saber o que é importante na notícia, o que é notícia, o que vai ser, o que foi destaque aqui dentro da nossa programação. E também teremos aqui as informações esportivas, né? 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Lembrando que o Grêmio ontem jogou e perdeu. O Internacional joga hoje à noite pelo Campeonato Brasileiro. Os jogos que vão acontecer, portanto, pelo Brasileirão. Não tivemos jogo esse final de semana da equipe de futsal aqui de Nova Prata, DPF, não jogou no final de semana, joga agora no próximo final de semana a DPF. E toda a movimentação esportiva que aconteceu e vai acontecer aqui na nossa região. Tudo isso para Pamplona Tintas. 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Para você que está ligado com a gente, então, nosso bom dia. Muito obrigado pela sua sintonia. Vamos juntos fazer a manhã de informações. Isso na primeira parte. Tem tempo, tem todas as informações. Na segunda parte do programa de hoje, nós vamos conversar com a doutora Milena dos Santos Oliveira, que assumiu recentemente a promotoria de Nova Prata. Ela estará batendo um papo com a gente aqui dentro da programação da nossa Ativa FM. Então, fica ligado, tem muitas informações, tem muita coisa para você nesta manhã de segunda-feira. Espero que você esteja conosco e também espero que você mande seu recado para cá, afinal, você é o nosso ouvinte e a gente quer trocar ideia com você, então manda para cá as informações exatamente para os nossos canais. Temos o WhatsApp, o 54-3242-1332, que está aí à sua disposição. Temos também a transmissão ao vivo que a gente faz sempre, todos os dias, pelo Facebook e também pelo YouTube da Rádio Ativa FM. Por aqui também você pode mandar o seu recado que a gente te coloca no ar aqui. Homenageia os aniversariantes, coloca teu recado e você vai participar conosco aqui da programação da nossa Ativa FM, certo? Então não esqueça, 54-3242-1332 é o nosso WhatsApp. A transmissão ao vivo que a gente faz aqui pelo YouTube. Abraço e bom dia para Angelina, para o Enio, para o Renato, para Maria Helena Pereira da Silva. Grande abraço que estão aqui no Facebook. Também tem o YouTube, também você pode mandar o seu recado que a gente coloca no ar. Bom, vamos fazer o giro das notícias agora aqui dentro da nossa programação. É a primeira atração que a gente faz para você aqui. Vamos lá.
1: Segunda-feira, 17 de agosto de 2026, este é o Giro de Notícias. Eu sou Norberto Notari e você acompanha os destaques do momento. O presidente do Tribunal Superior Eleitoral vai receber nesta segunda embaixadores para apresentar o sistema eletrônico de votação no Brasil. Ministro Cássio Nunes Marques quer mostrar o funcionamento das urnas e a segurança que o serviço representa. Vários órgãos internacionais estarão como observadores. O governo dos Estados Unidos estuda a adoção de novas sanções contra o ministro Alexandre de Moraes do Supremo Tribunal Federal. As informações foram publicadas pelo Financial Times neste domingo. A medida ocorre em meio ao aumento das tensões entre os governos brasileiro e norte-americano e seria motivada pela investigação da fonte de uma reportagem sobre o ministro do STF, Flávio Dino. As Casas Bahia protocolou um pedido de recuperação judicial conforme comunicado oficial divulgado na noite deste domingo. A decisão foi tomada devido à piora das condições financeiras da companhia. O pedido chega após a companhia registrar um prejuízo de 10 bilhões de reais no segundo trimestre. Termina hoje o prazo de 3 dias úteis estipulado pela Agência Nacional de Proteção de Dados para que o Discord cumpra a determinação de suspender transmissões ao vivo no Brasil. Na última sexta-feira, porém, a rede social enviou à agência um pedido de revogação dessa suspensão e criticou o prazo fixado. A decisão da entidade se deu para apurar falhas na proteção de crianças e adolescentes no ambiente digital. A atriz americana Hayden Panettiere, conhecida pelos papéis em séries de TV como Nashville e Heroes, morreu aos 36 anos. As informações foram divulgadas pela imprensa local, que cita o

0: representante da artista como fonte. A causa da morte não foi divulgada e está sendo investigada. O Flamengo goleou o Mirassol por 5-1 e se aproximou ainda mais do líder Palmeiras na 23ª rodada do Brasileirão. O Santos venceu o Vasco por 3-0 e o Atlético Mineiro também fez 3-0 no Grêmio. O Cruzeiro passou pelo Corinthians 2-1 e o Vitória ganhou do Botafogo por 1-0. No jogo da manhã, Chapecoense e Bahia empataram por 3-3. O Giro de Notícias é uma produção da Agência Rádio Web. Produção e apresentação, Norberto Notari. Trabalhos técnicos, Mário Melo.
1: Facebook e Instagram aqui da Ativa FM. Acidente com ônibus deixou 9 mortos e 40 feridos na BR-040 no Rio de Janeiro. Um ônibus que seguia de Belo Horizonte para Copacabana no Rio de Janeiro tombou na madrugada de domingo na BR-040 em Petrópolis, no Rio de Janeiro. O acidente deixou 9 pessoas mortas e cerca de 40 feridos. Também identificadas vítimas fatais de acidente no norte aqui do Rio Grande do Sul, Lenita Ares e Daniel Jean morreram após colisão frontal entre dois veículos. Terceira vítima foi transferida para Passo Fundo. Rio Pardo sediou a 77ª geração e distribuição da chama crioula do Rio Grande do Sul. Evento reuniu tradicionalistas e representações de diversas regiões para celebrar a cultura e a história do Rio Grande do Sul em Rio Pardo. Rio Pardo foi o palco nos dias 14 e 15 de agosto da 77ª geração e distribuição da chama crioula no Rio Grande do Sul. Um dos momentos mais simbólicos do calendário tradicional do Rio Grande do Sul. Tem vídeo aí também com este evento. Jovem morreu em acidente em Parobé, 19 anos, morreu após um acidente de trânsito na madrugada de domingo na RS-239 em Parobé. João Vitor Petri morreu na ocorrência registrada por volta da 1 hora no quilômetro 48 da rodovia. SAMU salvou bebê de 13 dias após engasgo em Passo Fundo. Criança foi socorrida após os pais buscarem ajuda em uma farmácia no bairro Santa Maria. Buscas por homem desaparecido em Fontoura Xavier continuou ontem, domingo. Também destaque para outra notícia: homem que estava desaparecido foi encontrado, né? Sem vida no interior, então, da cidade de Fontoura Xavier. Jonathan de Souza Ávila, de 35 anos, estava desaparecido desde a tarde de quinta-feira. Ele foi encontrado sem vida na tarde de domingo, na localidade de Vila Carrapicho, interior de Fontoura Xavier. Polícia Rodoviária Federal realiza escolta de 4 cargas superdimensionadas na BR-386. A operação começou às 9 horas e envolveu estruturas com aproximadamente 26 metros de comprimento, 7 metros de largura e 5,5 metros de altura e 21 toneladas cada. Bateria de moto elétrica pega fogo e explode dentro de casa na cidade de Passo Fundo. De acordo com as informações, essa bateria de moto elétrica, que havia sido carregada durante a tarde, estava sobre uma mesa dentro de um dos quartos quando começou a pegar fogo. Também, Pablo Marçal consegue autorização provisória e registra candidatura à presidência. Motorista sofre acidente e cai em Arroio na RSC 481 em Arroio do Tigre. Matéria completa está aí para você conferir. Patrulhamento embarcado reforça proteção na barragem de Ernestina. Essa operação contou com apoio da Marinha do Brasil. Matéria também está aí para você conferir. Outras notícias: motociclista morre após acidente na BR-116 em São Leopoldo. O acidente aconteceu no sentido Porto Alegre, em frente ao antigo Shopping Sinos, uma Kawasaki 1000. O motociclista está registrado, a motocicleta melhor, está registrada na cidade de Estância Velha. Projeto torna crime manipulação de inteligência artificial em processos judiciais. Proposta fixa penas de 1 a 4 anos e determina auditoria de processos em que sistemas automatizados foram usados. Identificada vítima fatal do acidente em Bagé, Mari Dayana Barreto Rodrigues, de 44 anos, natural de Bagé, não resistiu aos ferimentos e acabou falecendo neste acidente. Mãe de 50 anos é incentivada a voltar aos estudos, entra na turma da filha e ambas se formam juntas no Rio Grande do Sul. Matéria está aí para você conferir toda ela no Facebook, no Instagram aqui da Ativa FM. Adolescente morreu afogado em Parque de Carazinho. Segundo as informações, dois adolescentes foram de bicicleta até o parque para curtir a tarde de domingo, quando em determinado momento eles foram para uma área que tem indicação de não ser permitido nadar. Neste mesmo local já aconteceram outros afogamentos. Outras notícias que você encontra aqui no Facebook, no Instagram da Ativa FM, estão aí à sua disposição para que você possa acompanhar, como essa, acidente na rotatória de Nova Prata. Mais um acidente aqui, portanto, em Nova Prata, na rotatória, que ficou destruída mais uma vez. Demorou alguns dias, mas lá vamos nós de novo noticiar que um condutor de um veículo, por motivos desconhecidos, perdeu o controle e se chocou com a rotatória das avenidas Presidente Vargas e Júlio de Castilhos, no centro de Nova Prata. Neste local, inúmeros acidentes parecidos já ocorreram. Lembrando que a lei municipal que obriga o responsável a refazer a rotatória ou recolher os valores das despesas aos cofres do município, ou será incluído no processo por dano no patrimônio público. Matéria está aí para você conferir no Facebook, no Instagram da Ativa FM. Agora são 8h29 com 50 segundos. 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As informações da manhã estão no ar. E vamos para a frase para começar o programa de hoje. Tem gente que chega fingindo ser a oitava maravilha do mundo. Depois, a gente vê que é a sétima praga do Egito. É a frase para começar o programa de hoje. Hoje é segunda-feira, 17 de agosto. A lua é nova, a estação é inverno. Hoje é dia do pão de queijo. Hoje é dia do patrimônio histórico. Algumas notícias, alguns fatos históricos. Em 1937, fundação da Sociedade de Filosofia Transcendental. Hoje, Igreja Cristã Primitiva do Brasil. Em 1940, primeiro concerto da Orquestra Sinfônica Brasileira no Teatro Municipal do Rio de Janeiro, regida por Eugen Scar. Em 1977, Jorge Amado lança o romance Tieta do Agreste, uma das obras mais vendidas do autor. Em 1979, foi fundada a Associação Nacional de Jornais do Brasil, com o objetivo de defender a liberdade de imprensa. Em 2008, o nadador norte-americano, o Michael Phelps, torna-se o primeiro atleta a conquistar 8 medalhas de ouro na história dos Jogos Olímpicos. As informações de abertura para você aqui na programação de hoje da sua Ativa FM.
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0: E as informações esportivas para Pamplona Tintas, Restaurante Pastorello e Ótica Vervu, que acontece hoje. Hoje tem bola rolando pelo Campeonato Brasileiro da Série A. O Internacional enfrenta a equipe do Remo, mas não é só esse gaúcho que vai estar jogando. Hoje, pela Série C do Campeonato Brasileiro, tem o Ipiranga de Erechim jogando fora de casa contra a equipe do Aimoré. E também tem os resultados do final de semana do Campeonato Brasileiro e demais competições que aconteceram por aqui. 8:33, as informações esportivas para Pamplona Tintas, Restaurante Pastorello e Ótica Vervu.
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0: Muito bem, agora são 8:35, 8:35. Você sabe que nós estamos aí com as informações da manhã aqui pela nossa Ativa FM. 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Confira aqui na Rádio Ativa as vagas de emprego desta semana do FGTACINE de Nova Prata. Interessados nas vagas devem ir pessoalmente na agência com documentos. O frigorífico tem amanhã, dia 18, às 9 horas, no Cine Entrevista. Tem vagas para abatedor, operador de estação de tratamento de água, eletricista para material industrial, auxiliar de manutenção, mecânica auxiliar de refeitório, auxiliar de higienização e assistente de produção. Motorista, entregador, isso para o frigorífico, né? Agora também tem vaga para motorista, entregador de refeições com habilitação D, em vaga para engenheiro civil, para auxiliar de produção masculino, oferece transporte e almoço, auxiliar administrativo, auxiliar contábil, auxiliar de almoxarifado em autopeças, técnico técnico em enfermagem, vendedor pracista com carro próprio, funileiro, atendente em agropecuária do sexo masculino, operador de rompedor, ajudante de escavação, auxiliar de fabricação de móveis, caixa em supermercado, instalação e manutenção de ordenhadeiras e robôs para ordenha, operador de perfiladeira e almoxarife em metalúrgica, confeiteira, auxiliar de limpeza em loja, cozinheira e auxiliar de cozinha industrial, costureira em confecções turnos integral e tarde, auxiliar de corte em confecções, auxiliar de produção em mineração de basalto, carregador de caminhão, auxiliar de limpeza em matadouro, magarefe, montador de móveis de loja, estoquista em loja de eletrodomésticos e casal para serviço em Roseiral. Oferece moradia, água e luz. Interessados devem procurar as vagas no Cine, aqui de Nova Prata, que está oferecendo todas essas vagas de trabalho. 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Oferta de emprego em Vila Flores. O complexo turístico Capuchinhos, da Vila Capuchinho, está com vaga aberta para pessoas que mostrem flexibilidade e proatividade na vaga de garçom. Oferece salário compatível com a função, transporte, refeitório, prêmio, assiduidade e outros benefícios. Veja as vagas ofertadas e outros benefícios nas redes sociais. Interessado em enviar currículo para o WhatsApp do RH, número 54-3447-4748. Ou deixe pessoalmente na Vila, no complexo Vila Capuchinhos. Contratação imediata. 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
0: E as informações do esporte sempre para Pamplona Tintas e Restaurante Pastorello. Ontem a bola rolou, tivemos pelo brasileiro da Série A, Chapecoense 3, Bahia também 3, Vasco 0, Santos 3, Atlético Mineiro 3, Grêmio 0, Mirassol 1, Flamengo 5, Vitória 1, Botafogo 0, Corinthians 1, Cruzeiro 2. Pelo brasileiro da Série B também tivemos jogos pelo brasileiro da Série C também aconteceram ontem, jogos pelas séries dos campeonatos brasileiros, bola rolou, portanto, ontem no futebol. 8:41, com 43 segundos, informações para Pamplona Tintas, Restaurante Pastorello e Ótica Vervu.
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0: Vamos falar do tempo agora, vamos ver como está se comportando, como vai se comportar o tempo. Então essa é a informação que nós temos para você agora aqui dentro da programação da nossa Ativa FM. Pois uma massa de ar quente toma conta de grande parte aqui do Rio Grande do Sul nesta segunda-feira, trazida por corrente de jato em baixos níveis. O fenômeno traz vento norte moderado a forte no centro e na metade norte. O calor será mais intenso no centro do oeste, noroeste, noroeste, vales, Alto Jacuí, Jacuí, Grande Porto Alegre, Planalto Médio e a Serra. Haverá pontos com máximas ao redor de 35 graus. E até na Serra a temperatura passará dos 30. O sol aparece com nuvens na maior parte do estado, mas chove em pontos do oeste e sul por frente semi-estacionada. No extremo sul, onde o dia é frio, a chuva pode ser intensa com raios e granizo. Frente quente provocou chuva forte, intensa, atividades elétricas e episódios de granizo em diversos municípios do Rio Grande do Sul. A frente quente se formou entre o Uruguai e o estado a partir do avanço de uma massa de ar muito quente que levou a temperatura no noroeste gaúcho no domingo a 34,8 graus centígrados em Doutor Maurício Cardoso. A frente quente trouxe instabilidade mais forte no sul e no leste gaúcho, inclusive com volumes altos de chuva. Os acumulados de precipitação até o final da tarde de domingo eram de 119 milímetros em Piratini, 105 milímetros em Canguçu, 96 milímetros em Pinheiro Machado. Como é comum em frentes quentes, caiu granizo. A segunda-feira para nós não tem possibilidade de chuva, mínima de 16, 17, máxima de 28, 29. Terça também sem possibilidade de chuva, mínima de 15, 16, máxima de 28, 29. Quarta, 40, 50% de possibilidade de chuva, mínima de 14 graus, máxima de 22. E assim teremos depois, na quinta-feira também chuva. Agora estão chegando aqui as informações mais detalhadas do tempo desta semana aqui dentro da programação com a Maria Clara Sasaki.
7: A semana começa com temperaturas bastante elevadas nos três estados da região sul do Brasil. Nesta segunda-feira, a máxima alcança 33 graus em Porto Alegre e até 27 em Curitiba. No decorrer da semana, as áreas de instabilidade voltam a atuar no Rio Grande do Sul. Tem previsão para pancadas de chuva, que podem ser de moderada a forte intensidade, especialmente nas áreas de fronteira com o Uruguai. Mas, por enquanto, Santa Catarina e o estado do Paraná seguem com o tempo firme. É apenas a partir de quinta-feira que uma nova frente fria se forma na região sul do país e aí sim espalha áreas de instabilidade, espalha nuvens carregadas pelos três estados da região e até com potencial para temporais entre quinta, sexta e sábado. Aí, a partir do final de semana, a frente fria se afasta da região sul do Brasil e dá lugar a uma massa de ar frio que vai derrubar as temperaturas. É uma forte massa de ar frio, especialmente entre domingo e a próxima segunda-feira. Podemos ter temperaturas muito baixas nos três estados da região, mas principalmente nos pontos mais altos das Serras Gaúcha e Catarinense. Maria Clara Sasaki, da Tempo OK Meteorologia, em parceria com a agência Rádio Web.
0: Obrigado, Maria Clara. Agora as informações do Cefrute DDPA SEAP, Amanda nos informa que a temperatura neste momento está chegando aos 20 graus, 19 graus e meio a temperatura, a menor temperatura registrada hoje 17 graus e meio às 7 horas da manhã, não choveu, velocidade máxima do vento 16 quilômetros na direção norte e a temperatura máxima registrada no final de semana 24 graus e 6 décimos ontem às 15 horas e 30 minutos, as informações do tempo aqui dentro da programação da nossa Ativa FM. Fica ligado, na sequência tem esporte.
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10: 8:47.
0: 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Vamos lá com os destaques da imprensa esportiva de hoje, os destaques do esporte, porque Pelaipe banca Luiz Castro como técnico do Grêmio. Teremos resultados até o final do ano. Próximo jogo do Grêmio vai acontecer fora de casa, em casa. Vou poder me cornetear. Os bastidores do encontro de campeões do Inter, que relembrou os 20 anos da primeira Libertadores. Também tem as cotações dos jogadores e também tem o futebol, né? A Grêmio é dominado pelo Atlético Mineiro e leva a goleada e segue perto do Z4. Inter e Remo hoje à noite. Já em Porto Alegre, Eliasson é a esperança do Inter para aprimorar três fundamentos do ataque. Celebrar, porque no futebol é muito difícil ganhar. Como foi o churrasco comemorativo dos 20 anos da primeira Libertadores da América? Como jogadores, ex-atletas e torcedores, churrasco do Tinga celebra 20 anos do primeiro título da Libertadores do Internacional. Cristiano Ronaldo indica a aposentadoria. Este provavelmente meu último ano de futebol. João Fonseca vence o holandês na estreia do Master 1000 de Cincinnati e enfrentará surpresa na próxima fase. Algumas das notícias aí que você tem na imprensa esportiva. Final de semana também teve a série A2 do Campeonato Gaúcho. O Santa Cruz venceu a equipe do Gramadense por 2-1. O União Frederiquense perdeu em casa para o Esportivo por 2-0. O Lajadense perdeu em casa para o Passo Fundo por 3-0. O Guarani de Venâncio Aires perdeu em casa para o Gaúcho de Passo Fundo por 3-1. E o Viranópolis venceu a equipe do Pelotas por 2-0. Os resultados aí, portanto, do Campeonato Gaúcho da Série A2. Relembrando aí que hoje à noite tem futebol, hoje tem bola rolando pelo Campeonato Brasileiro, hoje tem o Internacional enfrentando a equipe do Remo pela Série A e na Série C tem Guarani e Ipiranga de Erechim. Agora são 8:52.
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0: Muito bem, vamos lá então para Pamplona Tintas, restaurante Pastorello e Ótica Vervu. Agora são 8:54. Vamos falar de Campeonato Brasileiro.
26: Chapecoense e Bahia empataram por 3-3 neste domingo na Arena Condá pela 23ª rodada do Campeonato Brasileiro. Em um jogo movimentado, Ale Roveles, Cauã e Acevedo marcaram para o Bahia, enquanto Giovanni Augusto, Marcinho e Túlio Oliveira fizeram os gols da Chapecoense. Com o resultado, o Bahia chegou ao quinto empate consecutivo no Brasileirão e ocupa a quinta colocação. Após a partida, o técnico da Chapecoense, Rafael Lacerda, avaliou o resultado.
27: Se eu olhar para a tabela, não foi bom. Se eu olhar pelo desempenho da equipe e vendo contra quem a gente jogou, a potência que é o Bahia hoje, né? Pelo poder de investimento, pela qualidade individual dos atletas, foi um grande resultado, um grande jogo.
26: O Santos venceu o Vasco por 3-0 no São Januário. Neymar participou diretamente de dois gols, cobrando as faltas que originaram os gols de William Arão e Luan Pérez. Com a derrota, o Vasco chegou a 7 jogos sem vencer e permanece no Z4. Já o Santos deixou a zona de rebaixamento e subiu para o 14º lugar com 25 pontos. O técnico do Peixe, Cuca, celebrou o resultado.
28: Um bom jogo, um belo jogo, e vencer a primeira fora de casa, né? Então, é um campeonato muito difícil. Hoje as duas equipes com o mesmo número de pontos, diferença ali no saldo de gols, e um jogo decisivo, campo cheio.
26: O Atlético Mineiro venceu o Grêmio por 3-0. Vitor Hugo abriu o placar e Coelho marcou duas vezes para garantir a vitória do Galo. Com o resultado, o Atlético Mineiro chegou ao 9º jogo invicto e subiu para a 8ª posição. O Grêmio caiu para o 15º lugar com 25 pontos. Também pela 23ª rodada, o Flamengo atropelou o Mirassol por 3-0, o Vitória triunfou por 1-0 contra o Botafogo e o Cruzeiro venceu o Corinthians por 2-1. Agência Rádio Web, com informações do Campeonato Brasileiro, Joyce Santos.
0: Ok, Joyce, Pamplona Tintas, Restaurante Pastorello e Ótica Vervo, destaque para o Campeonato Brasileiro Feminino.
26: O São Paulo goleou o Botafogo por 5-1 no Nilton Santos pela 16ª rodada do Brasileirão Feminino. Após sair atrás no placar, o time paulista virou com 2 gols de Giovanna Crivellari e ampliou com Carla Alves, Milena Carioca e Via Amaral. O tricolor chegou aos 38 pontos e segue em segundo, enquanto o Botafogo é o lanterna com 5. O Palmeiras venceu o Juventude por 3-0 na Arena Barueri, com 2 gols de Bia Zanerato e 1 de Gláucia. O resultado manteve o Verdão na 3ª colocação, com 35 pontos. O Juventude ocupa o 15º lugar, com 10 pontos. O Santos perdeu por 3-2 para o Flamengo em Diadema. Fernandinha, Cristiane e Digeni marcaram para as cariocas, enquanto Lari e Carol Baiana descontaram. Com a derrota, o Santos foi eliminado da competição com uma rodada de antecedência e está em 12º lugar, com 20 pontos. O Flamengo é o 7º, com 27. A agência Rádio Web, com informações do Campeonato Brasileiro Feminino de Futebol, Joyce Santos.
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1: O brasileiro João Fonseca está na 3ª rodada do Masters 1000 de Cincinnati. O número 26 do mundo venceu neste domingo o holandês Botic van de Zandschulp. O jovem tenista ganhou por 2-0, com parciais de 6-4 e 7-6. A partida não foi das mais tranquilas para João Fonseca. O holandês quebrou o saco do brasileiro e pressionou algumas das devoluções. No entanto, o número 59 do mundo falhou no próprio saque. Aí a pressão de Fonseca passou a ser maior a partir do fim do primeiro set. Na próxima rodada, o tenista brasileiro enfrenta Christopher O'Connell, da Austrália. Ele foi favorecido e avançou por conta da desistência do norueguês Casper Ruud, que era o favorito, mas sentiu dores nas costas e abandonou a partida. O confronto será nesta terça. Agência Rádio Web, com informações do esporte, Norberto Notari.
0: Ok, obrigado, Norberto, pelas informações. Fechando por aqui as informações esportivas para Pamplona Tintas, Restaurante Pastorello e Ótica Vervu. Durante o dia, você terá mais informações e lá no final da tarde, às 18 horas, no programa do Paulo Leira, também tem as informações esportivas do dia. Abraço, fica ligado.
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4: 9:01.
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26: Muito bem, chegando agora com Cidade Ativa aqui pela Ativa FM. Só se de repente eu apertei alguma coisa errada aí. Bom, chegando agora aqui com as informações do programa desta manhã, para você que nos acompanha, muito obrigado pela sua sintonia. Ah, fui eu que fiz. Agora tá a imagem de volta aí. 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

0: mas no Poder Judiciário, né, doutora? Então é o seguinte, conversando com ela, e nós temos duas promotoras em Nova Prata, né? Porque nós, já correspondendo também à questão do Poder Judiciário, olha, vai tempo, o doutor Coenster estava aqui, olha, tá, o negócio está puxado, está pegado, aí Nova Prata conseguiu duas varas, né? Então, correspondendo essas duas varas do Poder Judiciário, automaticamente, a indicação é de que tenhamos também duas promotorias aqui. Então, isso está acontecendo agora. A nossa promotora, que veio de Santa Catarina, e ela falava, né, Maragoni? Ela entrou no Ministério Público faz 2 anos, está começando a carreira.
1: Recente.
2: Né? Nem faz 2 anos ainda, novembro de 2024 eu tomei posse.
0: Puxa vida!
1: Como é que foi essa trajetória, doutor?
2: Bom, como a gente estava conversando, eu comecei no Ministério Público como estagiária, lá em Santa Catarina, em São Bento. E depois não saí. Eu sempre digo, a minha chefe na época, quando eu estava no Tribunal de Justiça, e informei a ela que eu ia para o Ministério Público, ela disse: ah, quem vai para o MP nunca mais volta. E eu realmente nunca mais voltei. E aí me apaixonei pelo Ministério Público, fiquei 2 anos como estagiária de graduação, depois me tornei assistente volante e, por fim, assessora de um promotor. Onde fiquei. Aí, nessa trajetória, eu passei então por Mafra, também no norte catarinense, depois Indaial e, no finalzinho, Blumenau, antes de passar aqui.
1: Muito bem. Sem ser indelicado, qual é a sua idade, doutora?
2: Eu tenho 29.
1: 29 anos aí, então tem uma trajetória longa pela frente da carreira, não é verdade? Quer dizer, Nova Prata, então, é o começo de tudo, vamos colocar assim.
2: É a minha segunda comarca no Rio Grande do Sul.
1: Perfeito, perfeito. É. Prestou concurso?
2: Sim.
1: Prestou concurso aqui no Rio Grande do Sul mesmo?
2: Sim, sim. Os concursos para promotor de justiça, eles são todos estaduais.
1: Todos estaduais.
2: Exceto no Ministério Público Federal, né? Mas perfeito, aí é uma outra.
1: Muito
2: uma
1: bem, outra muito bem.
0: Outra esfera.
1: É. Então, veio a Nova Prata. Família já está colocada aqui, morando aqui com tranquilidade, é isso?
2: Sim, faz 2 meses que eu já estou morando aqui. Eu assumi aqui dia 13 de julho, então pouquinho mais de um mês.
1: Muito bem, qual foi sua impressão de Nova Prata? Escolheu Nova Prata?
2: Escolhi Nova Prata.
0: É. Ah, é? Tem essa possibilidade, é isso?
2: Tem. O que acontece? Eles abrem os editais das vagas e aí a pessoa se inscreve, se quiser ou não.
0: Sim.
2: E no final leva o edital que for mais antigo na carreira, quando o edital é por antiguidade, ou por merecimento. Então, por merecimento, aí tem alguns critérios, sim, sim. Enfim. Mas no edital aqui de Nova Prata, tiveram poucos inscritos e aí alguns desistiram e acabou
1: sobrando para você.
2: Sobrando para mim, mas eu fiquei feliz.
1: Muito bem. Veio conhecer a cidade antes, doutora? Veio conhecer
0: a cidade? Uma especulada?
1: Não,
2: eu vim direto. Eu conhecia, assim, de ouvir falar de Nova Prata, né? É uma cidade que é até disputada dentro do Ministério Público pela qualidade de vida, pela região. E tem um colega do meu concurso, que era oficial de justiça aqui, o Guilherme Donin.
0: Ele também virou promotor, né?
2: Sim, é. E aí, conversei com ele, enfim, foi ele que me deu as principais informações.
0: Já que a senhora falou, onde é que está o Doninho, onde está atuando?
2: Está em São Luís Gonzaga, se não me engano.
0: Ah, ele está aqui também no estado?
2: É.
0: Ah, não, desculpa. Só podia estar no estado, né?
1: Perfeito.
0: Ele está em São Luís Gonzaga.
2: Isso.
1: Bom, a senhora assumiu a segunda promotoria, é isso?
2: Isso mesmo.
1: A segunda promotoria, certo. A gente já conversou fora do ar, mas vamos explicar para o ouvinte o que é, o que faz. São duas promotorias, né? O que faz cada uma?
2: Certo. Então, cada promotoria, ela vai ter a sua atribuição. Nos processos gerais, criminais e cíveis, correspondem cada promotoria a respectiva vara. E aí temos as especialidades. Na primeira promotoria tem a improbidade administrativa, a execução criminal e o tribunal do júri. E a segunda promotoria, que é a minha, violência doméstica, ambiental e urbanístico e infância e juventude.

0: Certo, muito bem. Essa questão da violência doméstica que tem sido comentada e crescido muito, né? Nós tivemos, inclusive, aqui em Nova Prata, fatos marcantes, né? O falecimento da
1: foi em março, da Roseli.
0: A ex-vereadora Roseli, enfim, né? Fatos que marcaram aí a comunidade de Nova Prata e região. A promotora tem ideia de por que um crescimento tão grande aqui no estado dessa questão da violência contra a mulher?
1: E Santa Catarina, desculpa aí, promotora. Também em Santa também tem uma incidência acentuada da violência contra a mulher.
2: Sim, sim. Não é apenas nessa região, embora aqui a gente note. O que a gente vem notando, até recentemente saiu o anuário de violência, e ele faz uma análise de todos os estados. E o que a gente percebe é que a violência, as mortes letais, né, que a gente fala, ela reduziu nos últimos anos, mas a violência contra a mulher, as mortes letais contra a mulher, aumentou, na contramão do que está acontecendo. Então, é um problema, realmente, infelizmente, que tem assolado. A gente fica muito na dúvida ao mesmo tempo se essa violência ela realmente está aumentando ou se as mulheres estão tendo mais consciência dos seus direitos e estão denunciando, estão registrando boletim de ocorrência, porque antes... Claro, a gente tem consciência que ainda existe o que a gente chama de cifra negra, né? De crimes que não são denunciados. Mas antes essa cifra ela era muito maior. Uhum. Então hoje, com conhecimento, com propaganda, palestras, essas mulheres elas têm mais acesso a boletim de ocorrência, a medida protetiva. E isso, por óbvio, acaba aumentando a estatística.
0: Certo.
2: O que não significa, é claro... que a violência não exista, né? Ela existe, ela é extremamente preocupante e em algumas regiões existem vários fatores, assim, que podem aumentar essa violência. A gente nunca pode descolar do fato de que a violência contra a mulher ela está intimamente ligada a uma sociedade misógina, machista. Então, algumas regiões que têm isso mais arraigado como comum, digamos assim, vai ter mais violência.
0: Já bem, doutora, eu comentei hoje pela manhã, qual é o jornal da manchete aí que em dia de jogo de futebol...
1: Zero hora.
0: A violência contra a mulher,
1: a verdade, futebol,
0: como é que
1: associado
0: pode?
1: À questão da alta da violência isso. Contra mulheres.
0: Entendi.
1: Aí o resultado de campo influencia em casa.
2: Exatamente.
1: Então aqui no Rio Grande estamos mal. E Santa Catarina também lá a partir de Florianópolis, né? Olha a situação que os caras conseguem detectar. Que tem que ver o resultado do meu time, no caso, o Grêmio, com a parceria em casa?
0: A violência.
2: Mas tu acredita, tem até um estudo ainda muito incipiente de que o aumento do uso de anabolizantes pode estar relacionado a...
0: Poxa vida.
2: Aumenta a testosterona, aumenta hormônios... ligados à maior violência, enfim.
1: Doutora, já tinha lido sobre isso. Daqui a pouco, qualquer tipo de manifestação que a gente eventualmente faça, nesse sentido que a senhora Bordler, que isso aí é bem, bem recorrente, essa questão, né? É complicado.
2: Sim.
1: E daqui a pouco as pessoas levam, não sei o que, fica no individual, né?
2: Exato.
1: Mas é um estudo, não é o Anacleto, não é o João Pedro, não é o João Paulo, é um estudo, não é direto, né? Apenas uma pessoa.
2: Exatamente.
1: Mas eu já li várias vezes sobre esta relação aí.
0: Essa questão então da mulher passa pela senhora, então se houver denúncias, alguma coisa, claro, delegacia de polícia, enfim, vai para suas mãos essa questão da violência contra a mulher.
2: Exceto,
0: né?
2: Feminicídio, que aí como é um crime contra a vida, tribunal do júri, daí acaba
0: perfeito.
2: Com a...
0: cai para outra. Perfeito, muito bem. E também a senhora trabalha com essa questão de infância e juventude. Hoje pela manhã também a gente fez um destaque sobre uma criança de 4 anos, uma menina que foi morta em Porto Alegre, né? Mais uma, a gente tem visto isso acontecer muito. E também aqui a gente acompanha. Claro que não sabe os casos, até porque não é revelado, né? A aqui, mas também tem muita questão nesse sentido aqui, Nova Prata, da violência ou, né, algum problema que acontece na infância ou com as crianças.
1: É, é segredo de justiça, isso seria?
2: Isso,
1: né,
2: segredo,
1: doutora,
2: de justiça. É. Tanto a violência doméstica quanto a infância correm em segredo de justiça.
1: Até porque a questão do Maranhão levantando e procede, né, de forma bem, bem evidente, a questão que nós temos aqui, nós temos que, mais uma vez, informar e reforçar que o Conselho Tutelar em Nova Prata é bastante presente.
2: Uhum.
1: Nós temos, assim, a coisa clara, né? Evidente que ninguém é perfeito, né, doutor? Mas nós sabemos que, até pelas pessoas que nós conhecemos, pessoas do nosso dia a dia, cidade pequena, todo mundo se conhece, né? O trabalho muito competente do Conselho Tutelar. E evidente que eles, em off, né, doutora? Eles falam, olha, você não imagina a situação, né? E lá não é só lá no andar de baixo, né? É praticamente geral.
2: Exato.
1: A violência doméstica, essa coisa toda contra a criança, contra, né, a questão da mulher, né, isso é bastante presente. Quer dizer, só que, como tem toda essa... Você não pode expor, porque daqui a pouco quem precisa ser preservado também, olha, família tal, aí todo mundo conhece.
0: Não.
1: Então tem que fazer essa preservação aí.
2: Isso. São duas áreas que a gente... Primeiro, nunca imagina o quanto acontece e o quão próximo da gente está. E segundo, que a gente sempre cai naquele senso comum de que isso acontece em família vulnerável, em família com menor renda, e não é assim. Pelo contrário, principalmente a violência doméstica é extremamente comum que aconteça em famílias de renda alta, e isso até impede muitas vezes ou faz com que a mulher não denuncie, porque ela sente a vergonha. Como assim eu, uma mulher esclarecida, de alta renda, que todo mundo me conhece, como que eu vou denunciar? Às vezes até o parceiro dela é uma pessoa conhecida na sociedade. Então, por todos esses motivos, a gente precisa ter essa cautela para que as pessoas se sintam seguras na hora de denunciar e para aqueles que atuam nesse processo também não tenham nenhuma influência externa, que consigam fazer o seu trabalho de apuração dos fatos de forma suficiente e necessária para a proteção da mulher ou da criança envolvida.
0: Uhum, perfeito. A senhora que trabalha nessa questão, então, por exemplo, se há algum problema com crianças, né, do afastamento, decide pelo afastamento dessas crianças da família, passa pelo seu gabinete, então.
2: Isso mesmo. A gente geralmente instaura um procedimento administrativo primeiro. Essa é uma parte do Ministério Público que poucas pessoas têm conhecimento.
0: Uhum.
2: A gente tem uma parte extrajudicial, administrativa, que é muito grande. Então, a gente instaura esse procedimento, verifica como é que foi feito o trabalho.
0: Faz a investigação, seria isso?
2: Isso. Verifica o trabalho do Conselho Tutelar, se tem ainda outra coisa que possa ser feita para evitar a retirada dessa criança.
0: Agora já tem aqui em Nova Prata já o local para que essas crianças...
1: Assim, tem uma...
0: A casa de...
1: Não, que aqui em Nova Prata tem a questão do programa de acolhimento, né?
0: Que tem o processo...
1: Famílias se fortificam, né?
0: Aqui tem a família acolhedora, né?
2: Eu acho muito mais benéfico, inclusive, a família acolhedora.
0: Eu também acho, porque separar e levar para um lugar... Claro, né? Já é uma violência contra a criança.
2: Exato. E a gente percebe que as crianças que estão em famílias acolhedoras, elas têm um desenvolvimento muito maior do que as crianças que estão em acolhimento institucional, né, que a gente fala.
0: O perigo aí, doutora, é o crescimento da questão afetiva.
2: Sim, essas famílias têm que ser trabalhadas. Aqui a gente tem uma equipe, né, de assistente social e psicólogo que cuida dessas famílias, faz o atendimento. Tem famílias que tanto a família quanto a criança vão para atendimento psicológico, porque é um processo que a gente não sabe quanto tempo vai levar,
0: perfeito,
2: realmente.
0: Perfeito, é isso aí.
1: E é uma coisa natural, daí é evidente, como a senhora informa, evidentemente que há um estudo de conhecimento daquela pessoa que, daquela família, olha, que se apresenta, eu quero ajudar.
2: Sim.
1: Evidente que também, né, é uma coisa básica, elementar. essa família ela é, né, estudada para ver se realmente reúne condições.
2: É.
1: Né?
2: Isso, ela passa tudo por um processo de avaliação pela equipe das famílias acolhedoras, passa por um processo, passa por cursos de capacitação, até ela ser, ao final, habilitada. Esse processo de habilitação, ele passa pela gente, passa pelo Poder Judiciário, para depois ela poder acolher as crianças.
1: Isso que o meu colega, o Marangoni, levantou, eu tenho uma... Vamos botar assim, aí você pega uma criança, vamos botar um nenê, aqui nós chamamos de nenê, né, doutor? Nenê, lá eu tô, aí bebê, não, que é nenê, criancinha, de cola, essa questão de cuidar, essa coisa. Poxa vida, é uma coisa natural. Você vai desenvolver uma afetividade natural, né? Poxa vida, daqui a pouco, agora ela vai embora. É, eu acho que fica uma situação complicada ali nessa relação aí.
2: Sim, mas eu gosto sempre de pontuar que o vínculo a gente pode manter depois, né?
1: Sim, pois é.
2: Família acolhedora.
1: Claro.
2: Lá em Portela, a gente teve casos de adolescentes que aí estavam em acolhimento institucional e encontraram seus padrinhos, né? Existe o programa de apadrinhamento afetivo, que foram essenciais para o desligamento dessa criança do acolhimento institucional, inserção no mercado de trabalho. Então,
0: é verdade. Agora, tem uma coisa, o fato é que, doutora, a senhora trabalha com problemas delicados, difíceis, né? É complicado, é família, é mulher, é violência. Puxa vida, não é fácil, né? Tomara que não tenhamos muitos casos aí, porque senão isso vai para a cabeça da pessoa. É complicado, na verdade.
2: Não é fácil, olha, é muita terapia.
0: É, pois é, porque, né? E também tem a questão ambiental. A questão ambiental. São denúncias que chegam, como é que funciona isso?
2: Pode ser por denúncia. Mas hoje a principal forma que chega são monitoramentos por drone. Então, a própria FEPAM, a Polícia Militar Ambiental fazem os monitoramentos, fazem as comparações das áreas e encaminham ao Ministério Público.
0: É isso aí.
1: Então, há uma fiscalização permanente.
2: Isso mesmo.
1: Qualquer problema que saia, né, do que prevê a legislação, chega para, no caso, o Ministério Público.
2: Isso mesmo.
1: É uma coisa automática, isso que a senhora fala.
0: E nesse período que a doutora está aqui, já aconteceram fatos da questão ambiental aqui na nossa... É só Nova Prata ou é a região?
2: Não, a comarca abrange 7 comarcas.
0: Ah, perfeito.
2: 7 municípios.
0: Isso.
2: Então, Nova Prata, Nova Bassano, Guabiju, São Jorge, André da Rocha.
1: E Protásio Alves.
2: Protásio.
0: Isso aí.
1: Ela corresponde à 75ª claro. Zona Eleitoral, basicamente isso.
2: Isso aí.
0: Muito
2: isso
0: bem. Mesmo. E nesse período, alguma coisa nesse sentido dessa questão ambiental?
2: Novos, não. O que a gente tem
0: já tinha
2: são.
0: Coisas
1: que... Em andamento, é isso que a senhora fala?
2: Em andamento. Isso. Muitos.
1: Ah, é?
2: Bastante.
1: Basicamente nós não ficamos sabendo.
2: Sim.
1: Mas tem correndo lá no Ministério Público para chegar depois ao Judiciário.
2: Sim. Hoje, na minha promotoria, eu tenho 240 procedimentos extrajudiciais.
0: Puxa vida.
1: 240?
2: 240.
1: Na questão ambiental?
2: Não, isso de todas as áreas.
0: Ah, perfeito, perfeito.
2: Mas a maioria é ambiental.
1: Tá louco?
0: É, bastante, né? Bastante. Puxa, pai. Mas e aí, como é que funciona? Tem uma equipe de trabalho?
2: Temos.
0: A doutora chegou aqui, já estava essa equipe ou ela foi reformulada na sua chegada?
2: Não, eu mantive. Alguns dos nossos servidores são concursados, efetivos, e outros são CC, né? Cargo comissionado. Mas eu mantive, trouxe só uma residente comigo lá de Portela. E aí, hoje na minha promotoria, então, eu tenho 2 assessores que me atendem, essa residente e os técnicos que ficam na secretaria, fazem a parte de expedição de ofício, intimação, tudo o que envolve mesmo essa parte extrajudicial.
0: Perfeito.
2: E aí, agora, nós fomos agraciados com mais 2 cargos de estagiário de graduação pelo Ministério Público, então, vão abrir essas 2
1: vagas. Aumentou,
2: áreas,
1: reforçou o time aí?
2: Sim.
1: Ah, é?
2: Ainda bem.
0: Isso significa quantas pessoas, doutora?
2: No total das 2 promotorias, deixa eu fazer as contas aqui, 3, 4, 5, 6, 7, 9, 11 com os promotores.
0: 11 com os promotores das 2.
2: Isso.
0: E esse pessoal trabalha para as 2 promotorias? Especificamente,
1: cada uma tem uma equipe.
0: Cada uma tem uma equipe.
2: A organização interna, ela depende muito dos promotores.
0: Ah.
2: A gente pode dividir, como a gente pode compartilhar.
0: Ah, perfeito, perfeito.
2: Hoje a gente escolhe compartilhar porque funciona bem para nós e é importante quando um dos assessores sai, por exemplo, que o outro possa cobrir.
0: Ah, perfeito, perfeito, claro.
1: Doutor, uma coisa, vamos botar assim, eu lembro bem com o seu colega, que voltou para a casa dele, no caso, Mostardas, ele é lá, né? O promotor Leonardo Rossi. Eu acho que deve ser uma coisa padrão, né? Que tem um dia da semana que é o atendimento direto ao público.
2: Uhum.
1: Isso continua? Tem uma tarde, um turno? Como é que hoje aqui no Ministério Público Nova Prata isso está estabelecido?
2: Sim. Eu costumo fazer os atendimentos na segunda ou na sexta à tarde. Mas sendo uma situação de urgência que eu possa encaixar durante as pautas, eu encaixo. Porque o que acontece? Eu tenho pautas de audiências judiciais nas terças e quintas aqui em Nova Prata. Só que eu também respondo por Antônio Prato. Então, então às vezes eu tenho que conciliar as pautas de lá, às vezes lá.
1: Mas tem que ir pra lá e é pra Antônio Prado?
2: Não, eu faço tudo.
1: Ah, no remoto?
2: Remoto. É.
1: Ah, tá.
0: Eu já tava prontinho aqui pra perguntar por onde a doutora ia pra Antônio. Né,
2: Na última vez que eu fui.
1: Esteve lá?
2: Eu estive, porque aí quando tem júri a gente tem que ir pessoalmente.
0: Sim, sim.
2: E lá eu respondo por tudo, então. É. Aí eu fui pro Protase.
0: Por Protase.
1: Ah, foi aqui por dentro?
0: Pois é, né? Porque às vezes
1: pedaço, né? Complicado.
0: Aí.
1: Não, mas enfim, tem que ir, né?
0: Não tem a dúvida.
2: Claro.
0: Onde é que está instalado? Como é que funciona a promotoria? As duas trabalham no mesmo local?
2: Isso, bem ao lado do fórum.
0: Do lado do fórum, né? Ali do lado de.
1: Ô, mano, você não conhece o Ministério Público do Rio, Nova Prata, Baranha?
0: Não precisei até lá, vou ter que ir lá agora.
1: Vai lá.
0: Dar uma visita.
1: Vai lá,
0: não, mas
1: conhecer,
0: eu sei que é lá. Só...
2: Mas vai que alguém que está nos ouvindo precisa.
0: Claro, eu tenho que.
2: É bom saber.
0: Eu sei, mas eu tenho que perguntar onde fica, como fica, de que maneira é feito o atendimento. Então, na realidade, essa questão do Ministério Público no seu trabalho para o atendimento público é na segunda ou na sexta, ou em casos excepcionais, a qualquer momento.
2: Isso.
0: Perfeito.
2: Quando chega lá, dá uma conversadinha com o Yuri ou com a Cris, e eles têm. Eles que dominam a minha agenda lá,
0: certo,
2: eles vão.
0: Perfeito,
2: marcar.
0: Muito bem, muito bem. Não, mas assim. Como eu falei, é um trabalho difícil, né? Porque trata de questões delicadas.
1: Não, eu tô vendo aqui, mas desculpa, é evidente que é difícil, é um compromisso, né? Opa, tem que atender corretamente de acordo com o que a legislação estabelece.
2: Sim.
1: Essa é a cartilha, né, doutor? Tem que, o manual, vamos colocar assim, tem que seguir aquilo, né?
2: Eu gosto de falar, no Ministério Público a gente sempre fala que existem dois tipos de promotores, né? Os promotores de gabinete e os promotores de chão, que gostam de ir pra rua, de ouvir as pessoas.
1: Isso.
2: Eu gosto de não ser promotora de gabinete. Eu gosto de falar com as pessoas, eu gosto de atender, eu gosto de entender a realidade do que está acontecendo, porque muitas vezes, quando a gente fica adstrito apenas ao papel, a gente não tem real dimensão do que está acontecendo na vida das pessoas.
1: É verdade.
2: Então, principalmente nesses assuntos tão delicados, às vezes a testemunha não aparece lá na audiência, eu falo, Yuri, dá uma ligadinha pra ela, vê o que tá acontecendo, será que ela realmente não quis vir, será que ela não tá sendo ameaçada, então tem essa preocupação.
1: É uma negócio, é verdade, a promotora falou bem, eu aqui de fora, por exemplo, a senhora tá começando, tá? Uma carreira importante que nos diz respeito diretamente, está ali, representa, a promotoria representa o cidadão. Basicamente isso, né? Agora, eu estou observando aqui, mano, que ela está bastante feliz. Uma pessoa que está num cargo importante diz, tudo bem, estudou, se sacrificou, né? Uma coisa importante. Eu acho que a pessoa tem que estar contente, feliz. Claro, cada um tem um jeito de se comportar, basicamente isso, né? Não tem motivo, não, querido, desculpa, né, doutor, uma boa assim, falando.
2: Sim, sim.
1: Eu acho que não fala, vai lá, atende, né? Qual é o problema, né?
2: Eu sou apaixonada pelo Ministério Público. Sou suspeito para falar, então realmente no dia que eu passei assim foi uma realização de um sonho. Eu amo o Ministério Público e amo muito essas áreas nas quais eu trabalho hoje, o que a gente chama principalmente de direito coletivo, que são direitos que não são de uma pessoa só, então o direito ambiental E eu adoro. E eu trabalhei lá em Indaial durante quase 3 anos na área da infância, que é a minha paixão. Então, tô me sentindo em casa aqui em Nova Prata.
0: Muito bem.
1: De cuidar.
0: É isso aí. Volta lá pra Santa Catarina às vezes, não volta? Como é que faz?
2: Volto. Esse ano tá mais difícil porque muito trabalho. E agora com o período eleitoral, eu não sou promotora eleitoral em Nova Prata, mas eu sou em Antônio Prado. E no período...
0: vai ter que cuidar lá em Antônio Prado da questão eleitoral.
2: E em Antônio Prado, no período eleitoral, a gente fica num que a gente chama de confinamento. Então a gente não pode tirar férias nem folga.
0: É?
2: Desde o dia 15 de agosto até o dia 13 de janeiro.
0: Meu Deus do céu, tá.
1: Até janeiro, é?
2: Até janeiro.
1: Até porque vai ter segundo turno.
0: Tá, mas nesse caso a doutora vai ter que estar lá em Antônio Prado.
2: Sim, no dia das eleições.
0: No dia das eleições.
1: Fica a colega.
2: Fica a Jéssica.
0: Certo, muito bem. É, e já estamos em campanha. Começou agora, começou ontem.
2: Isso.
0: É isso aí.
1: Promotora, já que a senhora falou a questão do coletivo, o bem comum, basicamente isso, né? Aqui nós, não sei se, eu acho que a senhora já deve ter recebido a informação que aqui no Rio Grande, de um modo geral, nós estamos com um problema que é coletivo. A questão da concessão que houve da empresa pública da questão do saneamento, água e saneamento, né? E muitas reclamações, e Nova Prata também está com esse problema. E evidentemente que as pessoas estão reclamando. Agora, além da questão da água, do saneamento, tem a questão também do aumento estratosférico, eu diria assim, da questão da conta de luz. Em que ponto o Ministério Público pode compor, né, com a cidadania nesse pleito aí?
0: Eu perguntaria se já chegou a senhora alguma coisa a respeito disso.
2: A taxa de luz, sim. Até eu vou deixar de comentar.
1: Já tem conhecimento já.
2: Sim, sim. Até eu vou deixar de comentar porque eu não comento casos concretos. Perfeito. Né? Perfeito. Só me manifesto nos autos. Do saneamento e da água, a princípio não. Tá, a princípio não chegou para mim. Mas o que acontece, nesses casos estaduais, digamos assim, porque ela é uma concessão que abrange várias cidades, né, a RGE ou a CE Equatorial abrange várias cidades, é uma concessão do Estado, quem atua é a promotoria regional ou estadual lá de Porto Alegre. E aí nós temos, além dessa promotoria, que é a promotoria do consumidor, também temos o Centro de Apoio Operacional do Consumidor, que ele dá esse apoio para as promotorias locais de estudos técnicos.
0: Certo, perfeito, perfeito.
2: Então, acaba que fica mais com o Dr. André, que é o promotor, que cuida. A gente reiteradamente recebe e-mails para saber...
1: Então, na verdade, desculpa, isso é centralizado lá em Porto Alegre, isso.
0: Tá, mas a porta de entrada é por aqui.
2: Pode ser por aqui. Hoje existe uma tendência em regionalizar alguns assuntos.
1: Sim.
2: Então, no Ministério Público, por exemplo, a gente tem as PREDUCs, que são as Promotorias Regionais de Educação. Então, toda a parte estrutural de escolas, partes coletivas realmente, tá faltando merenda, ou a merenda tá vindo em má qualidade, isso vai para a PREDUC. Não fica aqui comigo.
0: Também essa questão de repente de alguma denúncia de maus tratos em escolas para alunos também?
2: Isso é meu.
0: Ah, perfeito.
2: A gente tem um limiar difícil, mas quando envolve direito individual à educação, então, por exemplo, precisa solicitar um apoio educacional especializado para crianças autistas ou com deficiência. Aí fica comigo. Quando é mais estrutural, coletivo ou até estadual, que precise conversar com a coordenadoria regional, aí vai para a PREDUC.
0: Ah, perfeito, perfeito. Nessa questão que a senhora colocou a respeito de algum caso especial de acompanhamento nas escolas, tem tido procura nesse sentido aqui ou não?
2: Pouco, tem.
0: Porque eu acho que está sendo feito um trabalho na Secretaria de Educação.
1: Mas eu acho que daqui a pouco, com a resposta adequada, né?
2: Sim.
1: Isso ficou num plano adequado.
2: Eu
1: depreendo que tenha ocorrido isso, viu, professora? Aqui em Nova Prata, eu lembro bem até um amigo meu que tem uma criança especial, E repercutiva aqui, inclusive, aqui no programa, né? E outro, mais dois ou três casos, né? Mas, evidentemente, que aqui, sempre naquele eixo, né?
0: E não de agora, né?
1: É isso.
0: Já
1: né? Sempre naquele eixo. Como nós aqui é uma comunidade pequena, é mais fácil responder, né? Basicamente isso. Eu tenho essa ideia, pelo menos, né? É mais fácil você responder que, por exemplo, num lugar grande onde também, né, é proporcional o tamanho, né?
2: Com certeza, não apenas o número de casos, mas a gestão. Porque uma coisa é você atender uma fila de crianças que às vezes está esperando ou atendimento educacional especializado ou vaga essencialmente em creche numa cidade de 300 mil habitantes.
1: Claro.
2: Outra de 30 mil. Então é isso, verdade. Torna muito mais fácil. E essa questão que tu mencionou de ser uma comunidade pequena e de observar, isso facilita muito o trabalho do Ministério Público. No Ministério Público a gente tem o Núcleo de Prevenção à Violência Extrema. E vários casos foram atendidos em cidades menores. E aí eu questionei o Fábio, que é o procurador que coordena o NUPF, por quê, né, que a maioria dos casos ocorre em cidades pequenas. E a ideia que nós temos no NUPF hoje é porque em cidades pequenas é mais fácil de observar comportamentos estranhos, todo mundo se conhece. Todo mundo tem acesso ao conselho tutelar, às vezes o conselheiro é teu vizinho, então isso facilita muito o nosso trabalho e é muito importante.
0: Não tenho dúvida, eu acho que na cidade pequena é sempre mais fácil chegar, né, até as questões serem resolvidas. Faltou alguma coisa para a gente colocar aqui nessa sua
1: estreia?
0: Estreia aqui no programa, né?
1: Está estreando em Nova Prata também, né? Nem pegou ainda, não conhece nem o nome da rua principal lá, né, Marangoni?
0: É.
1: Mas é do jogo, né?
0: O Pereira está colocando aqui, o Sargento Pereira, que é para dizer para a doutora, para a promotora, que o problema da Corsã Aegea é muito grande. Muito grande, em todo o estado e também aqui em Nova Prata.
1: A IGEA é a concessionária.
2: Sim.
0: Ele disse que me estranha que tantos problemas relatados todos os dias não tenham chegado até a promotoria. Obrigado, mas da IGEA, da questão da Corsã.
1: Da luz, da energia, sim.
0: Da energia, sim.
1: Vamos botar assim, aqui no programa, promotora, desde dezembro do ano passado. Eu fui acentuando, foi, né? A coisa da falta d'água e também o valor. Né, de cada fatura mensal, também fora do padrão de cada consumidor, né? E aí, muito boa vida, todo dia praticamente reclamação em relação a isso. Aí que a senhora falou, aí não há o comunicado formal. Aí tudo bem, senhora, tá, mas onde é que tá? Não é isso?
0: Tá certo, mas só assim, tanto essa questão da AGEA, da Corsã, como também da questão da luz, as pessoas que chegam, né, eu tenho que ir até a promotoria para dizer o seguinte, por que que minha conta tá tão alta? É isso?
2: Pode fazer. No site do Ministério Público, a pessoa também pode fazer a denúncia. Lá eles aceitam, inclusive, a denúncia anônima, né? Então, tu não precisa se identificar.
0: Lá?
2: Isso,
0: no
2: site.
0: No site.
2: No site, isso. Só que é sempre importante que a pessoa traga o maior número de informações possíveis. Muitas vezes a gente recebe denúncias no Ministério Público, denúncias anônimas, falando, eu vou usar um caso da improbidade que, né, não é meu. Mas assim, vi que fulano estava usando o carro da prefeitura fora do horário de trabalho. Tá, mas qual é a placa do carro? Onde que tu viu?
0: Fotos.
2: Isso, a gente precisa dessas informações.
0: Claro.
2: Inclusive, o próprio provimento do Ministério Público autoriza que a gente intime o noticiante para que traga essas informações em 15 dias, sob pena da gente arquivar.
0: E aí tem essa questão ali que, de repente, assim, não vou dizer muitos, algumas pessoas dizem, não, mas eu fui lá no fórum, lá na promotoria, fiz a denúncia e não fizeram nada. É porque não tem como fazer.
2: Sim. Ou não tem como fazer, ou às vezes demora um pouquinho. Eu sei que é chato, né? Mas a gente tem uma série de procedimentos que a gente faz dentro de um processo. Oficia para lá, oficia para cá, às vezes pede um estudo técnico. Sempre que você for ao Ministério Público, você vai ganhar um protocolo. Consulta esse protocolo, tu pode consultar ele no próprio site do Ministério Público ou então manda uma mensagem para o Ministério Público para ver como é que está o andamento.
0: Perfeito, muito bem, muito bem.
1: Nessa linha, doutora, assim, ó, eu lanço um desafio, principalmente nessa época de eleição. E claro, mais assim, mais propriamente quando tem eleição municipal. Evidente que a senhora é jovem ainda, vai agora. A primeira eleição, acho que vai participar. Já teve 24 anos na eleição ou não?
2: Não.
1: É a primeira. É o primeiro trabalho na questão do pleito eleitoral. Eu sempre desafio, esse programa vai completar 15 anos no ar. Vamos botar assim. Eu desafio aqui, é que a senhora falou: olha, tem gente comprando voto. Ah, não sei, mais diretamente a eleição municipal, que as pessoas, né? Olha, fulano, o candidato, tá. Então tá, eu sempre lanço aqui. Quando vocês me trouxerem uma prova aqui, né, cabal, indiscutível, tem foto, tem ali a hora do fato, do crime, tudo certo, a gente vai agora. Eu desafio. Aqui em Nova Prata, ninguém compra voto. Aqui a prova é contrária.
0: Certo, tem que provar, tem que provar.
1: Ninguém compra voto.
0: É.
1: Porque ficar discutindo lá com uma, né?
2: Sim.
1: No bar, discursando, é uma babada. Eu quero ver prova, documentado, escrito, visto. E hoje todo mundo tem câmera, né?
2: Sim.
1: Então faça o registro, né, querido?
0: É isso aí.
2: Eu sempre falo que nós todos somos responsáveis pela sociedade onde a gente vive. É. Né? Então, se você tá vendo uma criança ali do teu lado, no meu caso, né, como promotor da infância, tá vendo uma criança ali do teu lado apanhar e tu não vai denunciar, mas aí que sociedade que a gente quer viver?
1: É verdade.
2: Nós somos responsáveis também pelo que acontece uns com os outros.
0: Não tenho dúvida. Doutora Milena dos Santos Oliveira, muito obrigado pela sua presença aqui. Qualquer coisa, estamos à disposição. Quando precisar, é só chamar a gente, tá bom?
2: Muito obrigada.
0: Muito bem, a gente vai para o intervalo, volta já com os recados e também com os aniversariantes. Fica ligado aqui.
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12: 11:02.
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0: É isso aí, agora são 11:03, 11:03, vamos seguindo por aqui com o apoio de Minúcio Parabólicas, Doce Mar Pescados, Viver e Clínica de Oncologia, Tá na Roda Pneus e Farma Farmácia, Supermercados 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informações. Bom, a gente vai fazer agora os aniversariantes, né? Quem está de aniversário e também os recados. Hoje alteramos um pouquinho aí a forma de do programa, até porque colocamos colocamos a prioridade à doutora que conversou com a gente e agora então nós vamos para estas informações aqui dentro da nossa programação. Começando aqui pelos aniversariantes do final de semana. Se você não mandou o recado, manda agora que a gente vai colocar no ar. Hoje, final de semana quem estava de aniversário, Fernando Loloto, Ângela Bristotti, Silvia Fossati Perusso, Norberto Antônio Ferreto, o André Nedef, Carmen Curso, Ademar Franzosi, Antônio Fossati, Veraldo Lando, Alessandra Schneider, Maurício Martini, Jordana Souza, Edmilton Mito Ciota, Débora Tumeleiro, Marindia Didoné, Luiz João Giombelli, Cauê Pellegrini e Márcio Maschio estavam de aniversário no final de semana. Hoje, quem está de aniversário? Hoje, Aline Estela, Marisa Porta, Rogério Farina, hoje está de aniversário o Rogério, Marlon Almeida, Elisiane De Sengrini, Luiz Antônio Bordignon, Nena Zamboni, Alex Pavlak e Mariano Laiola estão de aniversário hoje. Parabéns, felicidade, muitos anos de vida. E aí, Fidelis Preto, quem mais?
1: Quero mandar aqui, começando pela minha relação, Maranga, mandar um alô especial para Genesi Campagnaro. Hoje, Genesi, alô especial para querida amiga aí, tá? Tudo bom aí hoje? Você está de aniversário, né? Eu tenho visto aí as suas postagens destacando seu companheiro que já nos deixou. Então, alô, Genesi, tudo de bom, guria? Toca em frente aí, tá? Tendo como mote a música do Almir Sater, né? Tocando em frente. Tá, Genesi? Alô, especial para Gê. Também aqui aparece na minha relação Klaus Ayuf Belusso. O Rogério Farina. Ô, Rogério. Alô, especial para o amigo aí. Neuza Tremarim. Janice Barbeiro da Silva. Certo? Ô, Janice, tá bom? Lá do Calim, está da família, da turma toda, né? Alô, especial aí para Janice Barbeiro da Silva. Do Carlinhos, né? É do Charles.
12: Tá bom, valeu. Pode deixar, Tete.
1: Mas esqueci o nome do mais novo. Ô, Carlinhos, esqueci o nome do piá de vocês aí, tá? E do Laerte, então, para todos vocês aí, em nome, né, da Janice, que está de aniversário hoje. Quem mais?
12: Tá bom.
1: Luiz Antônio Bordignon. Tudo bem, Luiz Antônio? Tudo certo? Tá de aniversário hoje esse rapaz aí.
12: Valeu.
1: Hã? Quem mais? Marcelo da Silva. Ô, Marcelo, tudo bem? Faz tempo que eu não encontro com esse cara aí.
0: Sim.
1: Marcelo, feliz aniversário aí, Pia. O Marlon de Almeida que mora, se não estiver enganado, em Montenegro. Será que tá morando o Marlon? Em Montenegro,
0: sim.
1: Tá morando o Gaúcho aí?
0: Uhum.
1: Então, olha especial pra ele. Quem mais? Vinícius Massinha. Ô, Vini. Ô, Danilo. O Vini tá de aniversário hoje. Vai ter uma fumaça aí na sede da Bento Transportes ou não? O Vini tá de aniversário hoje. Quem mais? Marisa Porta. Tudo bem, Marisa? Tudo certo, guria? Marisa? mãe do Lucas. Alô especial para ela. Outra querida amiga aqui, lá de Protásio Alves. Faz tempo que eu não encontro com essa guria aqui. A Aline Estela. Tudo bem, Aline? Então, esta é a relação. E no fechamento aqui da, dos amigos que estão de aniversário hoje, não poderia... Jamais, não é assim de costume lá em casa, né? Mas hoje tem uma pessoa muito querida, importante na minha vida, que está de aniversário. Né, Maranga?
0: Oi.
1: Manda um alô pra minha dileta, querida esposa que está de aniversário.
0: Opa, hoje. Tá aniversário, tua esposa, e aí?
1: Tá de aniversário hoje, querida, fundamental lá em casa.
0: Pelo amor de Deus, ela que... Ah, pelo amor de Deus, tá, parabéns, né, felicidades, muito
1: poxa
0: lindo.
1: Vida, né? Parabéns, claro que no começo é uma história, né, Maranga? E depois, com o passar do tempo, as coisas vão... como é que eu diria assim? É uma história,
0: certo,
1: de construção, né, Maranga?
0: Uhum.
1: No primeiro é o impulso, a juventude, sim, aflorando essa questão toda, né? Depois aí você vai se dando conta de que é fundamental... É muito mais do que, né?
0: Certo.
1: Do que o primeiro momento,
0: perfeito,
1: indica, né?
0: Muito bem. Parabéns, felicidade. Vai ter fumaça lá hoje?
1: Vai ter fumaça.
0: Ah, tem que ter, né? Porque você fica cobrando todo mundo aí. Então hoje tem que ter, né? Tem que ter.
1: Poxa vida.
0: Tem que ter.
1: Pra mim e pra nossa filha, né?
0: Aham.
1: Ela vamos dizer assim, é a bússola.
0: Perfeito.
1: É a bússola da família.
0: Muito bem, parabéns, felicidades e ótimo, vamos lá, bolo, festa,
1: beijo,
0: tudo
1: beijo
0: mais.
1: Caloroso.
0: Tá bom, ela. Muito bem. Quem ligou foi a TT também aqui, né? A TT ligou, certo? TT falou onde eu tava, né, atendendo a TT aí, mas o telefone tava cortando, ela mandou o parabéns pro Mito.
1: Muito aniversário.
0: Ontem. Não, final de semana.
1: Ontem? É verdade,
0: final
1: eu vi.
0: De semana,
1: 65. Quem postou, acho que. Quem que eu vi que informou sobre o aniversário do Mito? 65?
0: Então a TT disse que também está cobrando do Mito fumaça, né? Tá, o convite para esse TT.
1: A fumaça do Mito, o TT vai ser ali no Nalim.
0: Grande abraço aí para a TT e o Mito estava de aniversário. O Jarbas ligou aqui, homenageando o Lucas Banhara.
1: O filho do Banha.
0: Tá de aniversário hoje.
1: Filho
0: tá
1: do
0: de
1: Banha.
0: Aniversário. O Lucas Banhara tá de aniversário.
1: É verdade.
0: Parabéns, então, parabéns.
1: Que é sobrinho do Jarbas.
0: É isso,
1: sobrinho
0: aí.
1: Sobrinho emprestado, né, Jarbas?
0: Isso aí. Sobrinho.
1: Cunhado não é parente. Como dizia o Brizola.
0: O Lucas, parabéns pelo
1: aniversário. O base aliada. O Jarbas era da base aliada. Cunhado não é parente, dizia o Brizola. Isso ele estava sempre se referindo ao João Goulart. Cunhado não é parente.
0: Vamos lá, os recados então aqui. Angelina Zancan da Rocha, bom dia. Enio Antunes, bom dia. Renato Roncato, bom dia. Maria Helena Pereira da Silva, bom dia. Adalberto Ramiro, bom dia, amigos da Rádio Ativa, abraços. Olha, começou a campanha. Sabe quem apareceu?
1: Apareceu um cara aí contigo, hein, Beto?
0: Os amigos de vocês, radialistas.
1: Quem? Amigos?
0: Zambiás e Gugu.
1: Apareceram onde? Não, colegas do Barangoni, não são amigos, o Beto, são colegas.
0: Na Rádio Caiçara.
1: São colegas, não são amigos.
0: Ah, tá bom. Tá.
1: Colega é uma coisa, amigo é outra. Colega de profissão,
0: isso.
1: Colega de local de trabalho.
0: É verdade.
1: Bom, talvez eu não saiba, talvez o Balanguinho tenha uma...
0: Relação de amizade?
1: Não
0: tenho.
1: Um contato?
0: O Ari mandou foto lá da Alemanha, vídeo, coisa e tal, hoje pela manhã.
1: O Ari do Hertha Berlim?
0: Do Hertha Berlim. Abraço aqui também para quem? Para o Luiz Eduardo. Tudo bem, Luiz Eduardo? Bom dia. Bom giorno aos amigos da Ativa. Concordo com o Marangoni sobre os políticos. Eles só pensam no lado financeiro, pro lado deles. É isso aí, certo? Bom giorno, tá bom, o Eloy? Aqui também quem manda o bom dia, como sempre, Dona Lourdes Perus. Bom dia, Dona Lourdes. Vamos ver se tem mais alguma coisa aqui de bom dia aqui. O Pereira que mandou aí o recado hoje pela manhã, certo? Muito bem. Bom dia, seu Silvio Rigo, bom dia aos amigos da Rádio Ativa, bom dia, seu Silvio. aqui, ele estava lá no campo ontem. Estava lá no campo.
1: Quem?
0: Adivinha?
1: O Valda?
0: Ele. Bom dia, gurizada. Boa
1: eu
0: semana
1: tava
0: a todos. Minha esposa gostou de ir no ADF. Pena que não viu o Marangoni de perto. Oh, era só subir lá, não tem problema nenhum. Vai lá nas cabines, não tem problema, não tem problema nenhum.
1: É verdade.
0: É isso aí.
1: Hein, Valdar? A Gabi queria conhecer o Marangoni? Mas o Marangoni não existe, cara, é sua voz.
0: É um avatar.
1: É, na verdade, isso aí é virtual.
0: É.
1: Gabi, na verdade, o Marangoni, tu tá ouvindo, é isso aí. É o Clássico desenvolveu uma técnica aí, bota o cara falando.
0: É isso aí.
1: Mandaram aproveitar, né, Marangoni, recado, o momento de recado aí. Mandaram pra uma pessoa que sempre quando pode, ele é pintor aqui em Nova Prata. Ele não é, ele é de IP. Que pertencia ao IP, pertencia o que? A vacaria? Não lembro bem. Ele é de IP. O Renato Faustino. Ele é pintor em Nova Prata, já faz tempo que ele mora aqui, né? E sempre quando pode, claro, ele está pintando, daqui a pouco está num lugar não adequado, né? Mas sempre que ele pode, ele nos acompanha, né? E gostou muito da entrevista, aquele contato que nós fizemos semana passada, foi sexta-feira, né? Com o Rigotti, que está na Alemanha.
0: Ah, sim.
1: Quando ele deu alguns tópicos, né, sobre a vida na Alemanha, como é que funciona, alguma coisa, né? Mas então o Renato Faustino sempre nos acompanha e fica aqui o registro e é alô especial para ele.
0: Olha essa matéria aqui que o Clássico colocou agora há pouco para a gente encaminhar assim, as últimas informações por aqui. No sábado, 15 de agosto, o Hospital São João Batista recebeu a visita de 8 dos 11 vereadores aqui de Nova Prata, Fidelis. O grupo foi recepcionado pelo presidente da instituição, Fernando Lenz da Silva, pelo administrador Marcos Santori e pelo diretor técnico Dr. Marcos Goldenberg, pelo coordenador da campanha Eu Sou HSJB, o Altair Minosso, e também pelo integrante da diretoria, Orivaldo Dallagnol. O encontro, ele teve como objetivo apresentar aos vereadores o andamento das obras de recuperação do centro de parto normal e do centro cirúrgico, espaços que foram destruídos pelo incêndio ocorrido em dezembro de 2025. Durante a visita, os vereadores também conheceram as futuras instalações da UTI e o novo pronto atendimento, acompanhando de perto as melhorias e os avanços que estão sendo realizados para fortalecer a estrutura e a assistência oferecida pelo hospital. O Hospital São João Batista agradece a presença dos vereadores e a oportunidade de compartilhar de forma transparente a reconstrução e a preparação das novas estruturas. O hospital é de todos. O Hospital São João Batista está de portas abertas para receber representantes da comunidade, entidades e demais interessados em conhecer as obras e os novos espaços. As visitas devem ser previamente agendadas para que possam ser realizadas com segurança e organização. Ou seja, os vereadores aqui do município de Nova Prata estão fazendo, esses 8 que foram lá, estão fazendo o papel que a eles é designado, ou seja, o de fiscalizar, o de conhecer, o de ver, o de acompanhar.
1: De participar ativamente das coisas atinentes à comunidade.
0: Exatamente.
1: É do jogo, assim que funciona.
0: Bem diferente daquele comentário que eu fiz no começo da questão do restante dos políticos. E eu preciso fazer uma outra colocação aqui a respeito disso. É que ultimamente, nesses últimos anos aí, o que acontece? A presença do político nas cidades é uma presença financeira. Ou seja, é o repasse do dinheiro que... Claro, é dos municípios, nós temos que ir lá buscar, tem que pedir para o deputado. É essa a presença dos deputados. É o dinheiro que dá para os municípios. Faz bem? Muito bem. Faz o dinheiro que eles encaminham para os municípios. Mas o que a gente ouve falar? Qual é o trabalho deles? O que estão fazendo? A não ser repassar dinheiro para os municípios, Fidelis Preto.
1: Mas o que, além disso...
0: É.
1: As decisões são tomadas em relação a...
0: Políticas.
1: Políticas, você decisões, pode concordar.
0: A maioria delas Oi? Decisões políticas. A maioria
1: tudo é decisão política. Para que serve o político? Para decisão política. Você pode concordar ou não. Ou você acha que nós temos o Brasil não está diferente do que era 50 anos? Hein? Não está diferente? Poxa, eu tenho 70, cara. Eu acompanhei. Eu já falei várias vezes aqui, eu vou repetir. Foi uma decisão do quê? Política. Por exemplo, já que você é um direito teu. Agora, por exemplo, eu já várias vezes eu tenho esse exemplo. Por exemplo, exemplo. Certo? Aqui, ó. Até 1988, Marangoni. Foi uma decisão política, que está onde inserida essa decisão, no quê? Na Carta Constitucional, a Assembleia Nacional Constituinte elaborou e decidiu. Está lá escrito. Até 1988, já falei, só tinha direito ao atendimento público de saúde quem tinha vínculo empregatício. Isso foi estabelecido com o quê? Decisão política. Melhorou ou piorou? Maravilha, melhorou ou piorou?
0: Ô, Fidelis Preto, melhorou, não tenha dúvida nenhuma. Eu tô falando aqui
1: que a velocidade deveria ser maior.
0: Eu estou falando aqui que nos últimos anos as coisas mudaram.
1: Tudo muda, Maranhão. O ser humano é pra
0: eu entender. Eu tô falando aqui
1: que a velocidade deveria ser maior.
0: Eu estou falando aqui que nos últimos anos as coisas mudaram.
1: Mudar tudo muda.

0: e defender os seus projetos. Hoje o projeto principal do deputado é repassar dinheiro para os municípios.
1: Não.
0: Tá bom, tudo bem.
1: Não, tudo meu direito.
0: Olha aqui, quem está mandando um abraço para tua esposa é o Valda. Parabéns à querida Rumi, saúde e paz, tá bom? Tá mandando aqui. O Luiz Fernando, só deixa eu passar aqui, né? A Ponte da Prata entre Nova Prata e André, temporariamente interditada. Tem um carro batido em cima da ponte.
1: Tá louco? A ponte ali?
0: É, tem um carro aqui.
1: Ele, André, em Nova Prata?
0: Pelo menos essa foto, a foto que ele mandou aqui.
1: A ponte ali provisória, aquela de madeira ali? É isso?
0: É isso aí, de madeira.
1: Tá louco?
0: É de madeira.
1: Um carro enguiçado em cima da ponte?
0: Não, batido.
1: Sim, não.
0: Bateu na ponte.
1: Bateu na ponte?
0: É, quer ver a foto aqui? Tem a foto aqui, inclusive, dá uma olhadinha rapidamente que eu tenho que depois ir pro intervalo final. Olha aqui, ó. O carro batido em cima da ponte. Então, segundo o nosso...
1: Tá louco? Foi uma pancada, hein?
0: É, e segundo o nosso ouvinte aqui, tá interditado. Nosso ouvinte, olha, o Luiz Fernando.
1: Tem que verificar o resultado dessa pancada aí.
0: É.
1: Porque a ponte é de madeira, amigo.
0: Uhum.
1: Ponte de madeira. A propósito de ponte, Marangoni, não sei se você tomou conhecimento, eu acompanhei mais diretamente o que aconteceu no sábado.
0: Eu faço aqui, ó, Pereira, eu faço a cobrança no ar, nos políticos, de uma maneira geral. Entre eles é o que eu votei. Marangoni, tu cobra os políticos que tu votou? Eu tenho. A minha maneira de cobrar é essa aqui, ó. Tô falando aqui no ar.
1: Ele quer que você
0: nomine. Tô falando no ar.
1: Ele quer que você nomine.
0: Nominar o quê?
1: Nominar o nome.
0: Se eu vou ter que começar a nominar,
1: tá cobrando,
0: eu vou nominar. Ah. De esquerda, de direita,
1: não,
0: porque.
1: Mas não é isso, ele quer que você nomine. Não. Agora, a questão é de ponte. Sábado houve um encontro, um movimento lá no pedágio entre Encantado e Arroio do Meio.
0: É.
1: Aí estavam lá lideranças políticas, o prefeito de Encantado, Jonas Calvi. E aí, evidentemente, olha, mané, aquele movimento é contra os pedágios. Aquele encontro de sábado.
0: Eu vi seu comentário.
1: Chegou a ver?
0: Eu vi teu comentário.
1: Quer dizer, os caras vão lá. Eu parto do princípio que aquele povo que lá esteve era para cobrar a remoção, tirar de lá o pedágio, a praça. Aí você observou lá, mano, você chegou a ver lá para onde foi a situação lá?
0: Lá os caras discutiram.
1: O prefeito deu um cara, outro lá, o cara de Vespasiano, e não sei mais o quê, e o prefeito xingando o cara, e outro respondendo, e essa coisa. Querido.
0: Mas é isso que eu tô falando.
1: Maranga, mas para aí, se você vai, eu penso que aquele povo que esteve lá, eu parto do princípio que o pensamento é convergente. Converge para a mesma direção. Aí os caras chegam lá, começam a discutir, brigar, pessoas do mesmo grupo, né? Brigar na questão que não resolve nada. Não, aí é falta de no mínimo de inteligência. O que, que foram fazer o que lá? Não era para cobrar a questão da praça de pedágio?
0: É isso aí. Ah? Olha, para fechar aqui o recado do João Carlos Paim, pega o microfone aí, você vai ter que responder, é rápido. Bom dia, amigos da Rádio Ativa, Marangoni. O preto está se cuidando, fazendo atividade física no campo de futebol. Futuro maratonista, o que, que é isso?
1: É verdade. Sábado à tarde eu acompanhei minha filha, ela que estava fazendo uns treinamentos.
0: Mas tu estava correndo? Eu queria te ver correndo.
1: Não, correndo não.
0: Maravilha ver correndo.
1: Não, eu corro todo dia, uma hora por dia.
0: Certo, parado, na esteira.
1: Não, parado, não,
0: eu quero
1: senhor.
0: Ver na
1: Não, senhor, uma hora por dia. Você sabe, já falei várias vezes que tu tá meio surdo. Tá meio surdo, viu? Moderno, o pai é o moderno.
0: Sim.
1: O João que é o moderno na questão da relação do quartel. Ele é moderno, mais novo do que eu, entrou depois de mim, lá é moderno.
0: Sim.
1: Né? Então, na verdade, se estiver acompanhando minha filha, que está fazendo um treinamento específico, né?
0: Sim.
1: Que era assim, ela, você sabe, ela,
0: sim,
1: né?
0: Certo.
1: Tá nesse negócio de maratona, corrida, essa questão toda, né? Isso aí vira um vício.
0: Claro.
1: Né? Mas é um vício bom.
0: É isso aí, então o senhor estava lá, muito
1: fui
0: bem, e muito bom. Vamos lá então, fechou por aqui, na sequência nós temos o programa do Sicredi aqui dentro da nossa programação, depois nós temos o espaço da paróquia aqui no município, teremos também musical do meio-dia, tem a tarde o clássico com música e informação de qualidade aqui na Rádio da Cidade, e final da tarde tem o Paulo Lira com as informações de esporte e notícias em geral. Fica ligado aqui na nossa programação.
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4: Bom dia, ouvintes! 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

0: Irmãos e irmãs que nos acompanham através da rádio e da internet, nossa saudação de bom dia a todos. Está iniciando hoje, dia 17 de agosto, o informativo da Paróquia São João Batista de Nova Prata. Saudamos os ouvintes da Paróquia São João Batista e Santo Antônio do Maragata e demais localidades. Hoje o programa está a cargo do Movimento do Cursílio. E para bem iniciarmos este nosso programa, invoquemos as luzes do Espírito Santo rezando. Vinde Espírito Santo, enchei os corações dos vossos fiéis e acendei neles o fogo do vosso amor. Enviai o vosso Espírito e tudo será criado e renovareis a face da terra. Oremos, ó Deus que instruístes os corações dos vossos fiéis, com a luz do Espírito Santo, fazei que apreciemos retamente todas as coisas, segundo o mesmo Espírito, e gozemos sempre de sua consolação. Por Cristo Senhor nosso. Amém. Queremos, neste momento, meditar a palavra de Deus rezando juntos. Proclamação do Evangelho de Jesus Cristo segundo Mateus. Glória a vós, Senhor. Naquele tempo, alguém aproximou-se de Jesus e disse: Mestre, o que devo fazer de bom para possuir a vida eterna? Jesus respondeu: Por que tu me perguntas sobre o que é bom? Um só é o bom. Se tu queres entrar na vida, observa os mandamentos. O homem perguntou: Quais mandamentos? E Jesus respondeu: Não matarás, não cometerás adultério, não roubarás, não levantarás falso testemunho, honra teu pai e tua mãe e ama teu próximo como a ti mesmo. O jovem disse a Jesus: Tenho observado todas essas coisas. O que ainda me falta? Jesus respondeu: Se tu queres ser perfeito, vai, vende tudo o que tens, dá o dinheiro aos pobres e terás um tesouro no céu. Depois vem e segue-me. Quando ouviu isto, o jovem foi embora cheio de tristeza, porque era muito rico. Palavra da salvação. Glória a vós, Senhor. No evangelho que acabamos de ouvir, o jovem rico nos apresenta o desafio da perfeição e da entrega total. Ele cumpre os mandamentos, mas Jesus o convida a ir além. Desapegar-se das posses, abrir mão da segurança material e colocar o coração em Deus. O caminho da vida eterna não é apenas observância de regras, mas renúncia, coragem e abertura para que o amor divino transforme o coração e conduza à verdadeira perfeição. Na verdade, é uma grande coisa deixar tudo, mas é ainda mais importante seguir a Cristo. Porque, como aprendemos através dos livros, muitos deixaram tudo, mas não seguiram a Cristo. Seguir a Cristo é a nossa tarefa, o nosso trabalho, e nisso consiste o essencial da salvação do homem. Mas não podemos seguir a Cristo se não abandonarmos tudo o que nos bloqueia, porque ele sai a percorrer alegremente o seu caminho como um herói, e ninguém pode segui-lo carregando um fardo. Nós deixamos tudo e seguimos-te, diz Pedro. Não apenas os bens deste mundo, mas também os desejos da nossa alma. Porque quem continua apegado, nem que seja a si mesmo, não abandonou tudo. Mais ainda, não serve de nada deixar tudo, à exceção de si mesmo, porque não há para o homem fardo mais pesado que o seu eu. Que tirano será mais cruel, que o Senhor será mais impiedoso para o homem do que a sua própria vontade? Por consequência, é necessário que deixemos os nossos bens e as nossas vontades próprias se queremos segui-lo. Aquele que não tinha sequer onde reclinar a cabeça e que veio não para fazer a sua vontade, mas a vontade daquele que o enviou. Queremos então convidar a todos para a outreia do mês de setembro, que será no dia 6, com Santa Missa às 18 horas e logo após o nosso encontro no seminário. E ao encerrarmos o programa, rezemos com toda a igreja e com Maria, a mãe de Jesus, a oração para o meio-dia. O anjo do Senhor anunciou a Maria e ela concebeu pelo Espírito Santo. Eis aqui a serva do Senhor, faça-se em mim segundo a vossa palavra. E o Verbo se fez carne e habitou entre nós. Ave Maria, cheia de graça, o Senhor é convosco. Bendita sois vós entre as mulheres e bendito é o fruto do vosso ventre, Jesus. Santa Maria, Mãe de Deus, rogai por nós, pecadores, agora e na hora de nossa morte. Amém. Rogai por nós, Santa Mãe de Deus, para que sejamos dignos das promessas de Cristo. Oremos. Derramai, ó Deus, a vossa graça em nossos corações, para que, conhecendo pela mensagem do anjo a encarnação do vosso Filho, cheguemos por sua paixão e cruz à glória da ressurreição. Por Cristo nosso Senhor. Amém. Glória ao Pai, ao Filho e ao Espírito Santo. Assim como era no princípio, agora e sempre. Amém. O Senhor nos abençoe e nos guarde, nos livre de todo mal e nos conduz à vida eterna. Amém. Em nome do Pai, do Filho, do Espírito Santo. Amém. Obrigado pela audiência. Tenham todos uma excelente semana. Até o próximo programa. São Paulo Apóstolo, rogai por nós.
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5: Meio-dia e 4 minutos.
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18: Olá, pessoal, bom dia, uma excelente segunda. Hoje, dia 17 de agosto, é Dia Nacional da Construção Social e Dia do Patrimônio Histórico Nacional também. E nós vamos falar sobre saúde. Saber como cuidar de um machucado de forma correta evita complicações e acelera a cicatrização. O primeiro passo fundamental é sempre lavar bem as mãos com com água e sabão antes de mexer na ferida. O álcool 70 e os antissépticos com clorexidina são ótimos aliados para eliminar germes e bactérias. Para arranhões e cortes simples que precisam ficar protegidos do atrito, utilize o curativo adesivo. Se o machucado for maior, cubra com gaze limpa e fixe com esparadrapo sem aplicar o adesivo na ferida. Tenha o cuidado de nunca utilizar gases que soltem fios, pois eles podem se prender ao ferimento. Em articulações como joelhos e cotovelos, os curativos hidrocoloides são uma excelente escolha. Eles são à prova d'água, mantêm a umidade ideal e se adaptam perfeitamente às dobras do corpo. Lembre-se de que o hidrocoloide deve ser aplicado exclusivamente em machucados sem sinais de infecção. A escolha do curativo certo protege a sua pele e garante uma recuperação muito mais rápida e segura. Monte um kit de primeiros socorros completo na sua casa e esteja sempre preparado para pequenos acidentes. O Papo Sério de hoje fica por aqui. Até o próximo.
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19: Olá, meus queridos. Em um mundo que tenta definir quem você é pelo status, olhe para o olhar de Jesus. A sua verdadeira identidade foi selada no amor e no sacrifício que ele fez por você. Você não precisa ter aprovação dos outros quando já tem a aceitação do Criador. Caminhe com a cabeça erguida, sabendo que é filho precioso e escolhido do Senhor. Deixe que a voz de Jesus seja a única a direcionar o seu valor e o seu coração.
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1: O nosso cérebro funciona exatamente como um músculo do corpo. Se você não usa, ele vai ficando fraco e lerdo. A ciência já provou que aprender coisas novas, como tocar um instrumento, cozinhar uma receita diferente ou fazer um curso, cria novos caminhos na cabeça. Essa ginástica mental protege a sua memória e afasta o risco de esquecimentos graves quando a idade chegar. Nunca é tarde para começar um passatempo novo ou ler um livro diferente. Desafie a sua mente todos os dias para manter o seu cérebro jovem, esperto e afiado.
0: 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Meio-dia e 31 minutos. 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
5: Um projeto de lei na Câmara dos Deputados, o PL 2469 de 2026, quer deixar a academia mais acessível no bolso do contribuinte. A ideia é permitir deduzir do imposto de renda os gastos com academia, equipamentos de ginástica e profissionais de educação física com limite de R$3.000 por ano para o contribuinte e R$1.500 por dependente. Para usar o benefício, é preciso guardar notas fiscais eletrônicas com CPF e CNPJ do serviço. O texto também autoriza municípios a reduzir o INSS de academias, desde que não abaixo de 2% e que 10% das vagas sejam oferecidas com preço social. O autor, deputado Capitão Augusto do PL de São Paulo, diz que a medida ajuda a prevenir doenças e reduzir custos do SUS. A proposta ainda será analisada por 3 comissões antes de ir ao Senado.
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0: meio-dia e 45 minutos.
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16: Muito bem, alô você, alô galera, estamos de volta, muito boa tarde, estamos abrindo por aqui nossa participação de hoje no programa Frequência Máxima da sua Rádio Ativa FM. Nesta segunda-feira, né? Abrindo a semana, mais uma semaninha, já estamos na metade, passamos até na metade do mês de agosto, né? Estamos encaminhando aí o mês de agosto também. E uma segunda-feira que chama atenção é a temperatura. Nesse momento nós temos 27 graus de temperatura. Em algumas regiões do estado a temperatura vai passar dos 30 graus, né? Olha que estamos ainda no inverno, né? Por isso que tem projeção de chuva para quarta-feira, depois para quinta e depois mais para o final da semana, sexta, sábado, a chegada de uma massa polar que vai derrubar as temperaturas para o começo da próxima semana. E sábado, domingo, segunda, se projeta até temperaturas negativas aqui no Rio Grande do Sul. Aqui para Nova Prata, acho que é no sábado, né? Temperatura de 0 grau. É, você ouviu bem, então te prepara aí, porque no final de semana, depois da chuva do meio da semana, tem previsão da volta do frio. Bom, hoje é o dia do pão de queijo, dia do patrimônio histórico, dia 17 de agosto, 34ª semana do ano. Até aqui passaram 230 dias, faltando 135 para o final do ano. A lua é nova, a estação é inverno, dia de São Jacinto. Alguns nascimentos, 1934, nascia João Donato, cantor e compositor. 1943, nascia Robert De Niro, ator e cineasta norte-americano. 1945, Paulinho Tapajós, compositor, cantor, produtor musical, escritor e arquiteto brasileiro. Ele morreu em 2013. 1951, nascia Elba Ramalho, cantora brasileira. 1952, nascia o Nelson Piquet, piloto automobilístico, tricampeão mundial de Fórmula 1, o Nelson Piquet, né? O Nelson é o filho dele. Esse é o Nelson Piquet pai, né? 1961, nascia o Emílio Surita, apresentador de TV, também radialista. Tem um programa Pânico aí na Jovem Pan, né? 1964, nascia Jorginho, ex-futebolista, treinador de futebol. E também em 78, nascia o Roger Flores, ex-futebolista, também treinador de futebol, né? E também comentarista. 1937, como fato histórico, fundação da Sociedade de Filosofia Transcendental, hoje Igreja Cristã Primitiva do Brasil. 1940, primeiro concerto da Orquestra Sinfônica Brasileira no Teatro Municipal do Rio de Janeiro. Também em 1977, Jorge Amado lança o romance Tieta do Agreste. É, Tieta do Agreste. Uma das obras mais vendidas do autor. 1979, fundada a Associação Nacional dos Jornais do Brasil, com o objetivo de defender a liberdade de imprensa. Em 2008, tem também o nadador norte-americano Michael Phelps, torna-se o primeiro atleta a conquistar 8 medalhas de ouro na história dos Jogos Olímpicos. E ainda por aqui, como fato histórico, 1951, nasce a cantora paraibana Elba Ramalho, de músicas como De Volta pro Aconchego e também Ai Que Saudade que Dá de Você. Em 2017, um atentado terrorista em La Rambla, famoso calçadão localizado na Espanha, deixa 13 mortos e uma centena de feridos no dia de hoje. Tem então os fatos históricos, as curiosidades para você por aqui no nosso calendário de eventos para esta segunda-feira. 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

0: Revelou que o primeiro contato teve muito flerte por mensagem, mas que logo depois os dois foram direto para amizade. O sertanejo contou que mandou um "meu coração é seu" no Instagram da boiadeira e ela respondeu na mesma moeda, só que o carinho cresceu de um jeito tão puro que virou uma amizade gigante, daquelas que um não consegue olhar para o outro 2 segundos sem dar risada. É uma amizade muito verdadeira, de muito afeto. Eu falo que amo a Ana e ela diz que me ama também, revelou o cantor. Hoje, noivo da influenciadora Vitória Miranda, Luan fez questão de reforçar esse carinho carinhoso pela amiga. Os dois vão se reencontrar ainda em Barretos nas próximas semanas, já que são atrações do circuito sertanejo. Esse foi o seu Flash Star, que volta já já. 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
2: 13h22.
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13: Temperatura aqui no centro, 28 graus. Boa tarde, segunda-feira, nós com o nosso programa por aqui, nosso programa Frequência Máxima com você, da 1 às 5, com apoio Rui Motos e Mercado e Panificadora Tedesco.
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0: Agora faltando 28 para as duas, temperatura aqui no centro de Nova Prata, parece incrível, 28 graus marcando o termômetro. Confere a previsão do tempo.
1: 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Clima
2: Brasil. Olá, ótimo dia para você. Na região sul, o dia hoje se comporta com muita nebulosidade e previsão de chuva em boa parte do território. Os maiores volumes de chuva devem ocorrer no Rio Grande do Sul, com acumulado de até 150 milímetros, especialmente na região central do estado. No Rio Grande do Sul, há previsão de tempestades e localmente a chuva pode ser intensa e com possibilidade de queda de granizo. Em Santa Catarina e no sul do Paraná, os acumulados podem chegar a 30 milímetros. As temperaturas ficam amenas, com variação entre 17 e 22 graus. E a umidade do ar permanece elevada em toda a região.
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4: 13 horas e 33 minutos.

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1: Um projeto de lei na Câmara dos Deputados quer tornar crime discriminar alguém por causa da obesidade. A proposta de número 2519 de 2026 foi apresentada pelo deputado Eli Borges, do Republicanos do Tocantins. Quem constranger ou impedir o acesso de pessoas obesas a empregos ou estabelecimentos pode pegar de 1 a 3 anos de reclusão, além de pagar multa. A pena pode aumentar se a vítima for criança ou adolescente, se o ato rolar na escola, se for praticado por agente público ou se for postado em redes sociais para humilhar. O projeto também manda criar campanhas educativas contra a discriminação corporal. Ainda falta passar por comissões, pelo plenário da Câmara e pelo Senado para virar lei.
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1: Por mais que a vida traga ventanias fortes, mantenha firmeza, seja flexível e não se deixe quebrar, o verdadeiro equilíbrio exige serenidade e sabedoria para continuar de pé diante de qualquer tempestade. Comece a semana de cabeça erguida, adapte-se aos desafios e mantenha sua paz interior em primeiro lugar.
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2: Agora faltando 15.
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2: 15 para as duas.
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2: Deixa eu passar para você algumas informações que estão circulando agora à tarde para você ficar por dentro de tudo aqui na Mais Ouvida. Informações que estão em destaque no estado, no país e no mundo. Ministro Cássio Nunes Marques assume defesa da urna eletrônica em resposta aos Estados Unidos e a colegas do Tribunal Superior Eleitoral. Agência Nacional de Vigilância Sanitária aprova a primeira caneta emagrecedora genérica do Brasil. Ministro da Fazenda diz que Brasil é força energética e não se dobra à América do Norte. Prévia do PIB do Brasil desacelera e registro de crescimento é de 0,2% no segundo trimestre. Também pretos e pardos representam metade do total de candidatos registrados para as eleições deste ano no Brasil. Casas Bahia entra com pedido de recuperação judicial. 17 bombas flutuantes, adquiridas por mais de 26 milhões, reforçam o sistema de proteção contra cheias no Rio Grande do Sul, em Porto Alegre. Também estado tem previsão de tempestades com chuva volumosa e risco hidrológico nos próximos dias, a partir de quarta-feira. Tem previsão de bastante chuva. Mais de 1.500 garrafas de bebidas alcoólicas sem desembaraço aduaneiro são apreendidas em Eldorado do Sul. Governo Federal reconhece situação de emergência em mais 8 municípios gaúchos. Justiça decide que Caixa não terá de ressarcir Prefeitura Gaúcha, que alega ter sido alvo de invasão de hackers. Polícia investiga a morte de criança de 4 anos com sinais de agressão em Porto Alegre. Também para você por aqui, presidente da Petrobras afirma que o Brasil pode ser o quinto maior produtor de petróleo do mundo. Tomara que daí o preço baixe, né? Governo Lula põe sigilo na lista de delegados da Polícia Federal em meio a caso do Banco Master. Tribunal Superior Eleitoral determina a remoção de vídeo que associa Lula ao PCC e ao Comando Vermelho. Informações do esporte: Grêmio é goleado 3-0 pro Atlético Mineiro e permanece no Z4, né? E também o Inter, que joga hoje, né? Hoje tem jogo do Inter. O Inter joga às 20 horas contra a equipe do Remo. O Remo que também está no rebaixamento, assim como também o Inter está no Z4. Esse que é o problema, né? Esse que é o problema do Inter, né? O Inter é conhecido como o ressuscitador de mortos, né? Mas vamos aguardar. E diria mais, né? Para o Inter, somente a vitória interessaria, né? Somente a vitória, porque o Inter está com 23 pontos, né? E está na zona de rebaixamento também. Está ali entre os últimos colocados, né? Claro que tem ainda alguns jogos pela frente, né? Mas situação do Inter e também do Grêmio, situação complicadíssima. São algumas informações que estão circulando.
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7: 13 horas e 40.

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0: Agora faltando 2 minutinhos para as 2 horas, olha aqui ofertas de emprego. O Complexo Turístico Vila Capuchinhos está com vagas abertas para pessoas que mostrem flexibilidade e proatividade nas vagas de garçom para vários horários. Tem pela manhã, tem à noite, tem final de semana e também auxiliar de cozinha. Oferecemos salário compatível com a função, transporte, refeitório na empresa, prêmio, assiduidade e outros benefícios. Veja as vagas ofertadas e também os benefícios nas redes sociais. Interessados, interessadas através do WhatsApp, pode mandar aí o WhatsApp, né? Mensagem através do telefone 54-3447-4748 ou deixar pessoalmente no Complexo Vila Capuchinhos. Então, vagas para garçom e para auxiliar de cozinha na Vila Capuchinhos.
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2: Olá, tudo bem? Eu sou Alexandre Ricarte. Está começando mais uma edição do Time News. Vamos às informações. Escândalos rondam as campanhas de Lula e Flávio Bolsonaro às semanas das eleições. Petrobras confirma a descoberta de petróleo na Foz do Amazonas e mira quinta posição no ranking mundial. Brasil aciona a lei da reciprocidade contra os Estados Unidos, mas ainda não decidiu se vai retaliar. Polarização política limita a atuação das comissões de relações exteriores no Congresso Nacional. Está começando o Time News.
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2: Há poucas semanas das eleições, investigações sérias atingem as campanhas dos dois principais candidatos. O Supremo Tribunal Federal autorizou 3 investigações por tráfico de influência contra Fábio Luiz Lulinha, filho do presidente Lula. A polícia investiga se ele intermediou pedidos ilegais junto ao Ministério da Saúde e a Dataprev. Do outro lado, o STF também autorizou investigar o financiamento do filme Dark Horse sobre Jair Bolsonaro. O site Intercept Brasil revelou mensagens de Flávio Bolsonaro pedindo dinheiro ao ex-banqueiro Daniel Vorcaro, que teria repassado cerca de 61 milhões de reais. A presidente da Petrobras, Magna Chambriard, confirmou que a estatal encontrou petróleo na Foz do Amazonas. Ela disse que já existem amostras do petróleo em mãos e classificou o achado como uma nova fronteira para o Brasil. Segundo Chambriard, a região do Amapá deve ter petróleo na costa em 6 ou 7 anos, com um nível de investimentos que, segundo ela, nunca chegou à região como chegou ao Sudeste. O Brasil ocupa hoje a 7ª posição no ranking mundial de produção de petróleo, mas a nova descoberta pode levar o país à 6ª ou até a 5ª posição. A presidente alertou, porém, que ainda não é uma descoberta comercial. É preciso perfurar o poço até a base e explorar outros poços para saber a quantidade real de petróleo. A liberação para a perfuração de outros poços já está em tramitação. O governo brasileiro abriu processo para usar a lei da reciprocidade contra os Estados Unidos. O anúncio foi feito, mas isso não significa que o país já vai cobrar tarifas de volta dos americanos. A lei acionada é a de número 15.122 de abril de 2025. O motivo foi uma tarifa extra de 25% que os Estados Unidos aplicaram sobre produtos brasileiros em 22 de julho. Em alguns casos, a carga chega a 37,5%. Um produto que pagava 5% de imposto passou a pagar 30%. A FIENG alertou que uma guerra comercial pode encarecer a produção e prejudicar empregos. A Anshan Brasil pediu diálogo em vez de retaliação. O presidente Lula defendeu a decisão, mas disse que não quer confronto com os americanos. O ministro Dario Durigan afirmou que o governo ainda vai ouvir empresas antes de decidir qualquer medida. As comissões de relações exteriores da Câmara e do Senado estão sofrendo com a polarização política interna do Brasil. Por causa das disputas ideológicas, os dois órgãos têm atuado de forma limitada nas crises diplomáticas que o país vem enfrentando. Deputados da base do governo dizem que a CREDN é a comissão com maior disputa política na Câmara. Um deles afirmou que a oposição usa o espaço para polarizar as discussões e que antes a comissão era um ambiente técnico e qualificado. Analistas apontam que esse processo começou por volta de 2014 e cresceu durante o governo Bolsonaro, quando a política externa passou a ter maior peso no debate político interno.
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3: 14h03.
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0: 2:08 e na próxima quinta-feira vai ter jogo de futsal, porque a equipe pratense da DPF, né, tem um jogo atrasado contra a equipe lá de Bento Gonçalves, do bairro Progresso. Esse jogo foi cancelado tempos atrás, devido a, era um final de semana que tinha bastante umidade, bastante chuva, né, a quadra não apresentava condições pela umidade até, inclusive. Então vai ser realizado, então, esse jogo atrasado na próxima quinta-feira, agora às 8 da noite, e nós estaremos transmitindo aqui pela Ativa FM com imagens e também som lá de Bento Gonçalves para Adil Telecom, Caladium Motel, Ouro Fértil Fertilizantes, Pedras Andretta, Perete Imóveis, Prata Peças, SA3 Tintas, Supermercados Porta, Postos Rosignol, Covesa Veículos e Mineração Pratense. Então, jogo atrasado, quinta-feira, às 20 horas por aqui, Progresso de Bento Gonçalves contra a DPF Nova Prata.
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2: 14 horas e 19 minutos.
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7: Muito bem, 2:25, 2:25 e nas...
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7: Nas redes sociais da Ativa FM você encontra muitas notícias, muitas publicações. Vai por lá que você confere. Deixa eu dar por aqui uma pincelada daquilo que você encontra no Facebook, no Instagram e também no grupo de notícias do Zap Zap da Ativa FM. Superior Tribunal Federal, STF, ou Supremo Tribunal Federal, decidiu que municípios não podem fixar alíquotas do Imposto Predial Territorial Urbano, famoso IPTU, com base na área do imóvel. Pois é. Isso vai dar ainda bastante polêmica, hein? Olha só. De novo, saiu hoje a decisão. Supremo Tribunal Federal decidiu que municípios não podem fixar alíquotas do IPTU com base na área total do imóvel. E é o que vinha sendo feito até aqui, né? Imóveis maiores pagavam mais, imóveis menores pagavam menos, né? Agora, então, saiu a decisão aí. Uma decisão que foi encaminhada por um

por um tribunal lá de Santa Catarina e foi decidido que a alíquota estabelecida é 1% o valor do imóvel. Então vamos aguardar aí os próximos dias, porque afeta, né, a vida de praticamente todos os brasileiros, não é verdade? Então, a STF decidiu que municípios não podem fixar alíquotas do IPTU de acordo com o tamanho do imóvel. Vamos aguardar os próximos passos. Fiscalização constata crime de poluição ambiental no município de Vista Alegre. Não é Vista Alegre do Prata, é Vista Alegre. Tem dois, né? O nosso vizinho aqui é Vista Alegre do Prata. Esse aqui é o município de Vista Alegre, também aqui no Rio Grande do Sul. Ainda, pai morre atropelado por trator guiado pelo filho lá em São Paulo. Foi no município de Limeira no último sábado. Acidente grave registra óbito entre Nonoai e Planalto. Foto e matéria por aqui na ERS 324, quilômetro 51. Óbito. Também acidente, engavetamento de veículos na 386 em Tio Hugo. Foto por aqui, caminhões envolvidos e automóvel também. Ar frio intenso pode ser um dos mais fortes do ano, ah, que coisa. E eu pensando que tinha terminado o inverno. Ar frio pode ser um dos mais intensos e vai chegar nesse próximo final de semana. É, se fala, se projeta aí para sábado, domingo e segunda aqui para Nova Prata, temperatura zero grau no final de semana, que coisa. Tava tão bom assim, né? Tava tão bom assim. Tá tão bom assim, né? Porque vai continuar até amanhã. Também por aqui nas nossas redes sociais, ouvinte repórter nos manda fotos de um acidente aqui em Nova Prata. Ah, no antigo britador aqui por trás, né? Que sai aqui pelo Senai, aqui por trás da cidade, aqui na 470, de um veículo que saiu da pista, acabou capotando, está com as rodas para cima, próximo do rio que passa ali. Acho que é o Arroio das Polacas, se não estou enganado o nome do arroio que passa ali, né? O veículo ficou bastante destruído, como eu falei, mas segundo o nosso ouvinte que nos mandou aqui as informações e as fotos, não havia ninguém naquele momento que ele estava lá. Então não temos ainda a confirmação de se teve feridos ou não, tá certo? Também, Defesa Civil do Estado faz alerta para chuva. Olha, é mais para a região sul do estado. A nossa região fica mais no amarelo aí, né? Por enquanto. Tá bom. Pelo menos até quarta-feira. Mulher fica ferida após capotar carro e pegar fogo em Ibirubá. Foto e matéria por aqui. Acidente também entre Nova Prata e André da Rocha. Foi na manhã de hoje. Olha, eu não sei como que aconteceu esse acidente aqui, né? Eu acho até que é um Fiesta. Não tenho certeza porque não dá para ver aqui pela foto, né? O veículo bateu em cima da ponte. Bateu em cima da ponte, aí a ponte estreita, né? Que tem a estrutura de ferro, né? E as pranchas de madeira para travessia. Quem passa aí toda hora sabe do que eu estou falando, né? Então, um acidente em cima da ponte hoje pela manhã. Não sei se aconteceu algum imprevisto, algum outro fato, outro veículo que vinha no sentido contrário, porque só passa um por vez, né? Se daqui a pouco o motorista olhou as obras da nova ponte que é construída ao lado e acabou perdendo o controle, enfim, né? Se você tem as informações, pode também nos ajudar aí, né? Pois é, então o acidente em cima da ponte é até curioso, né? Mas tomara que ninguém tenha se machucado, tenha ficado ferido. Tem matéria por aqui dos vereadores, a comitiva do Legislativo, os nossos edis vereadores aí, né? Os nossos representantes estavam visitando o Hospital São João Batista e as obras. Bom, tudo isso e muito mais você encontra nas redes sociais da Ativa. Vai por lá, curte, comenta ou compartilha, né? Dá aquele likezão, aí você nos ajuda. Comenta que é melhor ainda. Bota gostei, não gostei, ótimo, bacana, não tem problema. Comenta qualquer coisa. Importante é isso, importante é interagir com a Ativa FM.

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1: Atenção, meus amigos, você que sofre quando o sal fica grudado e empelotado no saleiro por causa da umidade? Então é o seguinte, resolva isso de forma rápida, colocando apenas alguns grãos de arroz cru dentro do recipiente. É isso mesmo, o arroz puxa toda a umidade e ainda ajuda o sal a soltar com muito mais facilidade ao chacoalhar. Comece a semana com essa dica prática e nunca mais passe raiva na hora de temperar sua comida.
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4: 14h36.
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11: Agora faltando 22 para as duas, a temperatura aqui no centro é de 27 graus. Meu, eu comentei agora há pouco sobre um acidente que aconteceu na ponte, né, entre Nova Prata e André da Rocha, hoje pela manhã. E o envolvido, o motorista, o condutor do veículo, entrou em contato comigo agora. Ele botou aqui, ó: boa tarde. O acidente na ponte do Rio da Prata hoje pela manhã foi comigo. Tive uma falha mecânica, mas graças a Deus não me machuquei e já acionei o seguro. Bacana então, né? Vamos preservar o nome dele, tem um nome aqui, mas não vamos divulgar, né? O final do telefone é o 4331. Então, felizmente, né? Foi uma falha mecânica e somente danos materiais, porque poderia ter, enfim, né? O veículo ter caído da ponte, ter colidido com outro automóvel, ter deixado pessoas feridas, né? Então foi isso, foi uma falha mecânica e acabou então esse veículo, esse automóvel batendo aí na estrutura da ponte entre Nova Prata e André da Rocha, né? No local ali onde está sendo construída a ponte, que se estima que até o começo do ano que vem vai ter a ponte nova, né? A ponte com duas vias de concreto, aquela coisa toda como deve ser numa BR-470, né? Música nova, lançamento da semana, James Blunt.

0: Agora faltando 5 para as 3. Ô lasqueira, Lucas Luco com Heaven, do Bryan Adams.
1: Essa é maltra.
0: Fechando por aqui a nossa segunda hora de músicas, o apoio Rui Motos e Mercado e Panificadora Tedesco. Amanhã de manhã voltam Roberto Marangoni e o Preto, amanhã com o vereador, né? Toda terça tem um vereador por aqui. Amanhã o vereador Doga, o Douglas Minosso. O Doga vai estar por aqui conversando com o Maranga e com o Preto, tá bom? Hoje tem sessão na Câmara de Vereadores, amanhã de manhã por aqui todas as decisões, resoluções, aprovações, enfim, projetos baixados, aprovados, tudo isso na repercussão que acontece toda terça aqui na Ativa, na Mais Ouvida.
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6: O projeto de lei em tramitação na Câmara dos Deputados quer tornar crime usar inteligência artificial para manipular processos judiciais. O PL 2543 de 2026 do deputado Alberto Fraga, do PL do Distrito Federal, mira uma prática chamada injeção de prompt, que é quando alguém insere comandos para enganar sistemas de IA usados na análise de processos. A pena proposta vai de 1 a 4 anos de cadeia, mais multa, e pode aumentar dependendo da gravidade. Se o crime envolver processo penal, a pena dobra. O projeto também exige revisão de processos onde IA foi usada e medidas de segurança nos órgãos públicos. Ainda precisa passar por comissões na Câmara e pelo Senado para virar lei.
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14: E aí, tudo bem? Vamos iniciar mais uma semana. Hoje é segunda-feira. Estamos chegando com a mensagem do dia.
15: Crescer. Crescer é ser cada dia um pouco mais nós mesmos. Dar espontaneamente sem cobrar inconscientemente. Aprender a ser feliz de dentro para fora. Buscar no próximo um meio de nos prolongarmos. Sentir a vida na natureza. Entender a morte como natural da vida. Conseguir a calma na hora do caos. Ter sempre uma arma para lutar e uma razão para ir em frente. Saber a hora exata de parar e buscar um algo novo. Não devanear sobre o passado, mas trabalhar em cima dele para o futuro. Reconhecer nossos erros e valorizar nossas virtudes. Conseguir a liberdade com equilíbrio para não sermos libertinos. Exigir dos outros apenas o que nós damos a eles. Realizar sempre algo edificante. Ser responsável por nossos atos e por suas consequências. Entender que temos o espaço de uma vida inteira para crescer, nos amarmos para que possamos amar os outros como nós mesmos, assumir que nunca seremos grandes, mas que o importante é estar sempre em crescimento. Sou Júnior Bodanese e esta foi a mensagem do dia.
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16: 15 horas e 3 minutos.
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0: É, pois é, 3:06. 3:06. E ainda hoje por aqui tem um programa Conexão Ativa com o Paulo Leira Presotto, das 18 às 19 horas. Informações para você, muito esporte. E amanhã de manhã, das 6 às 8, tem a Zeli Anderli com o programa Alma Gaúcha. 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Vamos nessa!

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1: Hello, hello, meninas. E aí, segundou por aqui. E bora começar mais uma semana. E quero saber se você também gosta daqueles looks básicos, confortáveis e que sempre funcionam. A combinação de t-shirt, calça jeans e tênis e aquela garantia de sucesso que nunca sai da moda. Quer deixar o visual ainda mais moderno? Coloque a camiseta pra dentro e dê uma dobradinha na barra da calça. Para arrematar com chave de ouro, aposte em óculos escuros e uma bolsa de corrente com muita personalidade. Comece a semana esbanjando estilo no visual prático e arrase em qualquer ocasião. Sim, a gente não precisa complicar, né, pra estar sempre estilosa. Beijo, beijo.
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3: 15 horas e 15 minutos.
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5: 3 horas com 18 minutos, temperatura aqui no centro 28 graus, temperatura ótima, agradável, tá muito bom assim, tá demais, né?
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5: Mas te prepara porque no meio da semana tem bastante chuva e depois no próximo final de semana, previsão de temperatura 0 grau aqui para Nova Prata também.

0: estágio de Trie-sur-Bèze reuniu milhares de visitantes na França para celebrar o Porcalhade, um festival famoso por seu inusitado campeonato de imitação de porcos. O evento atrai desde turistas e estudantes internacionais até competidores experientes dispostos a soltar os melhores grunhidos para os jurados. Nesta 43ª edição, o grande campeão foi o veterano Noel Jammet, de 59 anos, que deu um show de interpretação suína e faturou o título da competição pela 10ª vez na carreira. O Deca campeão revelou que seu maior sonho agora é levar a sua habilidade peculiar para as páginas do Guinness Book.
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3: 15 horas e 31 minutos.
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4: Uma nova pesquisa Quest sobre a sucessão presidencial mostra dois cenários bem distintos. Na pesquisa estimulada, quando o entrevistador apresenta uma lista de nomes, Lula lidera com 38% e Flávio Bolsonaro aparece com 31% no primeiro turno. Mas na pesquisa espontânea, sem lista nenhuma, 51% dos eleitores não conseguem citar um candidato. No segundo turno simulado, Lula tem 43% e Flávio 40%, um empate técnico dentro da margem de erro de 2 pontos percentuais. A rejeição dos dois também é alta. Flávio tem 54% e Lula 52%. Outros 30% admitem que ainda podem trocar de candidato. O primeiro turno está marcado para 4 de outubro.
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5: A semana tá só começando e eu tô chegando por aqui na melhor do seu rádio com uma edição novinha em folha do Mundo Pop pra você nesta segunda-feira, 17 de agosto. Se liga aí.
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5: O alto astral de Vitor Clay está de volta em um formato super intimista e aconchegante. O cantor lançou o projeto sozinho e bem acompanhado. Um álbum que resgata a essência pura da música no clássico formato voz e violão. No repertório, o artista dá uma nova roupagem a 7 dos maiores sucessos de sua trajetória, criando aquele clima gostoso de roda de violão entre amigos. E para fechar com chave de ouro, Vitor preparou um presente especial para os fãs do rock nacional. Uma versão cheia de emoção para o clássico Por Você, eternizado pelo Barão Vermelho. É a pedida certa para quem quer desacelerar e curtir uma boa vibe.
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1: Olá, tudo bem? Eu sou Alexandre Ricarte. Está começando mais uma edição do Time News. Vamos às informações. PL dos Minerais Críticos deve ser apensado na Câmara para acelerar tramitação após Alcolumbre destravar proposta. INSS avisa quem precisa fazer prova de vida e dá prazo de 60 dias para regularizar. Pesquisa inédita revela que maioria dos brasileiros rejeita morte assistida, mas país se divide sobre interromper tratamentos. Estados Unidos considera novas sanções contra Moraes após operações autorizadas contra jornalista no Maranhão. Está começando o Time News.
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1: O projeto de lei sobre minerais críticos foi destravado pelo presidente do Senado, Davi Alcolumbre. Agora, a proposta deve ser apensada a outro projeto mais antigo que tramita na Câmara para andar mais rápido. O tema é prioridade do governo Lula e faz parte do discurso de defesa da soberania nacional em meio à tensão com os Estados Unidos. O PL cria o Conselho Especial de Minerais Críticos, define rastreabilidade dos recursos e prevê um fundo público de até 2 bilhões de reais. A proposta foi aprovada na Câmara em maio e ficou parada no Senado por decisão de Alcolumbre, que disputava espaço com Lula desde 2025. Com o realinhamento entre os dois, a matéria segue em frente. Senadores como Renan Calheiros defendem que ela vá para a Comissão de Infraestrutura, onde o relator é Wilder Moraes. A prova de vida do INSS está sendo feita automaticamente para a maioria dos beneficiários, usando dados de órgãos do governo como vacinação, votação e consultas médicas na rede pública. Quem não aparecer nesses registros recebe uma notificação oficial pelo WhatsApp no perfil Governo do Brasil ou pelo banco. Após o aviso, o beneficiário terá 60 dias para regularizar. Pode resolver no banco com documento, com foto ou pelo app Meu INSS com reconhecimento facial. Para checar se a prova já está em dia, é só acessar o serviço Prova de Vida no Meu INSS. Dúvidas pelo 135, de segunda a sábado. Pesquisa inédita revela que a maioria dos brasileiros rejeita a morte assistida. É a primeira pesquisa de opinião pública sobre morte assistida feita no Brasil. O Datafolha ouviu mais de 2 mil brasileiros em 137 municípios de todas as regiões do país nos dias 3 e 4 de agosto. Na pergunta sobre eutanásia, 56% dos entrevistados disseram ser contrários ao procedimento, enquanto 39% se declararam favoráveis. A rejeição sobe para 60% quando a questão trata do suicídio assistido, modalidade em que a própria pessoa toma a medicação. Já sobre a possibilidade de médicos interromperem tratamentos que prolongam a vida artificialmente, sem perspectiva de cura, o resultado foi empate. 48% a favor e 48% contra. O Brasil não autoriza a eutanásia nem suicídio assistido. A eutanásia pode ser enquadrada como homicídio pelo Código Penal. O governo dos Estados Unidos está cogitando aplicar novas sanções contra o ministro do STF, Alexandre de Moraes. A informação é do jornal britânico Financial Times. Segundo o veículo, a medida seria motivada pelas operações que Moraes autorizou contra um jornalista e um ex-secretário do Maranhão. O governo Trump enxergaria essa ação como uma violação à liberdade de imprensa. Moraes já havia sido atingido por sanções em 2025, enquadrado na Lei Magnitsky. Na época, familiares e o escritório de advocacia da esposa do ministro também foram sancionados por conta da relatoria no caso, que levou à condenação do ex-presidente Jair Bolsonaro.
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2: 16 horas e 3 minutos.
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1: Oi, chegando por aqui com meu amigo Pet, meus amigos. E vocês sabiam que a estrutura dos olhos dos gatos é perfeita para a vida do predador? Pois é, eles possuem um campo visual de cerca de 200 graus e uma incrível visão periférica. A visão dos felinos é hiperatenta e responde instantaneamente aos movimentos mais rápidos. É por isso que o seu bichano não deixa passar nenhum brinquedo ou presa ligeira.
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2: 16 horas e 16 minutos.
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2: O nosso cérebro funciona exatamente como um músculo do corpo. Se você não usa, ele vai ficando fraco e lerdo. A ciência já provou que aprender coisas novas, como tocar um instrumento, cozinhar uma receita diferente ou fazer um curso, cria novos caminhos na cabeça. Essa ginástica mental protege a sua memória e afasta o risco de esquecimentos graves quando a idade chegar. Nunca é tarde para começar um passatempo novo ou ler um livro diferente. Desafie a sua mente todos os dias para manter o seu cérebro jovem, esperto e afiado.
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3: 16:30.
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2: A Anvisa aprovou o registro do Ozev, o primeiro genérico da semaglutida no Brasil, desenvolvido pela farmacêutica EMS para o controle do diabetes tipo 2 e perda de peso. A inovação foi possível graças ao desenvolvimento de uma versão sintética do princípio ativo, já que os remédios biológicos de referência, como o Ozempic, não permitiam a criação de cópias idênticas. Com a aprovação, a semaglutida passa a fazer parte da lista oficial de medicamentos de referência para genéricos. Por determinação da legislação brasileira, o novo remédio deverá chegar às farmácias com um preço pelo menos 35% menor que o produto original, ampliando significativamente o acesso dos pacientes ao tratamento no país.
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5: Oi, amigos, boa semana para vocês. Espero que esteja tudo bem. Eu sou a Kelly Gomes e vamos começar nossa semana no jeito. Que tal uma receitinha, hein? Para essa segunda, então, a gente vai de linguiça assada no forno com batatas. E você anota, tá? Porque vai precisar de 1/2 quilo de batata bolinha, aquela redondinha, 1/2 quilo de linguiça suína ou toscana, 1 pimentão verde ou vermelho picado, sal e ervas finas a gosto e, para fechar, 3 colheres de sopa de azeite. E o preparo é bem simples. Você vai começar lavando as batatas bolinhas. Depois, em uma panela, você vai ferver 3 litros de água com 1 colher de sopa de sal. Aí, então, você vai colocar as batatas até que elas fiquem macias, porém firmes. Aí vai ser algo entre 10 e 15 minutos. Você vai escorrê-las e colocá-las na assadeira. Você vai colocar o pimentão picado junto com as batatas. Regue as batatas com azeite, tempere com as ervas finas e então você vai acomodar as linguiças na assadeira. Leva agora para assar em forno quente até que elas fiquem bem douradinhas, o que vai ser aí por volta de 30 a 40 minutos. E tá aí, essa foi a nossa primeira receita da semana, linguiça assada no forno com batatas. Muito aroma e sabor na sua semana e a gente volta a se encontrar amanhã. Não saia da programação que tá excelente. Tchau, tchau.
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6: 16 horas.

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0: E chegamos ao final do programa Frequência Máxima de hoje. Obrigado pela sua audiência, pela sua companhia, pela sua sintonia. Grande abraço. Amanhã estaremos de volta com mais músicas, sempre com apoio.
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2: Imo Prata informa a hora certa. 17 horas.
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8: Minha lindona, para um visual poderoso e cheio de atitude, aposte nos escarpins com aplicações de tiras. Eles unem o toque sexy à sofisticação. Perfeitos para quem ama marcar presença por onde passa. Outra super tendência é a correntaria, que traz aquele ar fashionista imediato ao sapato. Então, minha linda, comece a semana arrasando no estilo, escolha o modelo ideal e eleve qualquer produção.
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1: Conectado. WhatsApp testa Scam Alert com IA no próprio celular para avisar sobre golpes. É o que eu falo para você agora nesta nova edição do Tech World desta segunda-feira, 17 de agosto.
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1: A Meta começou a disponibilizar em testes um novo recurso de segurança opcional no WhatsApp chamado Scam Alert. A ferramenta foi criada para ajudar o usuário a reconhecer tentativas de fraude antes mesmo de passar dados ou enviar dinheiro para os criminosos. O grande diferencial é que o sistema opera diretamente no dispositivo, processando as conversas com contatos desconhecidos sem enviar mensagens para a nuvem ou quebrar a criptografia. Caso o algoritmo identifique um padrão suspeito, um aviso visível apenas para o destinatário é exibido na tela. A partir daí, a pessoa pode optar por bloquear o contato, denunciar a conversa ou marcá-la como confiável, podendo inclusive enviar voluntariamente as últimas 5 mensagens à Meta para melhorar o sistema.
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3: 17:17. 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
3: 17:33.
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1: O número de empresas com o nome sujo no Brasil bateu um triste recorde em junho de 2026. Ao todo, chegamos a 9,1 milhões de negócios com contas atrasadas, somando um valor gigantesco de 232,9 bilhões de reais que precisam ser pagos. A Serasa, que estuda esses dados desde 2016, informou que esses são os números mais altos já vistos até hoje. A piora foi rápida, de maio para junho. O grupo de empresas endividadas ganhou 100 mil novos nomes e o tamanho total dessa dívida cresceu em 3 bilhões de reais em apenas um mês.
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1: Vale a pena ouvir de novo. 17:48.
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11: 18 horas e 1 minuto.
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0: 18 horas com 3 minutos, 18 e 3. Muito boa tarde, muito bom início de noite para você, muito boa semana para você, amigo ouvinte da Ativa. Nós estamos chegando com mais um Conexão Ativa, esse programa que vai ao ar de segunda a sexta, das 6 às 7 da tarde e da noite agora, né? Podemos dizer que nessa segunda-feira a gente pode dar boa tarde, bom início de noite, tempo bom, olha a temperatura de 26 graus centígrados, é temperatura alta para a época do ano. Mas enquanto isso, você curte essa temperatura alta, posso dizer para você, aproveite entre hoje e amanhã, porque no final de semana poderemos estar com 0 grau. 18 horas com 4 minutos, 18:04, segunda-feira, dia 17 de agosto de 2026. Já passamos a primeira quinzena de agosto e vem aí o final do mês, logo, logo, e aí teremos o mês de setembro. Eu confesso que setembro para mim é que nem sexta-feira, né? Só bons presságios, só bons presságios. Depois de setembro a coisa muda. 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Agora são 18 horas com 6 minutos, 18 e 6. Segunda-feira, né? Segunda-feira que tem aí as novidades da semana, né? Tem a questão relacionada ao Grêmio que perdeu ontem, né? Não foi bem o Grêmio ontem. Olha, corre risco. O Grêmio também levou uma goleada, perdeu de 3-0 para o Atlético Mineiro em Minas Gerais. Mas tem o Internacional logo mais à noite também. É campeão. Campeonato Brasileiro, depois tem Grenais da Copa do Brasil, as coisas estão se ajeitando. O Veranópolis venceu bem em casa, o Veranópolis foi muito bem, venceu em casa também. Ontem está líder isolado na competição, a equipe do Veranópolis. Já o Brasil de Farroupilha, que tinha que jogar hoje lá em Pelotas contra o Brasil de Pelotas, teve o jogo suspenso ontem e hoje também devido à chuva, né? Tem muita chuva, muita água lá em Pelotas, lá no Bento Freitas, o jogo onde seria realizado o jogo do Brasil de Farroupilha, que está na mesma chave do Veranópolis. E também a DPF joga quinta-feira à noite às 20 horas em Bento Gonçalves contra a equipe do Progresso para recuperar esse jogo, né? Esse jogo que foi transferido e, portanto, vai ser realizado na próxima quinta-feira, às 8 horas da noite. A equipe da DPF entra na quadra em Bento Gonçalves para enfrentar a equipe do Progresso. Uma vitória da DPF deixa a equipe líder da competição. É assistir também no sábado à noite a equipe de Gravataí, que venceu no futsal também na Série C. A equipe de Gravataí venceu a equipe de São Marcos por 5-3. Um jogo bastante arriscado e no finalzinho a equipe de Gravataí conseguiu a vitória, pois estava o jogo estava 3-3. Aí, como diz o Algenor Zamin, a equipe de São Marcos botou o goleiro linha e foi difícil, né? Levou 2 gols rapidinho, levou o terceiro até, só que o árbitro terminou antes da bola chegar na linha do gol, então ficou 5-3, poderia ter sido 6-3 para a equipe de Gravataí, que é a segunda colocada na chave da DPF, se a DPF conseguir mais um pontinho aí, né? Mais pontinhos, alguns pontinhos aí contra os jogos que tem pela frente, que é contra a equipe de Bento Gonçalves, a equipe do Progresso agora, e no dia 29 contra a equipe do Filiels em Antônio Prado. 18:08, 18:09 agora, esse é o nosso Conexão Ativa. Quero mandar um abraço pro meu amigo e meu ouvinte, o Breno Morello, né? O Breno já tirou um sarrinho comigo esses dias, até esqueci até o nome do programa no finalzinho, né, Breno? Mas acontece isso, acontece quando é ao vivo, assim acontece mesmo, tá certo? Grande abraço, Breno Morello. A pancada em Belo Horizonte não passará em vão no vestiário do Grêmio. A goleada para o Atlético trouxe tudo de pior que o clube mostrou ao longo do ano. Ataque inoperante, meio campo travado e defesa com espaços generosos ao adversário. Por isso, Luiz Castro prometeu mudanças no time, que decepcionou na derrota de 3-0 na Arena do Galo. Resultado que deixou o time em 15º lugar no Brasileirão, a 2 pontos do Z4. O prazo para dar resposta também aumenta a pressão sobre o técnico. As cobranças, no entanto, seguem da porta do clube para fora. O diretor executivo Paulo Pelaipe reiterou a confiança da direção na continuidade da comissão técnica. Ele falou o seguinte: eu ouvi ontem, no final do jogo, o trabalho do Luiz Castro está dentro do esperado. Fomos campeões gaúchos, colocamos os meninos para jogar, temos convicção no trabalho, vai continuar, vamos manter o Luiz e temos certeza que teremos o resultado com o trabalho dele até o final do ano. O desempenho com o visitante mostra o tamanho do problema. São 11 jogos fora de casa com 7 derrotas e 4 empates, aproveitamento de 12%. Na entrevista, Luiz Castro falou sobre a necessidade de mudar esse retrospecto negativo. Ele falou: as demoras sempre, com as derrotas, sempre mexem muito no vestiário, mas nós levamos a reflexão mais profunda. Iremos reagir, não iremos ficar quietos, estamos determinados a atingir nosso objetivo, que agora são vencer fora de casa. Não iremos desistir, sim, iremos mudar alguma coisa, disse ele. Olha, o técnico preservou o Vila Sante e o Marlon no gramado artificial do Galo. A solução para as duas ausências, mesmo com a expectativa de Krovinovic, foi Dodi ao lado de Nardoni e Noriega com Pedro Gabriel na lateral. O primeiro tempo teve apenas uma finalização do Grêmio nos acréscimos e espaço de sobra para os donos da casa aproveitarem. De tanto que ofereceu espaço, o tricolor pagou o preço. Em escanteio aos 18 minutos, o Atlético Mineiro abriu o placar com Vitor Hugo, que se antecipou ao Everton e cabeceou para fazer 1-0. No segundo tempo, depois do Amuso perder boa chance de empatar, o Atlético de Minas consolidou a vitória. Aos 17, Pedro Gabriel não acompanhou o Cuejo, e que completou o cruzamento de Relan Rode para fazer 2-0. 2 minutos depois, em contra-ataque puxado por Bernard, o argentino fez o terceiro do Galo. Então, o Grêmio perdeu por 3-0, jogando ontem, jogando mal. Olha, o pessoal até reclamou do centroavante do Grêmio, né? Olha, mas vou dizer o seguinte, eu assisti esse jogo aí. Se depender de cruzamento de bola para pelo menos disputar de mano a mano com o adversário, o centroavante do Grêmio vai morrer de fome, né? Meu Deus do céu, como jogou mal o Grêmio ontem. Jogou com o Everton, o Diego Caíto, o Gustavo Martins, depois o Kahneman, o Wallace e o Pedro Gabriel, depois o Caio Paulista, o Noriega, depois o Nardoni, depois o Krovinovic, que entrou bem, mas né, não deu para ver muita coisa depois, né? Teve apenas uma boa jogada. E o Dodi, o Gabriel, o Mac, o Pavon, o Amuso e o Vinícius, né? do Carlos Vinícius. Olha, o Carlos Vinícius, bom jogador, né? Grandalhão, tudo bem, mas não cruzaram uma bola para a área para ele, não deram uma bola na velocidade para ele, foi difícil, né? Ter assistido o jogo do Grêmio ontem. O Grêmio perdeu para o Atlético, que o Atlético jogou com Everson, o Preciado, o Juan Tresoldi, o Vitor Hugo e o Renan Lodi, o Gissé, depois o Castanho, o Alan Franco, o Maico, depois o Maico, Vitor Hugo, depois Minda, Igor Gomes, depois o Bernard, o Cuejo, depois o Dudu e o Gacierra. O Eduardo Domingues é o técnico da equipe do Atlético, que venceu por 3-0 o time do Grêmio, que é comandado pelo Luiz Castro, bastante contestado o Luiz Castro ontem. Me pareceu assim, o Grêmio pareceu um time sem sangue, né? É, um time assim, ó. Apenas o Kahneman, que eu achei que o Kahneman ia estar aqui, ó. Eu até fui lá no Santa Cruz ontem, é brincadeira, mas o Kahneman não é mais jogador de futebol, né? O Kahneman tem que esporte de contato, ele poderia ter vindo aqui em Nova Prata, na grande promoção que tivemos aqui em Nova Prata nesse final de semana lá na Santa Cruz, né? O ginásio lotadíssimo domingo. E era esporte de contato, né? Era esporte de contato. Então o Kahneman, meu Deus do céu, ele entrou, ele quer surrar os jogadores, né? Não pode, não, aí tem que ir pro tatame, né? Não é no campo de futebol, né? Tem que ir pro tatame, Kahneman. E o torcedor do Grêmio também sabe que o Kahneman já foi muito importante, né? Para a equipe tricolor, só que agora é um jogador que tá sem condições, né? Não tem mais condições, não apresenta mais as mínimas condições o Kahneman de jogar pelo Grêmio Futebol Porto Alegrense. 18:15, 18:15, você está ouvindo aqui na Ativa, o nosso Conexão Ativa, que está procurando, né? Manter o contato, a gente está procurando o Caio Júnior, para bater o contato com o Caio Júnior. Ele deverá estrear na quinta-feira em Nova Bassano, em Bento Gonçalves, é que a DPF joga em Nova Bassano também. Vamos ver se o Caio atende o telefone agora, já vamos botar ele no ar, vamos ver se o Caio conseguir fazer o contato com... Ah, não, esse não é o Caio, não. Esse não, opa, aqui deu problema já. Não é o Caio, não. Não, já vamos desligar aqui, que esse aqui não é o Caio, não. Aqui é o outro contato. Já vamos buscar o Caio aqui de novo. Caiu o papelzinho aqui, mas já vou buscar o Caio aqui também para tentar o contato com o Caio Júnior, atleta da equipe da DPF, né? Atleta da equipe da DPF, que deverá fazer a estreia dele lá em Bento Gonçalves contra a equipe do Progresso na próxima quinta-feira. Por quê? Porque o Caio é um jogador com fama internacional, inclusive jogador que passou por diversas equipes a nível nacional e internacional também, né? O Caio é um grande... Olha, o Caio é DPF. Vamos ver o que ele diz aqui?
1: Boa tarde, meu amigo. Cara, tá difícil, né? Mas conseguia trocar essa ideia aí. Eu tô viajando agora, cara. Tô na estrada. Agora não, já faz 2 horas e meia. Dá pra gente fazer amanhã isso aí. Dentro de dias, pode ser? Amanhã durante o dia eu te ligo e a gente leva.
0: Beleza, Caio, valeu. Olha, voltei aqui no ar, inclusive, aqui pro ouvinte, né? Porque eu tô com o telefone do Caio aqui há alguns dias já, né? E tentando com essa entrevista com ele, mas ele, como é um jogador com passagem a nível internacional, a nível nacional, tem alguns compromissos que ele assumiu aí com algumas equipes, não a nível de para jogar, né? Mas ele está até, vou dizer o seguinte, até pelo que eu fiquei sabendo, ele conversa com a garotada, categorias de base de algumas equipes, aí como ele teve passagem pelo Atlântico, teve passagem pela CBF, teve passagem por as melhores equipes do Rio Grande do Sul, ele tá até faz palestras aí para meninada também. Então tá viajando o Caio, mas então amanhã, né? Tá aí? Porque eu prometi isso e eu tinha que tentar mais uma vez esse contato aí. Graças a Deus consegui, ele conseguiu me dar um retorno, já ficou interessante, né? Precisamos prestar conta ao nosso ouvinte, né? Prestar conta ao nosso ouvinte. Aliás, meu grande ouvinte, o João Carlos Veríssimo. João Carlos Veríssimo de São Paulo. Boa noite para você, João Carlos Veríssimo. Grande amigo também e meu ouvinte, Renato Roncato. Vamos buscar os três pontos, vamos lá, né, Renato? Renato Roncato, lá no bairro Retiro, também participando conosco aqui dentro da programação da Ativa. Tá aí, portanto, né? Tentamos esse contato com o Caio e tivemos esse retorno aí. 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Ontem também tivemos a corrida do basalto. Olha, cerca de 400 atletas fundistas, né? Tivemos aqui em Nova Prata a corrida do basalto. Muita gente na praça ontem pela parte da manhã, como a gente aqui também mencionou no final da programação de sexta-feira, e sexta-feira pela parte da manhã também, as ruas do centro da cidade estariam fechadas, né? Então, como também estava programado o campeonato, a Taça Nova Prata de Esporte de Contato para a praça, né? Como havia essa corrida também. E já prevendo, devido às inscrições e o número de pessoas que iriam participar, que seria pequeno o local aí, apenas ali na praça, aí embaixo daqueles toldos que foram colocados, então o pessoal resolveu fazer essa competição lá no bairro Santa Cruz. Eu estive lá no bairro Santa Cruz, o ginásio de esportes do bairro Santa Cruz, lotado, olha, cumprimentos aí, pessoal, professor Vinícius, a Pati, enfim, a toda essa equipe aí que organizou essa competição, realmente muito boa competição, alto nível também, e o público excelente, público excelente lá no bairro Santa Cruz. Estive ontem pela parte da tarde lá também, nessa competição, a nível regional, estadual, né? Assim, a gente também de Santa Catarina, então tinha gente de muitos lugares lá e o ginásio lotado lá no bairro Santa Cruz. Mais uma vez, eu encontrei o prefeito lá ontem, Beto Carnevale, encontrei também o secretário de Turismo e Desporto, Paulo Bristotti, que estavam lá. Fica comprovado mesmo que nós necessitamos urgentemente que o ginásio Luiz Antônio Rigo esteja pronto para a realização de não apenas jogos da TPF, não apenas jogos de futsal, mas também essas competições que estão sendo realizadas e promovidas pelas entidades de Nova Prata, que tem trazido muito público. E vou dizer o seguinte, vai ser pequeno logo o Luiz Antônio Rigo, vai se tornar pequeno o Luiz Antônio Rigo, até nos jogos da TPF não vai demorar que vai ficar pequeno o Luiz Antônio Rigo. Então, estive lá na Santa Cruz, cumprimentar o pessoal que esteve lá, cumprimentar as pessoas que participou também dessa competição. Tem que ter coragem para participar dessas competições, não é apenas, né, da boca para fora. Lá o negócio é o seguinte, o pau come mesmo, viu? E descia cacete mesmo, né? Era no soco mesmo. Então, cumprimentar os organizadores, que foi excelente a competição, e também as pessoas que participaram e aos vencedores, é claro, né? Então, um final de semana que teve recheado de programações aqui em Nova Prata, né? Com essas duas grandes programações, a Corrida do Basalto e a Taça Nova Prata, né? Foi excelente. As duas foram ótimas, essas competições que foram realizadas nesse final de semana aqui em Nova Prata. 18:22, 18:22. Olha, daqui a pouquinho tem o Internacional em campo, né? O Internacional em campo. Vou passar uma notícia do Internacional aqui então, já que o Caio Júnior me deu essa notícia aí, depois, quinta-feira ele deve estrear, viu? Então, o Internacional, o Inter saiu de uma sequência dura com a moral elevada, segurou os dois principais times do país, o Palmeiras e o Flamengo, pelo Brasileirão e se classificou na Copa do Brasil diante do Corinthians. Para manter o ânimo alto, será preciso dar sequência diante do Remo pela 23ª rodada hoje. O ponto para o jogo das 20 horas será a mudança de postura em relação aos confrontos anteriores. Depois da parada da Copa, o técnico Paulo Pezzolano soltou mais o time, mas as derrotas para o Cruzeiro e o Atlético do Paraná o fizeram voltar atrás. Recuou a equipe, sacou o centroavante Alejandro para a entrada de Alan Patrick e voltou a um estilo de jogo mais operário. Agora, nas quatro partidas mais recentes, a posse de bola colorada não passou de 37%. Improvável manter o índice tão baixo em casa contra uma equipe da zona do rebaixamento do Brasileirão. Pezzolano precisa encontrar o equilíbrio para atacar sem oferecer o contra-ataque. Mercado e Caripan são são os melhores zagueiros do elenco. Têm jogado bastante. Ambos têm jogado bem, mas ambos sofrem uma dificuldade com a velocidade. Claro, porque os dois, um tem quase 40 anos e o outro é bastante alto, meio lento. Como tudo é um cobertor curto, prostante, ambos têm jogado bem, mas ambos sofrem uma dificuldade com a velocidade. Claro, porque os dois, um tem quase 40 anos e o outro é bastante alto, meio lento.

de titular. A volta de Villagra é positiva nesse cenário e os homens de frente. Por isso, o Inter vai precisar correr risco. É melhor fazer isso diminuindo o espaço atrás, mesmo que permitindo um pouco mais à frente dos zagueiros, complementou o Munari. A necessidade de se expor sem cobrar o seu preço nos jogos do Beira-Rio? É, mas o Inter tem o segundo pior aproveitamento como mandante no Brasileirão. A vitória também significará importantes pontos somados no começo do segundo turno. Foram 2 pontos conseguidos contra o líder e vice-líder do Brasileirão e mais a derrota para o Atlético do Paraná, que faz grande campanha e está em terceiro lugar. Com a vitória do Santos sobre o Vasco, o time de Paulo Pezzolano entrou na zona de rebaixamento. Uma vitória faz o Colorado deixar o Z4, ultrapassando o Grêmio, Santos e Mirassol. O Remo é adversário direto na briga contra a queda, para a segunda divisão. Os paraenses estão na 18ª colocação com 22 pontos, um a menos que o Internacional. Então, esse jogo de logo mais, às 8 horas da noite, vai ser um jogo importantíssimo. Vamos ver onde é que vai passar esse jogo aqui. O jogo vai passar, vamos ver, né? Onde é que passa? Arbitragem, horário do jogo, estádio, tá o jogo no ar. ZH acompanha também, transmissão, ZH, Sport TV e Premier. Sport TV e Premier, como é do Campeonato Brasileiro, passa na Sport TV e na Premier também, né? Já se fosse da Copa do Brasil, aí provavelmente seria, né? Seria no Amazon Prime. Mas aí, como é do Campeonato Brasileiro, vai passar no Premier também. E no Sport TV, bom para assistir o jogo do, mais gente vai poder assistir o jogo do Internacional hoje, uma segunda-feira, às 8 horas da noite, contra o Remo. Vamos ver o que que o técnico Pezzolano pode fazer para a equipe do Internacional no jogo de hoje à noite. Vamos ver o que que vai acontecer, porque também é uma incógnita, né? Você não sabe o que que pode acontecer nesses jogos, tanto do Grêmio como do Inter. Olha, a verdade é que os dois estão mal, né? Então, quando os dois estão mal, é isso que acontece mesmo. 18 horas e 26 minutos. Esse é o nosso Conexão Ativa. E que traz aqui o médico veterinário natural de São Valério do Sul morre em trágico acidente na 324. Foi identificado como Adiel Cristiano Nino, de 33 anos, o motorista que morreu em um grave acidente de trânsito registrado na manhã de hoje na 324, o trecho que liga os municípios de Planalto e Nonoai. Natural de São Valério do Sul, Adiel era médico veterinário e atuava profissionalmente como responsável técnico das rações Friso, sendo muito querido e respeitado tanto em sua cidade natal quanto na região onde residia atualmente, em Palmitinho. Então, a colisão de hoje de manhã resultou na morte de um jovem médico veterinário, 33 anos de idade, né? Perda bastante. Realmente as coisas não acontecem como a gente quer, né? Olha, e uma abordagem ocorreu num Peugeot 206 placa de Farroupilha durante a operação de combate ao crime na 285 em Vacaria. A Polícia Rodoviária Federal prendeu no final da manhã de hoje um homem de 38 anos que transportava medicamentos e diversas mercadorias estrangeiras em um veículo abordado em Vacaria. A fiscalização ocorreu durante uma operação de combate ao crime. Os agentes abordaram um Peugeot 206 com placas de Farroupilha e durante a vistoria localizaram o produto sem o destino desembaraço aduano ou aduaneiro. Sem as notas, na verdade, né? Entre as mercadorias apreendidas estavam medicamentos de origem norte-americana, 10 ampolas de um medicamento fabricado na Rússia, cigarros eletrônicos, iPhone, brinquedos e 29 frascos de perfumes importados. Conforme a Polícia Rodoviária Federal, os medicamentos de origem russa não possuem regulamentação para comercialização ou uso no Brasil. As ampolas estavam escondidas em meio à carga de brinquedos. O suspeito, que possui antecedentes por descaminho, foi preso e encaminhado à Polícia Federal em Caxias do Sul, juntamente com os produtos apreendidos. A ocorrência será investigada pelas autoridades competentes. Mais uma notícia que

0: Você encontra aqui no Facebook da Rádio Ativa. Angelina Zancanda Rocha, boa noite para todos que estão assistindo. Um abraço, Angelina, um abraço para você aí. Muito boa noite também a Angelina Zancan da Rocha, o Renato Roncato, João Carlos Veríssimo, que estão conosco também. Olha, uma jovem de 14 anos é morta em Encantado. Que coisa, né? Foi identificada como Alice Nitz, de 14 anos, a jovem morta a facadas na tarde dessa segunda-feira no bairro Jardim do Trabalhador em Encantado. O principal suspeito é o ex-companheiro da mãe da adolescente. O casal estava separado. Segundo as primeiras informações, Alice foi até a residência do homem, onde ocorreu o ataque. Após o crime, o suspeito fugiu do local. Ele é procurado pela Polícia Civil e não havia sido localizado até a publicação dessa matéria. Equipes do SAMU, da Brigada Militar e da Polícia estiveram no endereço, que permanece isolado para o trabalho da perícia. Ainda não há informações sobre o motivo do crime. Que coisa, né? Uma menina, 14 anos de idade, foi conversar com o rapaz que estava separado da mãe dele, da mãe dela, e recebeu uma facada, né? Foi morta a facada. Que coisa, né? Que absurdo. Também Encantado, a justiça determinou na tarde de hoje a suspensão da cobrança do pedágio Encantado enquanto permanecer interditada a ponte sobre o rio Guaporé na ERS 129 entre Encantado e Mussum. A decisão atende parcialmente ao pedido da Câmara dos Dirigentes Logistas CDL de Mussum contra a empresa gaúcha de rodovias EGR. A medida estabelece multa de 30 mil por ato de descumprimento. A EGR também terá 15 dias para apresentar plano de recuperação da ponte com cronograma da obra até a liberação da via. O documento ainda determina que o planejamento contemple uma alternativa de tráfego entre Encantado e Mussum. Também só que faltava, né? Sem ponte e o pessoal cobrando ainda o pedágio. É coisa incrível, né? Como é difícil essa questão. É, privatizar algumas coisas é difícil. Por outro lado, o possível tornado teria atingido uma área rural do interior de, vamos ver aqui, do interior de Canguçu. É, então, olha, vamos prestar atenção nessa questão relacionada ao tempo, né? É no sul do Rio Grande do Sul, durante a madrugada de hoje. Imagens e vídeos divulgados após o temporal mostram danos à estrutura e propriedades da região. Os registros apresentam características que podem ser compatíveis com a passagem de um tornado. Até o momento, porém, não há confirmação oficial no fenômeno. Uma avaliação técnica dos órgãos responsáveis deverá analisar os dados e as condições meteorológicas para determinar o que ocorreu. As informações sobre possíveis prejuízos e outros impactos da região ainda estão sendo levantadas em Canguçu, lá no sul do Rio Grande do Sul. E realmente as imagens são, também no Facebook da Rádio Ativa, as imagens são impressionantes, né? Da força do vento, deverá ser registrado aí sim como um tornado, bem provável, né? E olha, a justiça decide que Caixa não terá de ressarcir Prefeitura Gaúcha em 200 mil reais desviados em golpe. A Justiça Federal decidiu que a Caixa Econômica Federal não terá que ressarcir o município de Jaguari, no Rio Grande do Sul, por um prejuízo de 200 mil reais causados por transferências bancárias e transferências realizadas após um golpe envolvendo servidores da prefeitura. O caso ocorreu em agosto de 2023. Quatro transferências de 50 mil reais cada foram feitas a partir da conta do município para as contas que não estavam cadastradas. A prefeitura alegou que a conta havia sido invadida por hackers e responsabilizou o banco pela suposta falha na segurança do sistema. A Caixa, porém, afirmou que as operações foram realizadas com senhas válidas e equipamentos autorizados pelos próprios servidores municipais, que teriam sido vítimas de um golpe e uma nova técnica de engenharia social utilizada para obter informações sigilosas. Na análise do caso, a justiça verificou os registros bancários e constatou que a operação utilizava senhas eletrônicas da tesoureira do prefeito. Também foi identificado que servidores municipais acessaram um endereço diferente do site oficial da Caixa e forneceram dados sigilosos aos criminosos. Posteriormente, o novo dispositivo foi validado a partir de um computador da própria prefeitura. Outro ponto considerado pela justiça foi que as transferências, embora tenham sido efetivadas por volta das 6 horas da manhã em um feriado municipal, haviam sido agendadas da parte do dia anterior. Na tarde do dia anterior, para o juiz Carlos Alberto Souza, da segunda vara de Uruguaiana, não ficou comprovada a falha da prestação de serviço bancário. Segundo a decisão, o golpe ocorreu fora do ambiente da instituição financeira e a conduta das vítimas, ainda que tenham sido enganadas, contribuiu para a realização das operações. Com isso, o pedido de indenização por danos materiais e morais foi julgado improcedente. A decisão ainda pode ser contestada por meio de recursos ao Tribunal Regional Federal da 4ª Região. Nossa Senhora, né? Agora, os marginais... Agora não, desde, é 3 anos atrás, 2023. Conseguiram enganar até aí alguns servidores municipais que tinham as senhas e algo mais, que passaram para esses golpistas e os caras conseguiram dar um golpe no município, né? Município, gente. Agora a coisa foi mais longe, hein? Jaguari também, lá no sul do Rio Grande do Sul, né? Jaguari também teve essa questão. Agora são 18 horas com 35 minutos antes do nosso intervalo. Eu quero aqui passar os números da loteria de hoje. Anote aí, quinto prêmio saiu para o bilhete de número 3.177, quinto prêmio 3.177 para o grupo 20. O quarto prêmio saiu para o bilhete de número 2.905, quarto prêmio 2.905 para o grupo 2. O terceiro prêmio saiu para o bilhete de número 8.872, terceiro prêmio 8.872 para o grupo 18. O segundo prêmio saiu para o bilhete de número 7.083, segundo prêmio 7.083 para o grupo 21, 7.083. E atenção para o primeiro prêmio da loteria desta segunda-feira, saiu para o bilhete de número 2.099. Primeiro prêmio 2.099, 2.099 para o grupo 25. Agora são 18 horas e 36 minutos. Olha, também nesse final de semana nós tivemos aqui em Nova Prata, no sábado pela parte da manhã, o Fidelis Preto também esteve lá conversando com o pessoal do Grêmio. Nós tivemos o ônibus do Grêmio com os troféus, né? E muita gente compareceu na frente da Prefeitura Municipal de Nova Prata, batendo muita foto, o pessoal pousando aí com o ônibus, também com os troféus, importantes troféus do Grêmio, troféu campeão do mundo, da Libertadores, enfim. Diversos troféus com o ônibus do Grêmio, que esteve aqui no sábado pela parte da manhã, das 10 ao meio-dia, na frente da Prefeitura Municipal, e muita gente esteve lá, tá certo? E aí o pessoal esteve lá, consulado do Grêmio, né, que está se formando, quem está organizando o consulado do Grêmio, Chico Ciotta, aqui em Nova Prata, esteve lá também. Recepcionando o pessoal, eu estive lá também, conversei com o Cafedão, com o Chico, com alguns dirigentes do Grêmio também que estavam por lá. Foi excelente essa programação. Logo, logo nós teremos aqui em Nova Prata a oficialização do novo consulado do Grêmio, que é comandado agora pelo Chico Ciotta. 18 horas 37 minutos, nós vamos ao breve intervalo dos nossos apoiadores. E voltamos a seguir com a nossa programação aqui dentro do nosso Conexão Ativa.
1: 18 horas e 38 minutos.
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0: Agora são 18 horas e 43 minutos, 18h43, temperatura de 20 graus centígrados. Olha, vou passar essa notícia aqui para você agora. 24 graus centígrados, né? Baixou 2 graus enquanto a gente estava na programação das 18 até agora, 43 minutos, baixaram 2 graus, né? Mas preste atenção, a Metsul Meteorologia alerta para a chegada de uma forte massa de ar frio ao Brasil nos próximos dias. O sistema deverá provocar uma queda acentuada das temperaturas em vários estados, com possibilidade de mínimas entre as menores do ano no sul do país. Antes da mudança, uma massa de ar quente ainda domina grande parte do centro do Brasil. A virada começa a ganhar força a partir de quinta-feira, dia 20, quando uma área de baixa pressão entra. O Uruguai e o Rio Grande do Sul deverá ajudar a transformar uma frente semi-estacionária em frente fria. Na sexta, dia 21, o primeiro pulso de ar frio pode avançar pela região sul, porém a previsão indica uma segunda incursão de ar frio mais forte abrangendo o sábado, dia 22. Os modelos meteorológicos indicam vários dias de temperaturas baixas, com possibilidade de mínimas negativas em diversas áreas do Rio Grande do Sul. No estado, a grande parte das cidades poderá registrar mínima entre 0 e 5 graus, enquanto algumas regiões poderão ter temperaturas abaixo de zero. Nas áreas mais elevadas, que é na Serra do Sudeste, nos campos em cima da serra, além dos setores do Norte Gaúcho, as situações indicam possibilidades de marcas próximas de 5 e 6 graus negativos. No Planalto Sul-Catarinense, as projeções apontam possibilidade de mínimas entre menos 2 e menos 7 graus. As massas de ar frio também poderão avançar para as áreas do centro-oeste e sudeste, provocando queda das temperaturas em Mato Grosso do Sul, Goiás, São Paulo, Rio de Janeiro, Minas e Espírito Santo. Atenção! As previsões ainda podem sofrer alterações com a atualização dos modelos meteorológicos. A intensidade e a abrangência do frio poderão ser acompanhadas nos próximos dias aqui dentro da programação da Rádio Ativa e também no Facebook da Rádio Ativa. A fonte é da Metsul Meteorologia, que está passando essas informações. Olha, eu tenho um aplicativo aqui que falha muito pouco. Está marcando aqui para sábado, aqui em Nova Prata, 0 grau. Vejam só, hoje a mínima foi de 18, né? A mínima será entre zero ou temperatura negativa no sábado. Amanhã a mínima também deverá ficar entre 17 e 18 e nós chegamos hoje a 28 graus centígrados. Haja corpo, haja saúde para tudo isso, né? Haja saúde. Mas cerca de 400 pessoas participaram da quarta corrida do basalto realizada no domingo, ontem em Nova Prata. O evento reuniu atletas, crianças e participantes da caminhada em uma manhã de esporte, integração e incentivo à qualidade de vida. A promoção foi da Associação Corre Nova Prata em parceria com a Prefeitura Municipal por meio da Secretaria de Turismo, Cultura, Esporte e Lazer. A atividade teve como objetivo incentivar a prática esportiva, além de fortalecer a reação e relação entre esporte e turismo e valorização de Nova Prata. A programação contou com três modalidades: a corrida de rua de 5 quilômetros, caminhada e corrida infantil com percurso de 50, 200 e 500 metros, divididos de acordo com as faixas etárias. A largada e a chegada ocorreram na Praça da Bandeira, com um percurso principal passando por ruas e avenidas do perímetro urbano do município. Todos os participantes que concluíram a prova receberam medalha da participação. Na corrida de 5 quilômetros também foram premiados os 5 primeiros colocados nas categorias geral, masculina e feminina, além dos 3 primeiros de cada faixa etária, na categoria masculina e feminina. A realização da corrida do basalto reforça a proposta de incentivar o esporte como ferramenta de integração, qualidade de vida e promoção turística. A grande participação também evidencia o interesse da comunidade e de atletas da região por evento que unem atividade física, lazer e convivência. Olha o meu amigo Laírton Favreto, que é nosso ouvinte aqui, esteve aqui conosco aqui participando do programa na semana que passou, foi o segundo colocado, categoria geral. O primeiro colocado foi um garoto lá da escolinha do Chumbinho, lá de Veranópolis, né? Foi o primeiro colocado, isso dos 5 quilômetros, né? E teve premiação para todos que participaram da competição, né? E foram diversos, né? Diversas categorias que participaram da competição e teve premiação para todos que participaram, medalhas, né? E também para quem participou da competição e venceu, levou também os troféus. Aliás, falando de troféus, lá na Taça Nova Prata, esporte de contato, cinturões de primeira categoria. Bom, veio do Rio de Janeiro, né? Foram fabricados no Rio de Janeiro os cinturões que foram distribuídos, se não me falha a memória, 85 cinturões lá no esporte de contato ontem no bairro Santa Cruz. Enorme o número de participantes e também do público presente lá no ginásio. Ouvinte da Rádio Prata nos envia imagem de um veículo envolvido em um acidente na 470, local conhecido como Antigo Britador, aqui em Nova Prata. No local, somente um veículo capotado próximo a um arroio, sem pessoas dentro. Estamos buscando mais informações aqui na Rádio Ativa, né? Um veículo branco, capotado, né? Ficou com as rodas para cima aí no Antigo Britador, né? Aqui na área urbana, né? Perímetro urbano entre São Cristóvão e entre o trevo de São Cristóvão e o trevo de São Pelegrino. É uma coisa incrível. E um acidente bastante estranho também, né? Na ponte do Rio da Prata, divisa de Nova Prata e Andrada Rocha, na manhã de hoje. Não tivemos ainda informações sobre a dinâmica do acidente e se alguém ficou ferido. Acontece que um carro beijou, né? A parte metálica da ponte, aquela ponte que é de madeira, as pranchas são de madeira, mas existe a lateral metálica, deu numa coluna daquela metálica lá, o estrago foi grande. Um automóvel preto, né? Não dá pra ver, eu acho que é um HB20, HB20 deve ser, né? E se envolveu nesse acidente lá na ponte do Rio da Prata, aí do Maragata, na divisa com a localidade de divisa com a localidade de André da Rocha. E o prefeito de Nova Prata, Beto Carnevale, esteve em Brasília na última semana, entre os dias 10 e 13 de agosto, acompanhado do representante das secretarias municipais, Moragida, e articulação e busca de recursos para o município. A viagem contou com visitas a gabinetes, ministérios e órgãos do governo federal. A agenda teve como principal objetivo apresentar demandas de Nova Prata, acompanhar projetos em andamento e buscar a inclusão do município em programas e incentivos de investimentos previstos para 2027. As reuniões também permitiram estreitar o diálogo com representantes da União e parlamentares, ampliando as possibilidades de captação de recursos para diferentes áreas. Durante a permanência em Brasília, o prefeito também esteve na Confederação Nacional de Municípios, a CNM, onde participou de agendas voltadas a pautas municipalistas e ao fortalecimento da atuação dos municípios junto ao governo federal. Outro momento da agenda foi a participação em atividades relacionadas aos 20 anos da Lei Maria da Penha no Brasil, marco que reforça a importância das políticas públicas de enfrentamento à violência contra a mulher e da luta pela proteção das garantias dos direitos das mulheres. O prefeito esteve acompanhado da secretária municipal da Assistência Social e Habitação, a Grace Graff, da secretária de administração, Fernanda Belinski, e a participação das secretarias possibilitou que as demandas de cada área fossem apresentadas diretamente aos responsáveis e às equipes técnicas. Segundo o prefeito Beto, a presença do município em Brasília é importante para garantir que as necessidades de Nova Prata sejam apresentadas e acompanhadas de perto. A estratégia é antecipar o planejamento para o próximo ano e buscar recursos para que possam contribuir para a execução de projetos e melhorias no município. Tá certo? Teve lá o prefeito também, esteve buscando esses recursos, né? Que a gente sabe que existem várias demandas aqui em Nova Prata, entre elas o estádio municipal, o ginásio municipal, o campo da Santa Cruz, né? Isso a gente falando assim só em pequenos detalhes que a gente já sabe, né? Também tem as modificações que devem ocorrer na Placidina de Araújo, quando será aberta totalmente e asfaltada, nós deveremos ter diversos equipamentos de controle de velocidade, também que irão demandar de recursos do município. Então precisa buscar dinheiro, realmente precisa buscar dinheiro. Nós tivemos aí também nesse final de semana, mais precisamente ontem, né? Tivemos também alguém que acertou aí a rótula, essa rótula da Presidente Vargas, né? Demorou alguns dias, mas lá vamos nós, de novo, noticiar que um condutor de um veículo, por motivos desconhecidos, perdeu o controle e chocou-se com a rotatória da Avenida Presidente Vargas e a Júlio de Castilhos, aqui no centro de Nova Prata, na descida aqui da Presidente Vargas, local inúmeras vezes acidentes já aparecidos já ocorreram. Lembrando que a lei municipal que obriga o responsável a refazer a rotatória ou recolher os valores das despesas aos cofres do município, ou será incluído num processo por dano ao patrimônio público, né? E vai ser bem fácil identificar, porque a paulada foi grande aí, né? Foi bastante, né? O cara batizou mesmo a rótula aí, bateu, e aí também são demandas aí que o município deverá buscar. Olha, eu estava conversando com algumas pessoas também, naquele troncamento da Fernando Luzzatto, né? Aquela rua que dá no hospital e no colégio aí, né? Que dá acesso também a Santa Cruz, dava acesso a Santa Cruz, agora tem que fazer uma volta grande para ir para Santa Cruz. O pessoal já está estudando a possibilidade de reabrir isso e quem sabe colocação do semáforo, hein? Olha, tem mais um problema aí no centro aí, que no trânsito, que vai ser com a abertura da Placidina de Araújo, a Henrique Lenz, com a Placidina de Araújo também, tem sérios problemas aí também para solucionar. A cidade cresceu, né? E as demandas estão aí. Então, o prefeito esteve em Brasília, com certeza buscando mais recursos, né? Buscando mais recursos, porque estão necessitando de recursos, questões também relacionadas ao interior, né? Agricultura, projetos também de iluminação, tudo isso demandam recursos e por isso precisa buscar dinheiro. O dinheiro sai daqui, vai para lá e a gente tem que ir lá, né? É assim que funciona. Não adianta. Poderia ser diferente, o dinheiro poderia ficar aqui mesmo, né? Mas não adianta. O sistema é esse. Sai daqui, vai para lá e tem que ir lá buscar esse dinheiro. Se quiser dinheiro, tem que buscar lá em Brasília. Tem que buscar esse dinheiro lá em Brasília. Então agora são 18:56. Tem uma notícia bonita também aqui no Facebook da Rádio Ativa. Mãe de 50 anos é incentivada a voltar aos estudos, entra na formatura da filha e ambas se formam juntas no RS. Nunca é tarde, ela falou. Foi em uma universidade de Novo Hamburgo, na região metropolitana de Porto Alegre, que uma mãe ganhou uma nova colega de classe, a própria filha. Aos 50 anos, Andra Jevers Schollers decidiu retornar o projeto interrompido décadas antes e viveu toda a graduação de psicologia ao lado de Daniela Scholler, de 25 anos. A caminhada das parentes e estudantes de Estância Velha terminou na mesma forma que começou, com elas juntas. As duas receberam diploma na mesma cerimônia no dia 25 de julho. Ao longo de 7 anos, as duas participaram da rotina da graduação em psicologia, atravessaram a pandemia, trocaram incentivos nos momentos mais difíceis e chegaram juntas a um dos dias mais esperados da vida acadêmica, a formatura de ambas, né? Interessante, né? O que aconteceu aí com essas duas, a mãe e filha, né? E conseguiram lá em Estância Velha, conseguiram a formatura, conseguiram se formar no mesmo dia. 18:58, 18:58. Olha, quero lembrar que amanhã nós vamos entrevistar aqui o Caio Júnior, atleta, da DPF, que foi contratado na semana que passou, que tem passagem por inúmeras equipes, as melhores equipes do futsal do Rio Grande do Sul, é pivô, passagem pela Europa também, por grandes equipes, grandes títulos internacionais também, títulos nacionais, estará conversando conosco amanhã aqui. Ele vem para se somar a outros atletas da equipe da DPF, que com uma vitória na próxima quinta-feira, jogo às 8 horas da noite, nós estaremos transmitindo com som e imagem. Estaremos transmitindo nos nossos canais do Facebook, no YouTube também, da Radiativa, a Radiativa no YouTube da R20 TV, este jogo da DPF, quinta-feira, 8 horas da noite. Emoção no rádio, muito mais emoção no rádio com imagens. Quinta-feira, a DPF contra Progresso de Bento Gonçalves, jogo lá em Bento Gonçalves. Uma vitória coloca a equipe de Nova Prata com 100% de aproveitamento dentro da competição e já é primeiro colocado dentro da sua chave para trazer os matas depois para a segunda partida em Nova Prata. Então, interessante isso, né? Interessante este jogo de quinta-feira, às 8 da noite, nós estaremos aqui para contar tudo para você no microfone de esportes e com as imagens no YouTube e no Facebook da Radiativa da ADPF contra essa equipe do Progresso. Olha, merece. A equipe da DPF, os dirigentes, jogadores, merecem o apoio da comunidade de Nova Prata. Merecem este prestigiamento, né? Precisam ser prestigiados porque estão participando de uma competição com 100% de aproveitamento. Todos os jogos, todas as vitórias até aqui. E se ganhar na quinta-feira, vai para a próxima fase e já passa como campeão dessa primeira fase. Muito obrigado pela audiência, pela atenção de todos. E aí, a Voz do Brasil.
1: 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As notícias do governo federal que movimentaram o país no dia de hoje.
2: Olá, boa noite.
3: Boa noite para você que nos acompanha em todo o país.
2: Segunda-feira, 17 de agosto de 2026.
3: Vamos ao destaque do dia.
2: Petrobras confirma a existência de petróleo no litoral do Amapá.
3: Empresa seguirá com estudos para determinar a quantidade e a qualidade do óleo encontrado. Luana Karen.
4: O poço onde a Petrobras encontrou petróleo está localizado a cerca de 175 quilômetros da costa do Amapá, a uma profundidade de quase 2.900 metros.
2: Brasil registra redução de 30% nas mortes por malária em 2025 em relação ao ano anterior.
3: Foram registrados ainda 118.037 casos, 15% a menos que em 2024. Graziele Bezerra.
5: Se diagnosticada a tempo, a malária tem cura e o tratamento é eficaz.
2: E ainda, arte nas escolas.
3: Homologadas as diretrizes para o ensino na disciplina de educação básica.
2: O estudo deve ser organizado em 4 componentes: artes visuais, dança, música e teatro. Thaís Antônio.
6: De acordo com as novas diretrizes, o ensino de arte nas escolas deve aproximar os estudantes das diferentes formas de fazer e vivenciar a disciplina.
3: E hoje, na apresentação da Voz do Brasil, eu, Mariana Jungmann e Luciano Seixas.
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3: É na costa do Amapá que foi descoberta uma nova riqueza do Brasil.
2: A Petrobras anunciou a existência de petróleo num poço que está sendo perfurado pela empresa.
3: Assim que concluída a perfuração, será feito o levantamento da quantidade de petróleo na região.
2: Hoje, autoridades visitaram um navio sonda da empresa, embarcação adaptada para a perfuração de poços em águas profundas e ultraprofundas.
7: Com a descoberta da Petrobras da presença de petróleo em poço perfurado na margem equatorial, uma comitiva do governo federal visitou nesta segunda-feira o navio sonda da empresa. A embarcação está localizada em região de águas profundas no litoral do Amapá. De acordo com a presidente da Petrobras, Magda Chambriard, o poço começou a ser perfurado em outubro do ano passado e em mais alguns dias deve ter o trabalho de avaliação concluído.
8: Nós descobrimos óleo né, no Poço Morfo, mas que até agora confirmou todas as nossas expectativas de um potencial relevante de petróleo na margem equatorial, mais especificamente no litoral do estado do Amapá. Esse poço vai acabar nos próximos, talvez, 15, 20 dias, né? Vamos ver quando é que ele acaba. Logo a seguir, nós temos que delimitar essa descoberta, ou seja, a gente tem que saber quanto é que de petróleo tem de fato nessa área, né?
9: Na semana passada, a Petrobras já havia confirmado a presença de hidrocarbonetos na região. Os hidrocarbonetos são compostos orgânicos formados exclusivamente por átomos de carbono e hidrogênio, e onde são encontrados indicam presença de petróleo e gás natural. Com a exploração de novos poços, a Petrobras pretende garantir segurança energética para o futuro, como destaca o ministro de Minas e Energia, Alexandre Silveira.
10: Que a gente possa se orgulhar de ter sim, 90% da nossa energia elétrica limpa e renovável e 50% da matriz geral. E, portanto, nenhum brasileiro em sã consciência pode abrir mão da sua soberania e das suas riquezas naturais para poder combater miséria, combater fome e fazer desenvolvimento.
9: O poço onde a Petrobras encontrou petróleo está localizado a cerca de 175 quilômetros da costa do Amapá, a uma profundidade de quase 2.900 metros. De acordo com a Petrobras, atualmente cerca de 80% do petróleo extraído no Brasil vem do pré-sal. Essa exploração deve chegar ao pico até 2035. Indicando a necessidade de outras fontes de combustível fóssil. Reportagem Luana Karen.
11: Deve ser o ensino de arte nas escolas. O Ministério da Educação homologou diretrizes para o ensino do componente curricular na rede de educação básica.
2: O documento estabelece que o ensino deve ser organizado em quatro eixos: artes visuais, dança, música e teatro.
11: O anúncio dessas diretrizes ocorreu hoje. A repórter Thaís Antônio acompanhou tudo e traz os detalhes ao vivo pra gente aqui no estúdio. Boa noite, Thaís.
12: Boa noite, Mariana. Boa noite, Luciano e ouvintes da Voz do Brasil. De acordo com as novas diretrizes, o ensino de arte nas escolas deve aproximar os estudantes das diferentes formas de fazer e vivenciar a disciplina. E para isso ser feito, a arte deve ser dividida em quatro componentes curriculares: artes visuais, dança, música e teatro. O texto complementa a Base Nacional Comum Curricular, que estabelece os conhecimentos, competências e habilidades esperados dos estudantes ao longo da educação básica. Com isso, as escolas passam a ensinar conteúdos, métodos e processos de criação em arte como prática educativa, não apenas como atividade secundária ou recreativa. Outro destaque é a aproximação entre professores, artistas e mestres e mestras das culturas populares. A resolução reconhece a importância de incluir esses saberes no processo educativo por meio de um trabalho colaborativo com professores de artes visuais, dança, música e teatro, como explica o ministro da Educação, Leonardo Barchini.
13: Primeiro, a gente fortalece as quatro linguagens separadamente, elas obviamente atuam em conjunto, mas a gente fortalece cada uma das quatro linguagens: as artes visuais, a música, a dança e o teatro. E a gente reconhece que na formação de professores com essas diretrizes, também precisaremos ter habilitação em cada uma dessas especificidades, dessas quatro linguagens, teremos que ter formação específica. Então, isso eleva o ensino das artes a outro nível.
11: A resolução também define orientações para a organização do currículo, a distribuição dos professores, a estrutura física e pedagógica das escolas e os processos de avaliação. Todas essas medidas devem considerar princípios como equidade, acessibilidade, inclusão e justiça social. Mariana e Luciana, com vocês.
2: Obrigado pelas informações, Thaís Antônio.
11: A malária é caracterizada por febres altas, calafrios, tremores, dores de cabeça, podendo estar associada também a vômitos e náuseas.
2: Causada principalmente pela picada de mosquitos infectados, a maior parte de casos da doença estão no norte do país.
11: Mas no ano passado caiu o número de infectados pela malária, bem como de óbitos em função da doença.
14: A malária contaminou cerca de 118 mil pessoas no ano passado, 15% a menos do que em 2024. Os resultados foram apresentados nesta segunda-feira durante um congresso da Sociedade Brasileira de Medicina Tropical. O número de mortes em função da doença também caiu, especialmente na região amazônica, que concentra o maior número de casos, como disse o ministro da Saúde, Alexandre Padilha.
15: Em 2025, nós tivemos uma redução de mais de 50% dos óbitos por malária, mais de 40% de redução de malária em terra indígena, mais de 40% de malária em áreas de assentamento rural, assentamentos na região amazônica brasileira, que é uma das regiões com maior incidência de casos de malária. E tivemos o menor número de internações por malária.
14: Em menor escala, a infecção pode ocorrer devido à transfusão sanguínea, compartilhamento de agulhas contaminadas ou da gestante para o bebê. Mas o principal modo de transmissão é pela picada de fêmeas infectadas do mosquito Anopheles, também conhecido como carapanã ou mosquito prego, de acordo com o presidente da Sociedade Brasileira de Medicina Tropical, Gustavo Romero.
16: Por isso, a gente tem às vezes muita dificuldade, né, de definir exatamente aquela população que efetivamente está em risco, né? Os mosquitos se mexem, né? E os mosquitos crescem com as variações climáticas, que é outro detalhe importante que a gente deve levar em consideração. E muito frequentemente populações que estão mais vulneráveis estão mais expostas à picada desses mosquitos. E por isso que a malária se transmite com tanta eficiência, né?
14: Se diagnosticada a tempo, a malária tem cura e o tratamento é eficaz. Após a confirmação da doença, o paciente recebe o tratamento gratuitamente em unidades do Sistema Único de Saúde, inclusive a tafenoquina, medicamento que previne novas manifestações da malária. Por ser administrado em dose única, ele impede que o paciente abandone o tratamento, como explica o infectologista Marcos Lacerda.
17: Comparando com as medicações que são tradicionalmente usadas para malária, que vão de 7 a 14 dias, resulta num benefício muito grande para o paciente. É que as pessoas se tratam enquanto tem febre, geralmente 2, 3 dias, depois ela para de usar a medicação. E isso então faz com que as recaídas aconteçam. Praticamente metade dos casos que estão registrados hoje no Brasil são de recaídas. Então uma medicação que iniba a recaída é uma medicação altamente estratégica no controle da malária no país.
14: O medicamento está disponível tanto para pacientes maiores de 16 anos e com mais de 35 quilos, quanto para crianças a partir de 2 anos e com peso mínimo de 10 quilos. Reportagem Graziele Bezerra.
2: Entre junho e julho, foram confirmados 21 casos de sarampo no estado de São Paulo.
18: Neste fim de semana, o ministro da Saúde, Alexandre Padilha, esteve no estado, em Grajaú, acompanhando a vacinação contra a doença.
2: E comentou que o reforço na imunização visa prevenir a circulação e a transmissão do sarampo.
19: Em 2026, nós já temos aqui na cidade de São Paulo cerca de 20 casos também com relação a importados, são cepas que circularam nos Estados Unidos e no Canadá. E esse esforço é para manter esse bloqueio, para não permitir que aconteça em São Paulo em 2026, o que aconteceu em 2019, quando começou um surto assim e se propagou para ter 20 mil casos de sarampo em 2019. Naquele momento o Brasil perdeu o certificado de livre do sarampo. Reconquistamos o certificado em 2024 e queremos manter São Paulo, o estado de São Paulo e o Brasil livre do sarampo.
18: Para crianças de 6 a 11 meses, a dose aplicada durante a estratégia é considerada dose zero e não substitui as doses previstas no calendário nacional de vacinação aos 12 e aos 15 meses.
2: Para as demais idades, os profissionais de saúde verificam a necessidade de vacinação de acordo com a faixa etária e a situação vacinal de cada pessoa.
18: A cada hora, mais de 1000 vidas são perdidas devido às doenças cardiovasculares em todo o mundo, segundo a Organização Mundial de Saúde.
2: Estima-se que cerca de 18 milhões de pessoas morrem anualmente em decorrência de condições que afetam o sistema circulatório.
18: De acordo com a Sociedade Brasileira de Cardiologia, o Brasil ocupa o nono lugar em número de mortes cardíacas.
2: E hoje, 17 de agosto, marca o início da Semana da Saúde Vascular, que promove conscientização, prevenção e diagnóstico precoce.
20: Seu Manuel Arruda da Silva tem 80 anos. Quando precisou ser atendido para tratar de um ferimento, descobriu um grave comprometimento na circulação. Uma cirurgia vascular conseguiu inicialmente melhorar o fluxo de sangue, mas a amputação da perna direita acabou sendo inevitável. Hoje, 8 meses depois, seu Manuel agradece pela vida.
21: Eu estou aqui ainda. Estou aí contando a minha história.
20: Histórias como a de seu Manuel Arruda ajudam a explicar por que as doenças que comprometem a circulação continuam sendo um importante problema de saúde pública. Elas estão entre as principais causas de morte no país. Muitas dessas condições se desenvolvem de forma silenciosa. Por isso, a prevenção e o diagnóstico precoce são fundamentais para reduzir complicações e salvar vidas. O cirurgião vascular do Hospital Universitário de Brasília, Paulo Saad, alerta para hábitos e cuidados que podem prevenir doenças vasculares.
22: Controlar a glicemia, controlar a pressão, controlar as gorduras no sangue e cessar o tabagismo.
20: O aposentado Humberto dos Santos, de 62 anos, sofreu um infarto em 2022. Após o episódio, teve um AVC que comprometeu a fala e os movimentos. Desde então, faz tratamento no Hospital Universitário de Brasília. O filho, Leandro dos Santos, que o acompanha no tratamento, fala sobre um vício que colaborou para agravar o quadro de doenças cardiovasculares de seu Humberto.
23: Eu sempre fui fumante, né?
24: E aí vocês acham que a causa principal foi essa?
23: Creio que seja, né? Cigarro.
20: O especialista Paulo Saad fala sobre alguns sinais que indicam que é hora de procurar um médico.
22: Um paciente que caminha uma curta distância e já começa a ter dor, aquele paciente que faz o esforço e tem dor no peito. Então, esses sinais significam que o músculo que está trabalhando, se você tem uma obstrução da circulação, esse oxigênio não chega na quantidade necessária, esses pacientes precisam procurar ajuda urgentemente.
20: A informação é uma aliada dos pacientes na hora de reconhecer sintomas precoces, procurar atendimento no momento certo e adotar medidas que melhoram a qualidade de vida. Por isso, na semana de 17 de agosto, é comemorada a Semana da Saúde Vascular, período dedicado à conscientização sobre doenças que afetam o sistema circulatório. Reportagem Luciana Colares de Holanda.
2: Hoje também é Dia do Patrimônio.
18: A data foi criada para marcar a importância de preservar a arte, a cultura e a história que estão por trás de tantas tradições brasileiras.
2: O patrimônio pode ser material, como conjuntos de casarões históricos ou determinados prédios ou igrejas, ou imaterial, quando está ligado a festas tradicionais, por exemplo.
18: Hoje, mais cedo, eu conversei com o presidente do Instituto do Patrimônio Histórico e Artístico Nacional, Davidson Guzmão, sobre a preservação e a conservação dessa memória coletiva. Acompanhe. Presidente Davidson Guzmão, bem-vindo à Voz do Brasil para a gente falar de história, cultura, nesse Dia do Patrimônio, né? Eu queria que o senhor começasse, então, explicando por que que a gente precisa de um dia para marcar esse tema e quais são as provocações que essa data faz.
25: Mariana, primeiro quero dizer que é um prazer estar aqui para a gente falar de algo que é tão importante para o reconhecimento da diversidade cultural brasileira, que é o patrimônio cultural. Uma das nossas principais atribuições e competências é a ampla divulgação e promoção do patrimônio cultural, exatamente para que essa diversidade seja reconhecida não só pelo Estado, mas que ela seja reconhecida e percebida também pela sociedade. E é por isso que a gente tem um dia dedicado ao patrimônio cultural, o dia 17 de agosto, que é um dia que foi escolhido em razão do nascimento, a data de aniversário de Rodrigo Melo Franco de Andrade, que foi o primeiro presidente do IPHAN e que ficou 30 anos fazendo a gestão do IPHAN e que foi a pessoa que inaugurou um sistema de proteção de patrimônio cultural no Brasil. Então, esse a justificativa, vamos dizer assim, é por causa, né, do nascimento de Rodrigo Melo Franco, que a gente tem o dia 17 de agosto escolhido, mas é sobretudo por conta da importância do patrimônio na vida das pessoas no dia a dia.
18: Agora, as celebrações vão se prolongar ao longo de todo esse mês. Qual é o tema desse ano e o que está previsto na programação?
25: Esse ano o tema é patrimônio criativo, inclusão produtiva, trabalho e renda. Exatamente para marcar uma dimensão do patrimônio cultural, que é a dimensão da cidadania e da produção de renda, da possibilidade de trabalho e renda para pessoas que vivem do patrimônio cultural. Vou dar um exemplo, o ofício de paneleiras lá em Goiabeiras, um bairro lá no Espírito Santo, né, em que a gente tem um bem cultural que é o ofício de paneleiras, um saber tradicional relacionado ao fazer a panela, né, que é produzida, a panela de barro que é produzida onde é feita a famosa moqueca capixaba.
0: Sim, aquela panela tradicionalíssima de fazer a moqueca capixaba, né?
25: Exatamente. E que tem uma dimensão, uma relação muito direta com o mercado, que, portanto, afere renda, né? Ofere renda para aquelas paneleiras. Então, esse é um exemplo importante, mas a gente tem vários outros, né, de pessoas, de detentores que vivem diretamente do patrimônio cultural, de centros históricos que são dinamizados a partir do patrimônio que é reconhecido, desse centro histórico que é reconhecido em algumas das nossas cidades no país.
0: E aí a gente tem uma programação prevista, as pessoas podem checar essa programação onde, como é que funciona?
25: Isso, a gente tem uma programação em todos os estados do Brasil, nós teremos atividades, essa programação ela está disponível no portal do IPHAN, www.ipham.gov.br. Quem quiser acessar e ver o que vai estar acontecendo no seu estado, pode acessar a programação lá no portal do IPHAN na internet.
0: Lembrando aqui que IPHAN se escreve com PH, né?
25: Exato.
0: Que é Instituto do Patrimônio Histórico e Cultural. Presidente, no próximo ano também vamos ter outra celebração importante, que são os 90 anos do IPHAN, né? Quais são os principais desafios que ainda permanecem em relação à preservação do patrimônio?
25: Isso, ano que vem o IPHAN completa 90 anos e nós estamos aí pensando numa série de atividades e programação que deve ocorrer ao longo do ano todo. Em termos de desafios, a gente tem vários desafios, porque o patrimônio cultural ele se relaciona com o dia a dia das pessoas, com o dia a dia das cidades. E aí eu posso aqui, acho que nomear dois. Um que está na ordem do dia e que a gente tem discutido muito é no que a gestão do patrimônio se relaciona, por exemplo, com as mudanças climáticas, né? Então, o aumento da intensidade de chuvas, das temperaturas, como que isso se relaciona com o patrimônio cultural na gestão dos centros históricos, que cuidados nós devemos ter e como nós devemos pensar ações de prevenção, adaptação e mitigação. A gestão do patrimônio se relaciona, por exemplo, com as mudanças climáticas, né? Então, o aumento da intensidade de chuvas, das temperaturas, como que isso se relaciona com o patrimônio cultural na gestão dos centros históricos, que cuidados nós devemos ter e como nós devemos pensar ações de prevenção, adaptação e mitigação a essas mudanças climáticas. Esse é um desafio que está na nossa ordem do dia e que nós estamos pensando como tratar desse enfrentamento às mudanças climáticas no âmbito da gestão do patrimônio cultural. Um outro desafio é aquele que, na verdade, é um desafio e é ao mesmo tempo diretriz para a gestão do patrimônio cultural, que é a gestão compartilhada. Então, a articulação com estados e municípios, a articulação com a sociedade civil organizada para a gestão do patrimônio, para que essa gestão, ela de fato, ela seja compartilhada entre os órgãos de poder público e a sociedade.
0: Pois é, e é importante que a sociedade mesmo se envolva, né, presidente, nesse tema, cobre a preservação do patrimônio na sua cidade, no seu estado. Como que é possível fazer isso?
25: Bom, hoje a gente tem a participação social como um princípio que atravessa a maioria das políticas públicas no Brasil, inclusive a de patrimônio cultural. Então, hoje, a sociedade, as pessoas podem procurar os órgãos de patrimônio de sua cidade, do seu estado, podem procurar o IPHAN tem representação, tem superintendências em todos os estados e podem procurar também as instâncias de controle social que trabalham com patrimônio cultural, os conselhos de cultura e, em alguns casos, os próprios conselhos de patrimônio que existem nos municípios e nos estados.
0: Lembrando, né, presidente, que até para deixar um pouco mais palpável para as pessoas, quando a gente fala de patrimônio, a gente está falando tanto daquele casarão histórico, aquele prédio antigo, aquela igrejinha, mas também do fazer cultural muito típico. Tudo isso é dever nosso, como sociedade, ajudar a preservar, né? O senhor mencionou aí as paneleiras, por exemplo. Tudo isso é patrimônio e é dever da sociedade proteger, né?
25: Exato, é tudo isso e muito mais. Na verdade, a gente faz uma divisão entre patrimônio material e imaterial, mas quando a gente está falando de patrimônio, a gente está falando de valor, na verdade, sobretudo, né? Então, é importante a gente entender que o patrimônio material, as edificações, as obras de arte, elas são reconhecidas e entendidas como integrantes da nossa identidade, como elementos que ajudam a compreender a nossa história, as várias memórias e identidades que existem no país, porque são atribuídos valores a essas coisas. Da mesma maneira, as várias celebrações, os conhecimentos tradicionais, os fazeres, os saberes, né, lugares que são importantes, né, para a compreensão das memórias dos vários grupos formadores da sociedade brasileira, para usar o termo da Constituição, também são importantes. É o chamado patrimônio imaterial.
0: É isso aí. Nós conversamos com Davidson Guzmão, presidente do Instituto do Patrimônio Histórico e Artístico Nacional. Falei errado mais cedo. Instituto do Patrimônio Histórico e Artístico Nacional. Muito obrigada, presidente, pela sua entrevista aqui à Voz do Brasil.
25: Obrigado, Mariana. A gente está à disposição da Voz do Brasil e de todos os brasileiros para conversar sobre o patrimônio. Essa é a nossa função, o nosso métier e é, sobretudo, a nossa alegria.
2: Concursos federais têm novas nomeações e convocações.
0: As medidas publicadas no Diário Oficial da União contemplam aprovados nas duas edições do Concurso Público Nacional Unificado e no Comando do Exército.
2: Todas as nomeações foram homologadas antes do início do período de defesa eleitoral.
0: Para o CPNU2, estão autorizadas 69 nomeações de candidatos de nível superior. E para a primeira edição do CPNU, são 40 vagas de contratação temporária.
2: Quem está na lista de espera do primeiro concurso público unificado deve realizar uma nova manifestação de interesse entre os dias 24 de agosto e 4 de setembro pelo aplicativo SouGov ou pela versão web do serviço mediante login.
0: Quem não se manifestar no prazo será excluído do banco de candidatos aprovados em lista de espera de todos os cargos do CPNU 1, inclusive para fins de contratação temporária.
2: Estão abertas as inscrições para o selo Patrocinadores do Futuro 2026.
0: Uma

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2: Poder Judiciário inicia a 33ª semana Justiça pela Paz em Casa.
3: Para STJ, prisão em flagrante de mãe em estado diverso da morada dos filhos não impede concessão de regime domiciliar.
2: TSE inaugura o Centro de Divulgação das Eleições 2026, o CDE.
3: Boa noite, eu sou o Arthur Filho.
2: E eu sou Walter Lima.
3: A partir de hoje, até sexta-feira, 21 de agosto, o Poder Judiciário Brasileiro se mobiliza na 33ª semana Justiça pela Paz em Casa.
2: Coordenada pelo CNJ, em parceria com os Tribunais de Justiça Estaduais, a iniciativa promove mutirões de julgamentos e audiências para dar rapidez aos processos de violência de gênero, além de realizar ações de conscientização em todo o país. Carolina Chaves.
4: A campanha é realizada 3 vezes ao ano, nos meses de março, agosto e novembro. O foco é fortalecer a política judiciária no combate à violência doméstica e familiar contra a mulher. Segundo o presidente do STF e do CNJ, ministro Edson Fachin, esta semana, mais uma vez em todo o Brasil, os tribunais de justiça prepararam programações especiais.
5: Será o nosso esforço concentrado de julgamentos, de audiências e mutirões voltados à proteção de mulheres em situação de violência. Os números nos impactam. Os números mostram um judiciário que tem pressa.
4: Na última edição, realizada em março deste ano, foram proferidas mais de 16 mil sentenças, realizadas mais de 10 mil audiências e concedidas 11.648 medidas protetivas de urgência.
3: O fato de uma mãe ser presa em estado diferente de onde filhas menores residem não impede por si só a concessão da prisão domiciliar.
2: Essa conclusão é do STJ, Fátima Uchoa.
6: Durante viagem de ônibus interestadual, a mulher foi presa em flagrante e teve a prisão preventiva decretada após serem encontradas drogas na mochila dela. A defesa informou que a mulher era mãe de 2 meninas menores de 12 anos e pediu a prisão domiciliar. O Tribunal de Justiça do Paraná negou o pedido porque as crianças já estavam com a avó em outro estado. Mas no voto que prevaleceu na sexta turma do STJ, o ministro Og Fernandes explicou que mesmo com a gravidade da acusação e a expressiva quantidade de droga apreendida nesse caso, essas circunstâncias isoladamente não impedem o regime domiciliar.
3: O Tribunal Superior Eleitoral inaugurou hoje o Centro de Divulgação das Eleições 2026, o CDE.
2: O espaço instalado no TSE em Brasília foi preparado para atender aos profissionais de imprensa envolvidos na cobertura das eleições de outubro deste ano. Rimac Souto.
7: A inauguração foi feita pelo presidente do TSE, ministro Cássio Nunes Marques.
8: A ideia é que o Centro de Divulgação das Eleições seja mais do que um espaço de trabalho para os profissionais que acompanharão as eleições. O objetivo é que se torne um ambiente de diálogo aberto com a Justiça Eleitoral, em que a transparência e o acesso à informação não encontrem quaisquer obstáculos. O trabalho realizado por vocês, jornalistas, de dentro e de fora do país, é essencial para que a sociedade tenha acesso a informações corretas e contextualizadas sobre o processo eleitoral. Nunca é demais sublinhar que uma imprensa livre e participativa é sinônimo de democracia. A Justiça Eleitoral tem na imprensa uma aliada por compartilhar com ela a paixão pela democracia e pela informação de qualidade.
7: Ao inaugurar o CDE, o ministro também lançou a campanha Eleições 2026, Coisa de Pele.
3: Comissário de bordo demitido por se recusar a tomar a vacina contra a Covid-19 deve receber as verbas rescisórias.
2: O TST entendeu que ele tinha uma justificativa médica para não se vacinar. Simone Moura.
9: O comissário da Gol foi demitido por justa causa em novembro de 2021 durante a pandemia. Ele disse que não tomou a vacina porque tinha risco elevado de trombose.

0: trombose. Inclusive, apresentou o laudo médico que indicava a contraindicação à vacinação. Mas a empresa alegou que o atestado não tinha respaldo científico. A justa causa foi mantida na primeira instância, mas o Tribunal Regional do Trabalho do Rio de Janeiro afastou a punição. No TST, ao analisar recurso da Gol, o entendimento é que a recusa à vacina pode, em tese, ser considerada ato de indisciplina ou insubordinação.
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1: A você uma boa noite.
2: E até amanhã.
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1: Eu sou Paula Groba.
2: E eu sou Ricardo Nakaoka.
1: E estes são os destaques de hoje do Jornal do Senado, que começa agora.
2: Senado terá esforço concentrado e fim da escala 6x1 pode entrar na pauta.
1: Avança projeto que prevê biometria de recém-nascidos para evitar troca e tráfico de bebês.
2: Instalada comissão sobre MP que amplia crédito para motoristas.
1: Boa noite.
2: Boa noite.
1: Mesmo com as campanhas eleitorais em curso, o Senado vai manter a agenda de votações. O presidente do Senado, Davi Alcolumbre, convocou os parlamentares para um novo esforço concentrado de 31 de agosto a 4 de setembro.
2: Entre os temas que podem ser analisados está o fim da escala de trabalho 6x1. Os detalhes com a repórter Raíssa Abreu.
3: Os senadores e senadoras voltam a se reunir para votar temas prioritários na semana de 31 de agosto a 4 de setembro. O anúncio foi feito pelo presidente Davi Alcolumbre. Na pauta, o fim da escala de trabalho 6x1, a PEC da Segurança Pública e a criação da Política Nacional de Minerais Críticos e Estratégicos.
4: Então eu decidi, como presidente do Senado, que uma semana seria semipresencial e a outra semana de esforço concentrado presencial. Então eu queria que os gabinetes fossem avisados, as assessorias avisadas, para que no próximo esforço concentrado nós estejamos todos aqui presentes no plenário, se for possível, os 81 senadores.
3: Essa é a segunda data de esforço concentrado de votações do segundo semestre. Na primeira, de forma semipresencial, foram votados, por exemplo, o projeto que cria o Programa de Desenvolvimento da Indústria de Fertilizantes e uma medida provisória que socorreu vítimas de desastres naturais. Esforço concentrado é como se chamam as reuniões centralizadas em períodos curtos, na tentativa de votar projetos urgentes, apesar do período eleitoral, quando os parlamentares estão em campanha em seus estados. Esse ano, 2/3, ou 54 das vagas do Senado estão em disputa. Para saber mais sobre a função do Senado e dos senadores e senadoras, visite o especial Eleições 2026 da Agência Senado em senado.leg.br.
1: A troca de bebês e o tráfico de crianças são riscos que podem ser evitados com mais segurança e identificação nas maternidades. Um projeto aprovado pela Comissão de Constituição e Justiça prevê a coleta de dados biométricos do recém-nascido logo após o parto.
2: A medida busca garantir a identificação segura do bebê e dar mais proteção às famílias. Os detalhes com o repórter Bruno Lourenço.
5: Pelo texto, o procedimento de identificação biométrica deverá registrar as impressões digitais da mãe e a dos pés do bebê. Essas informações constarão da declaração de nascido vivo. A relatora, senadora Roberta Scioli, do Republicanos de Roraima, defendeu a medida.
6: Exigência de vinculação individualizada e rastreável entre a identificação biométrica da mãe e do recém-nascido, destinada a assegurar a autenticidade, identificação e a integralidade das informações registradas.
5: A senadora doutora Eudócia, do PSDB de Alagoas, reforçou que a iniciativa aumenta a segurança do registro civil e previne a troca, o roubo, as adoções irregulares e o tráfico de bebês.
7: E aí nós iremos mudar a história dos nossos recém-nascidos para não terem o risco de serem trocados ou de ser confundido contra o bebê, enfim, de ter algum tipo de fraude.
5: A proposta passará por um turno suplementar de votação na CCJ antes de poder seguir diretamente para análise da Câmara dos Deputados.
1: O presidente da Comissão de Relações Exteriores defendeu um acordo para evitar uma escalada comercial com os Estados Unidos. Isso porque uma disputa comercial pode ter impactos diretos na economia e nas relações entre os dois países.
2: Diante do novo tarifaço americano, o governo brasileiro abriu um processo de reciprocidade e o Senado acompanha as negociações. O repórter Pedro Pincer tem mais informações.
8: O governo brasileiro anunciou a abertura formal do processo para avaliar se o tarifaço dos Estados Unidos contra exportações nacionais será respondido com base na lei da reciprocidade econômica, que é um novo mecanismo da legislação brasileira para disputas comerciais. O Palácio do Planalto informou que o procedimento foi iniciado a partir do compartilhamento do pedido pela Secretaria Executiva da Câmara de Comércio Exterior com os demais integrantes do seu Comitê Executivo de Gestão. O consultor legislativo do Senado, Marcos Túlio Bezerra, lembrou que o Brasil pode pôr sobre a mesa pautas essenciais para os Estados Unidos, como direitos autorais que afetam as big techs e patentes de medicamentos.
9: Então, se com a ameaça das medidas, a possibilidade de adoção das contramedidas aqui pelo governo brasileiro, o governo já consiga ser bem sucedido em retomar a negociação, a gente já considera que a lei vai ter um sucesso.
8: Em nota, o presidente da Comissão de Relações Exteriores, senador Nelsinho Tradi, do PSD de Mato Grosso do Sul, afirmou receber com atenção a decisão do Poder Executivo. Para o senador, o Brasil precisa estar preparado para agir quando necessário, sem esquecer que as relações bilaterais com os Estados Unidos ocorrem há mais de 200 anos e que todas as possibilidades de entendimento devem ser buscadas antes de uma escalada comercial.
1: Quem trabalha ao volante, o veículo é ferramenta de trabalho e fonte de renda. Mas na hora de trocar o carro ou renovar a frota, o acesso ao crédito pode ser um obstáculo.
2: Para facilitar esse financiamento, o Congresso vai analisar uma medida provisória sobre o tema. A senadora Leila Barros foi eleita presidente da comissão mista, que vai examinar a proposta. A reportagem é de Marcela Cunha.
10: A senadora Leila Barros, do PDT do Distrito Federal, destacou que o texto foca em uma categoria que hoje reúne mais de 2 milhões de brasileiros, motoristas de aplicativo, taxistas, entregadores e motofrentistas. Esses trabalhadores dependem de seus veículos diariamente, mas esbarram na burocracia dos bancos na hora de financiar um novo modelo. Ao assumir a presidência da comissão mista, a senadora Leila ressaltou que a falta de crédito acessível acaba penalizando quem mais trabalha.
11: Quem trabalha por aplicativo sabe como é difícil chegar ao sistema financeiro apresentando uma renda variável e conseguir crédito com juros e prazos razoáveis. Muitas vezes, o resultado é continuar trabalhando com um veículo antigo e compromete uma parcela cada vez maior da renda do trabalhador.
10: Para facilitar os financiamentos, a medida provisória prevê o uso de recursos do Fundo de Investimento em Infraestrutura Social e a criação de mecanismos de garantia pública. Além de gerar renda, a proposta foca em cidades sustentáveis, incentivando frotas de baixo carbono e pontos de recarga de baterias. A relatora será a deputada Amanda Gentil, do Progressistas do Maranhão.
12: Eleições 2026.
1: Em 2026, o eleitor vai às urnas para escolher quem vai representar seu estado ou distrito federal no Senado. Mas, afinal, o que faz um senador? Além de participar da criação e da revisão das leis, ele tem a missão de fiscalizar o governo federal e exercer atribuições exclusivas do Senado.
2: A reportagem de Yasmin Rodrigues explica como funciona esse trabalho e por que o Senado tem um papel central na democracia brasileira.
13: O Senado Federal é uma das duas casas do Congresso Nacional e representa os estados e o Distrito Federal. Senadores e deputados federais apresentam, discutem e votam propostas que podem virar leis. O Senado também tem o chamado papel revisor. Depois de aprovada em uma das casas, a proposta é analisada pela outra, que pode fazer mudanças antes da aprovação final. Para o presidente do Senado, Davi Alcolumbre, o trabalho dos parlamentares é uma responsabilidade de todos.
14: Isso não é uma missão de um homem, nem de uma mulher, nem da mesa diretora. Isso é a missão dos 81 senadores, de todos os partidos constituídos no Brasil, de 513 deputados federais e deputadas, porque só a união pode transformar verdadeiramente a vida das pessoas.
13: Senadores e deputados também têm a função de fiscalizar o Poder Executivo. Isso significa acompanhar as ações do governo federal, avaliar políticas públicas, analisar as contas da Presidência da República e criar CPIs. Mas o Senado tem atribuições que são exclusivas da Casa. Uma delas é aprovar as autoridades indicadas pelo Presidente da República, como ministros dos Tribunais Superiores, o Procurador-Geral da República, diretores do Banco Central e embaixadores. Outra é autorizar operações de crédito da União, dos Estados, do Distrito Federal e dos municípios. E, por fim, o Senado é responsável por julgar o Presidente da República em um processo de impeachment, depois que a Câmara dos Deputados autoriza a abertura do processo.
2: Com trabalhos técnicos de Eliseu Caires, o Jornal do Senado fica por aqui. Acompanhe agora as notícias da Câmara dos Deputados. Boa noite.
1: Boa noite e até amanhã.
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16: Câmara aprova diretrizes para desenvolvimento do futebol feminino.
17: Deputados reduzem a carga tributária para resseguradoras nacionais.
16: Parlamentares regulamentam a profissão de conservador-restaurador.
18: Boa noite. Avança na Câmara a proposta que regulamenta a profissão de conservador-restaurador de bens culturais. A medida era uma demanda histórica da categoria, como informa a repórter Paula Bittar.
19: A Comissão de Constituição e Justiça da Câmara aprovou uma proposta que regulamenta o exercício das profissões de conservador-restaurador de bens culturais e de técnico em conservação-restauração de bens culturais. De acordo com o texto aprovado, poderá atuar como conservador-restaurador de bens culturais móveis e integrados quem tiver diploma de curso superior na área, reconhecido pelo Ministério da Educação ou expedido por instituição estrangeira e revalidado no Brasil, ou mestrado ou doutorado na área expedido por instituição brasileira reconhecida pelo Ministério da Educação ou por instituição estrangeira e revalidado no Brasil, desde que tenha elaborado dissertação ou tese em tecnologia da conservação e restauração de bens culturais móveis e integrados e comprove pelo menos 5 anos de atividades técnicas e científicas próprias do campo. Também poderão exercer a profissão aqueles com diploma de outros cursos superiores que exerçam atividades na área há pelo menos 5 anos até a data de publicação da lei e os que tenham concluído até a data de publicação da lei curso de especialização na área observada a carga horária mínima exigida pelo Ministério da Educação. Entre as atribuições do conservador restaurador de bens culturais móveis e integrados estão realizar procedimentos de conservação e restauração em bens culturais, ministrar aulas relacionadas ao tema, desenvolver e coordenar projetos e pesquisas científicas sobre o tema e elaborar laudos técnicos, orientar e supervisionar acondicionamentos e acompanhar o transporte de obras de valor histórico, artístico e cultural como courier. Já para atuar como técnicos em conservação e restauração de bens culturais móveis e integrados, é preciso ter curso de educação profissional técnica de nível médio na área, no Brasil ou no exterior e revalidado no país, ou então atuar na atividade comprovadamente há mais de 5 anos e não possuir escolaridade técnica exigida até a data da publicação da lei. Entre as atribuições desse profissional estão realizar exame técnico do estado de conservação de bens culturais móveis e integrados e auxiliar em eventos como seminários e exposições sobre o tema. Entre os deveres e responsabilidades do conservador, restaurador e do técnico estão a assumir apenas trabalhos que possam realizar com segurança dentro dos limites de sua formação, não utilizar produtos, materiais e procedimentos técnicos que ponham em risco a integridade do bem cultural e na compensação de acidentes ou perdas não encobrir ou modificar o que existe do original, de modo a não alterar suas características e condições físicas após o evento. A autora do projeto, deputada Fernanda Melchiona, do PSOL do Rio Grande do Sul, considerou a aprovação uma vitória para os profissionais e para as universidades. Segundo ela, os profissionais pleiteiam essa legislação.
20: Eles tinham apresentado essa iniciativa com então o deputado Chico Alencar, que nesse ano não exerceu o mandato federal. E eu apresentei, portanto, esse projeto, que depois foi qualificado pelas contribuições das universidades que têm o curso, como é o caso da UFPEL, na Universidade Federal do Pará, conhecendo a formação e o trabalho, que contribui enormemente para a preservação de bens culturais, o nosso patrimônio, a valorização da carreira, o incentivo à formação técnica se aproxima de padrões internacionais, né, de conservação e restauração.
19: A proposta considera bem cultural móvel o objeto de natureza artística, histórica, documental, científica e tecnológica. Isso abrange obras de arte, documentos, artefatos arqueológicos, etnográficos e de cultura popular e elementos paleontológicos de ciências naturais, científicos e tecnológicos, possíveis de serem deslocados ou transportados. Já o bem cultural integrado está vinculado à superfície construída de um bem imóvel ou da natureza. Isso inclui pinturas artísticas ou decorativas, retábulos, esculturas, ourivesaria, cerâmica, azulejaria, estuques, relevos, elementos elementos decorativos e tecnologias que envolvam os elementos construtivos e os materiais de construção empregados nas vedações, revestimentos e acabamentos. A proposta que regulamenta o exercício das profissões de conservador, restaurador de bens culturais e de técnico em conservação, restauração de bens culturais, segue agora para o Senado, a menos que haja recurso para votação antes pelo plenário da Câmara. Da Rádio Câmara, de Brasília, Paula Bittar.
0: Educação.
21: Beto Preto, do PSD, exalta a expansão dos cursos de medicina nas universidades estaduais do Paraná. O deputado cita a criação do curso de medicina em Apucarana e o lançamento da graduação no campus da Unespar em Paranavaí, além do curso de enfermagem em Paranaguá.
22: Na opinião de Beto Preto, a ampliação das vagas em cursos da área de saúde contribui para a formação de profissionais que atuarão no Sistema Único de Saúde. O parlamentar reforça que as graduações são gratuitas e oferecem oportunidades para estudantes da rede pública.
0: Saúde.
21: Paulo Soares, do Podemos de São Paulo, apresentou projeto que visa descentralizar e regionalizar os serviços do SUS, usando estruturas hospitalares atualmente desocupadas em cidades menores para ampliar atendimentos e reduzir mortes em filas de espera.
22: Paulo Soares cita a cidade de Bauru como exemplo, com a morte de 1.123 pacientes à espera de leitos nos últimos 5 anos. O congressista cobra mais atenção do governo federal às regiões interioranas, com a disponibilização de profissionais e equipamentos.
0: Previdência.
21: Rodrigo Hollenberg, do PSB do Distrito Federal, apresentou projeto que amplia o acesso ao benefício de prestação continuada. A proposta eleva para meio salário mínimo por pessoa o limite de renda familiar e permite descontar gastos com alimentação especial, medicamentos e terapias.
22: Rodrigo Hollenberg também defende a regulamentação da avaliação biopsicossocial. Ele sustenta que a medida é necessária para garantir o acesso efetivo das pessoas com deficiência aos benefícios previstos em lei.
21: Dani Cunha, do PL do Rio de Janeiro, defende projeto que permite a pais ou responsáveis por crianças e adolescentes com deficiência trabalhar sem perder o benefício de prestação continuada. Pela proposta da deputada, a remuneração de até 10 salários mínimos não entraria no cálculo da renda familiar.
22: Dani Cunha afirma que a regra atual desestimula o retorno ao mercado de trabalho, especialmente de mãe solo, já que qualquer aumento de renda pode resultar na perda do benefício da criança. Ela acrescenta que o texto também autoriza a dedução de despesas com o tratamento da deficiência.
0: Comissões.
21: Luiz Lima, do Novo, do Rio de Janeiro, destaca os resultados da CPMI do INSS na investigação de descontos indevidos em aposentadorias. De acordo com o deputado, a comissão ajudou a identificar operadores financeiros, servidores e entidades suspeitas de participação nas fraudes.
23: A gente teve a felicidade de mostrar para o Brasil ser um facilitador até para a Polícia Federal e para o STF das pessoas envolvidas. Servidores do próprio INSS, operadores financeiros, recebedores de propina, sindicatos de fachada. Então a gente tem mais de 20 pessoas hoje presas e percebeu o quanto o brasileiro dispõe de tempo e de inteligência para fraudar, para enganar.
22: Luiz Lima acrescenta que 3 entidades investigadas teriam desviado mais de 6 bilhões de reais de aposentados, com descontos mensais que chegavam a R$50. Na avaliação do deputado, a CPMI contribuiu para recuperar recursos e dificultar a repetição das fraudes.
0: Segurança Pública.
21: Bongás, do PT Gaúcho, defende a aprovação de projeto que criminaliza a misoginia, entendida como ódio ou discriminação contra mulheres por sua condição de gênero. O deputado pondera que esse tipo de conduta alimenta a violência e viola a dignidade das mulheres.
22: Bongás pede que a Câmara vote logo a proposta, já aprovada pelo Senado. O parlamentar rejeita a ideia de que o projeto promova censura contra homens, mas diz que o objetivo é responsabilizar quem incentiva ou dissemina práticas de discriminação contra as mulheres.
21: Roberto Monteiro Pai, do PL do Rio de Janeiro, agradece a aprovação de uma moção de louvor ao filho Gabriel Monteiro na Comissão de Segurança Pública. Segundo o deputado, a homenagem reconhece a atuação do ex-vereador no combate à criminalidade.
22: Roberto Monteiro Pai também destaca o trabalho da policial civil do Distrito Federal, Deise Andrade, no enfrentamento ao feminicídio e à violência sexual contra crianças. O parlamentar ressalta a importância das ações de combate à violência contra as mulheres.
12: Economia.
21: A Câmara aprovou um projeto que reduz tributos pagos por empresas resseguradoras nacionais. O repórter Marcelo Lascher nos conta quais as medidas propostas.
3: O plenário da Câmara aprovou o projeto que reduz a carga tributária para resseguradoras nacionais. Resseguradoras são empresas que assumem parte dos riscos das seguradoras. Elas são responsáveis por uma espécie de seguro do seguro, usado principalmente em operações de grande valor ou com potencial para gerar perdas elevadas. O principal benefício proposto pelo projeto é a redução da alíquota da contribuição social sobre o lucro líquido, a CSLL, que hoje é de 15% e passa a ser de 9%. A proposta foi apresentada pelo deputado Isnaldo Bulhões Júnior, do MDB de Alagoas, com a justificativa de que as resseguradoras nacionais perderam o mercado a partir de 2019, com a eliminação de restrições à atuação de resseguradores estrangeiros. Segundo Isnaldo Bulhões Júnior, as resseguradoras estrangeiras não recolhem no Brasil o CSLL e imposto de renda sobre pessoa jurídica, como as nacionais. Por isso, o projeto também isenta as empresas brasileiras de um adicional do imposto de renda. O projeto recebeu parecer favorável do relator, deputado Fernando Monteiro, do PSD de Pernambuco, mas não teve apoio do governo, como explicou o deputado Ayrton Faleiro, do PT do Pará.
4: Nós estamos tratando de um projeto que ele traz implicações financeiras, ordenamento de despesa, impactos nas finanças. Nós estamos numa reta final de governo, que tem um plano econômico em curso, que tem compromissos com a sociedade para fazer entregas. É hora de nós trazermos e aprovarmos aqui coisas que venham trazer impacto financeiro.
3: Para o relator Fernando Monteiro, a arrecadação pode inclusive vir a aumentar, mesmo com benefício fiscal. Segundo ele, a proposta beneficia as empresas nacionais e pode forçar as estrangeiras a abrirem subsidiárias no país. Já o autor da proposta, Isnaldo Bulhões Júnior, disse que não há prejuízos para a arrecadação.
6: Não há um equívoco, não há nenhum prejuízo, não há nenhum problema. Apenas equaliza a empresa nacional, a empresa brasileira, dentro da concorrência com as empresas estrangeiras.
3: O projeto que reduz a carga tributária para resseguradoras nacional seguiu para análise do Senado. Da Rádio Câmara de Brasília, com informações de Antônio Vital, Marcelo Larcher.
12: Desenvolvimento Regional.
22: Leonardo Gadelha, do Podemos, reivindica o aumento da quantidade de água da transposição do Rio São Francisco destinada à Paraíba. O deputado afirma que o volume previsto atualmente para o estado é insuficiente para atender às demandas da população e do desenvolvimento regional.
21: Leonardo Gadelha argumenta que os canais da transposição comportam uma vazão superior à autorizada pela Agência Nacional de Águas. O parlamentar pede uma revisão da distribuição entre os estados do Nordeste diante do risco de agravamento da seca com a ocorrência de fenômenos climáticos extremos.
12: Transportes.
22: Euclides Petersen, do Republicanos de Minas Gerais, propõe financiar a modernização, ampliação e recuperação de aeródromos públicos de interesse regional. A ideia é criar um programa nacional que use incentivos fiscais para captar recursos de pessoas físicas.
21: Pela proposta, os contribuintes poderiam destinar parte do imposto de renda a projetos aprovados pelo governo. Segundo Euclides Petersen, a medida amplia a conectividade aérea e estimula o desenvolvimento econômico, o turismo e o acesso a serviços públicos no interior.
12: Trabalho.
22: Chico Alencar, do PSOL do Rio de Janeiro, defende a aprovação de um projeto de sua autoria que estabelece o fim dos penduricalhos, que são parcelas adicionais incorporadas aos salários de funcionários dos três poderes e que extrapolam o teto constitucional de R$ 46 mil brutos.
21: O legislador cita que 91% dos magistrados recebem acima do teto e, em sua avaliação, a medida vai combater a desigualdade salarial no país. Chico Alencar também cobra do Senado a aprovação do do fim da escala 6x1 como medida de combate à desigualdade social.
5: Daniel Almeida, do PCdoB da Bahia, apoia as reivindicações da Campanha Nacional dos Bancários. O deputado destaca a recomposição dos salários, o reajuste do Vale Refeição, a participação nos lucros e melhores condições de trabalho nas agências e no regime remoto.
21: Daniel Almeida também pede mudanças nas regras dos planos de saúde dos bancos públicos. Segundo o parlamentar, alterações normativas dos últimos anos fizeram os bancários arcarem com uma parcela crescente dos custos.
7: Meio Ambiente.
8: Delegado Matheus Laiola, do União do Paraná, apresentou o projeto que proíbe a caça esportiva em todo o país. A proposta altera a lei de proteção à fauna e também revoga dispositivos que tratam da regulamentação dessa modalidade de caça.
21: Segundo o delegado Matheus Laiola, a caça esportiva não pode se sobrepor à proteção dos animais e à preservação da biodiversidade. O parlamentar afirma ainda que a medida busca eliminar brechas na legislação e reforçar a proibição de práticas de caça voltadas ao lazer.
7: Esporte.
8: A Câmara aprovou uma política de incentivo ao futebol feminino no país. O repórter Antônio Vital tem mais informações sobre a proposta.
9: Há menos de um ano da realização da Copa do Mundo Feminina no Brasil, o plenário da Câmara aprovou o projeto do governo que define diretrizes para o desenvolvimento do esporte no país. O projeto inclui o futebol feminino como prioridade da política pública esportiva nacional, com foco na profissionalização e na equidade de oportunidades. O texto também exige a elaboração de um plano de legado social, esportivo e financeiro da Copa do Mundo da modalidade, prevista para ocorrer entre 24 de junho e 25 de julho do ano que vem em 8 capitais. A proposta prevê que o Ministério do Esporte deverá promover condições favoráveis para o futebol feminino e incentivar a igualdade salarial e a participação de mulheres na gestão do esporte e na arbitragem. O projeto limita a inscrição de atletas não profissionais em competições oficiais. Na principal divisão nacional, o limite será de 4 atletas amadoras por equipe, com redução gradual até alcançar a total profissionalização do esporte. O texto prevê ainda a criação de protocolos para combater a discriminação, a intolerância e a violência contra as mulheres no esporte. A medida abrange atletas, árbitras, treinadoras, torcedoras e demais profissionais. O projeto recebeu parecer favorável da relatora, deputada Jaque Rocha, do PT do Espírito Santo. Ela acrescentou na proposta diretrizes como a proteção da integridade física e psicológica das jogadoras, o combate ao racismo e à violência. No plenário, o relator foi o deputado Ayrton Faleiro, do PT do Pará, que defendeu medidas de incentivo para a modalidade.
24: Achamos por bem que a gente incentive o futebol feminino. O futebol, na sua essência, ele cumpre uma função de integração, de convívio social. E quando a gente fala de futebol, a gente vem em primeira visão muito o futebol masculino. Mas se a gente for para, inclusive, os interiores de cada um dos nossos estados, nós vamos ver lá um crescente movimento também nos clubes profissionais da participação feminina.
9: Na mesma sessão, a Câmara aprovou o projeto que reconhece o futebol praticado no Brasil como manifestação da cultura nacional. Os dois projetos foram enviados para análise do Senado. Na Rádio Câmara de Brasília, Antônio Vital.
21: Danley de Deus Interrols, do PSD Gaúcho, sugere ao Ministério da Educação medidas para melhorar a formação dos profissionais de educação física para o atendimento de estudantes com deficiência. Ele defende a atualização dos cursos superiores para fortalecer a inclusão.
8: A sugestão de Danley de Deus Interrols também prevê mais atividades práticas, estágios e formação continuada sobre o tema. Ele avalia que a preparação atual é insuficiente e pode deixar professores inseguros para garantir a participação efetiva de alunos com deficiência nas aulas.
21: Termina agora o jornal Câmara dos Deputados, produzido pela Rádio Câmara, com trabalho técnicos de Wellington Teles e a apresentação de Márcio Aquiles Sardi e Val Monteiro. Boa noite.
8: Uma boa noite para você. Ouça agora o Minuto do TCU.
7: Minuto do TCU.
25: O Tribunal de Contas
2: Contas da União aprovou acordo para resolver conflitos sobre penalidades aplicadas a empresas do setor de produtos de origem animal. São casos de suspensão de atividades e interdição de estabelecimentos, ocorridos entre 2017 e 2022. O problema surgiu com a mudança da legislação. Era preciso definir como tratar os processos que ainda estavam pendentes e quais regras deveriam valer para as infrações.
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14: 20 horas.
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0: forte nos escarpins com aplicações de tiras. Eles unem o toque sexy à sofisticação. Perfeitos para quem ama marcar presença por onde passa. Outra super tendência é a correntaria, que traz aquele ar fashionista imediato ao sapato. Então, minha linda, comece a semana arrasando no estilo, escolha o modelo ideal e eleve qualquer produção.
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4: Olá, pessoal, tudo bem? Uma excelente segunda. Tá no ar o nosso quadro Papo Sério. É Dia Nacional da Construção Social e Dia do Patrimônio Histórico Nacional também. E nós vamos falar sobre saúde. Saber como cuidar de um machucado de forma correta evita complicações e acelera a cicatrização. O primeiro passo fundamental é sempre lavar bem as mãos com água e sabão antes de mexer na ferida. O álcool 70 e os antissépticos com clorexidina são ótimos aliados para eliminar germes e bactérias. Para arranhões e cortes simples que precisam ficar protegidos do atrito, utilize o curativo adesivo. Se o machucado for maior, cubra com gaze limpa e fixe com esparadrapo sem aplicar o adesivo na ferida. Tenha o cuidado de nunca utilizar gases que soltem fios, pois eles podem se prender ao ferimento. Em articulações como joelhos e cotovelos, os curativos hidrocoloides são uma excelente escolha. Eles são a prova d'água, mantêm a umidade ideal e se adaptam perfeitamente às dobras do corpo. Lembre-se de que o hidrocoloide deve ser aplicado exclusivamente em machucados sem sinais de infecção. A escolha do curativo certo protege a sua pele e garante uma recuperação muito mais rápida e segura. Monte um kit de primeiros socorros completo na sua casa e esteja sempre preparado para pequenos acidentes. O Papo Sério de hoje fica por aqui. Até o próximo.
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0: Olá, meus queridos. Em um mundo que tenta definir quem você é pelo status, olhe para o olhar de Jesus. A sua verdadeira identidade foi selada no amor e no sacrifício que ele fez por você. Você não precisa ter aprovação dos outros quando já tem a aceitação do Criador. Caminhe com a cabeça erguida, sabendo que é filho precioso e escolhido do Senhor. Deixe que a voz de Jesus seja a única a direcionar o seu valor e o seu coração.
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7: Salve simpatia. Boa segunda-feira pra você que tá ligado com a gente. Hoje é dia 17 de agosto, hein? Bora pra mais uma semana, pra mais uma edição também do seu Play Sertanejo. Hoje, 17 de agosto, hein? É o Dia Nacional da Construção Social e também Dia do Patrimônio Histórico Nacional. E de começar mais uma semana também, né? Aqui nessa rádio maravilhosa. A partir de agora tem Play Sertanejo chegando, levando alegria, levando aqui o que há de melhor do cenário sertanejo, hein? Que a sua semana seja muito especial. Obrigado pela audiência, pela amizade e pela companhia. A gente começa o play de hoje com Michel Teló.
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1: Luan Santana e Léo Foguete. Luan City Festival São Paulo.

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0: dispensa comentários, hein? São mais de 20 anos de carreira deles, a dupla Jorge e Matheus, hein? Essa música lançada recentemente, Só Se For Sozinho, hein? Essa letra, ela fala sobre a superação e deixa um recado bem claro, né? Para conseguir dar uma chance a um novo amor, primeiro é preciso virar a página e esquecer de vez o relacionamento antigo, hein? Teve também Dona do Showman, Luan Santana, contou com a participação especial do Léo Foguete e a gente abriu a edição desta segunda-feira ao som dele, Michel Teló. Uma boa semana pra você que tá ligado junto com a gente, é o Brasil inteiro sintonizado aqui no Play Sertanejo, hein? O melhor da nossa música sertaneja volta já já junto com você. Segura aí que é um tiquinho só.
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2: 20 horas.

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4: Prazer gigantesco, gente, tá junto com vocês aqui no Play Sertanejo, hein? A gente segue juntinhos, levando alegria, levando o melhor da nossa música sertaneja. A dupla Cristinas, eles lançaram a música Roteiro no projeto Uma Dose de Cristinas, hein? E essa música romântica, ela fala sobre depender do beijo da pessoa amada. Bora curtir!

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0: Paulo e Natan, junto de Zeneto e Cristiano. E aqui no Play Sertanejo é assim, gente. A moda boa, a gente toca pra você, hein? Também teve a Simone Mendes cantando Direitos Iguais. Essa música é um grande sucesso. Ela faz parte do projeto Melhor de Mim, da nossa coleguinha Simone Mendes. Também teve Gustavo Mioto. E a gente abriu a sequência com Cristinas, Roteiro. Mais um grande sucesso que você curte, que você canta junto comigo na maior audiência sertaneja em todo o nosso Brasil. Já já tem mais moda, esse é o Play Sertanejo, o seu programa sertanejo diário aqui na sua rádio.
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0: É isso mesmo. O arroz puxa toda a umidade e ainda ajuda o sal a soltar com muito mais facilidade ao chacoalhar. Comece a semana com essa dica prática e nunca mais passe raiva na hora de temperar sua comida.
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0: boa semana pra você, viu? Gratidão pela companhia, pela amizade. Tenho certeza que vai ser pra você uma semana muito especial, viu? Obrigado de coração pela audiência. Olha, o cantor Bruno Rosa, ele lançou o single Atriz Demais, uma parceria dele com o Murilo Huff, hein? No projeto Evolução. Essa música, ela traz aí uma mistura de sertanejo, de forronejo e sofrência, falando sobre uma desilusão amorosa. Bora sofrer com ele, Bruno Rosa.
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0: potência vocal da Ana Castela, Fronteira, participação de Gustavo Mioto aqui no Play. Ainda teve Luan Pereira com o MC Geninho. Falou MC Geninho porque é o MC sertanejo, MC Peão. Geninho, a mãe dela nem sonha. Ainda teve Israel e Rodolfo, Perdoou Nada, junto da dupla Jorge e Matheus. Também teve Breno e Matheus com Rio Negro e Solimões. E a gente abriu a sequência com o Bruno Rosa, Atriz Demais, junto do Murilo Rufi. Esse é o nosso Play Sertanejo, levando até você o melhor da nossa música sertaneja, hein? Gratidão pela audiência, pela amizade, pela companhia. Aonde é que haja um radinho ligado, o nosso muito obrigado.
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2: 20:47.
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0: Agora, deu play no sucesso. Play Sertanejo. Esse é o Play Sertanejo que segue juntinho de vocês, hein? Levando alegria, levando aqui com certeza a nossa programação sertaneja. O Brasil ama moda sertaneja. E a gente também, né? A gente também. E eles também. Quem canta é Danilo e Davi.